0: federal que movimentaram o país no dia de hoje.
1: Olá, uma boa noite.
2: Boa noite para você que nos acompanha em todo o país.
1: Segunda-feira, 20 de julho de 2026.
2: Vamos ao destaque, aos destaques da Voz do Brasil.
1: Agora é lei. Brasil conta com a estratégia nacional do Complexo Econômico Industrial da Saúde.
2: A legislação estabelece diretrizes para a pesquisa, o desenvolvimento e a produção de medicamentos, vacinas e outras tecnologias para o SUS. Márcia Fernandes.
3: A lei prevê medidas para incentivar a produção nacional de insumos e fortalecer cadeias produtivas internas, com o objetivo de ampliar a capacidade nacional de resposta em situações de crise.
1: E ainda, cuidotecas, universidades públicas estaduais podem instalar espaço.
2: Edital apoia a implantação da estrutura responsável por abrigar a criança enquanto a mãe frequenta as aulas. Luana Karen.
4: O edital vai oferecer 9.200.000 reais para que as universidades estaduais possam contratar profissionais, comprar material pedagógico e oferecer alimentação às crianças.
1: Tecnologia para ajudar no combate à violência contra a mulher.
2: Uma inteligência artificial auxilia quem procura o Ligue 180.
1: Quer saber mais sobre o assunto? Hoje nós conversamos com a Secretária Nacional de Enfrentamento à Violência contra Mulheres, Estela Bezerra.
2: Ela fala também sobre a importância do apoio para quebrar o ciclo de maus-tratos.
5: Ninguém consegue fazer uma ruptura sozinha, então o primeiro movimento é uma mulher procurar alguém de sua confiança, o segundo movimento é procurar um serviço especializado.
1: Hoje, na apresentação da Voz do Brasil, Mariana Juman e Nazi Brum.
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1: O Brasil tem agora uma lei que regulamenta a produção de vacinas, medicamentos e insumos de saúde, voltada ao atendimento do SUS.
2: A medida consolida como política permanente instrumentos voltados ao fortalecimento da capacidade nacional de desenvolvimento, produção e inovação em tecnologias estratégicas para o SUS.
3: A lei cria a Estratégia Nacional do Complexo Econômico Industrial da Saúde. A legislação estabelece regras para o país produzir tecnologia própria no setor. Na prática, o texto define critérios para a produção em solo brasileiro de medicamentos, vacinas, equipamentos de diagnóstico e ingredientes farmacêuticos que abastecem o Sistema Único de Saúde. O ministro da Saúde, Alexandre Padilha, disse que a estratégia quer fortalecer laboratórios públicos e ampliar o acesso da população a tecnologias estratégicas de saúde.
6: Preparar o Brasil cada vez mais para respostas em emergência em saúde, dar uma previsibilidade importante para as empresas privadas investirem, dar uma outra dimensão para o que é o setor da saúde. Tanto naquilo que é os compromissos de garantir o atendimento à nossa população, quanto da saúde enquanto setor econômico.
3: A lei prevê medidas para incentivar a produção nacional de insumos e fortalecer cadeias produtivas internas, com o objetivo de ampliar a capacidade nacional de resposta em situações de crise, como destacou o ministro do Desenvolvimento, Indústria, Comércio e Serviços, Márcio Elias.
7: A pandemia mostrou isso para o mundo, a indesejável dependência de um continente ou de alguns países do fornecimento do que é essencial na área da saúde. Acho que a sanção do nosso PL 2583 hoje retoma essa tradição do país, do Brasil, na vanguarda do desenvolvimento do Complexo Econômico Industrial da Saúde.
3: A estratégia também prevê mecanismos para a transferência de tecnologia entre instituições privadas e laboratórios públicos. Entre os projetos previstos estão o desenvolvimento de insulina glargina com produção integral no Brasil e de uma vacina contra o vírus sincicial respiratório associado a casos de bronquiolite. Reportagem Márcia Fernandes.
1: Empresas de revenda de ingressos devem ser transparentes com o consumidor sobre o seu papel.
2: Caso isso não aconteça, elas podem ser alvo de medidas cautelares, entre outras determinações.
1: É o que vamos ouvir agora na reportagem de Gabriela Noronha.
8: Quando você vai comprar um ingresso para um show ou teatro, por exemplo, pode acabar recorrendo a páginas na internet que fazem a revenda desses tickets. Mas essas plataformas precisam respeitar os direitos do consumidor. Se isso não ocorrer, ficam sujeitas a medidas cautelares do governo. É o caso de uma empresa que começou a ser investigada nesta segunda-feira por falta de transparência e insuficiência de informações essenciais ao consumidor, como detalhou Ricardo Morishita, secretário nacional do consumidor.
9: Muita gente acaba contratando, mas não sabe que se trata de um mercado.

secundário, e claro, tudo isso leva a uma potencial indução do consumidor ao erro, a acreditar que está adquirindo o ingresso pelo canal oficial. Acho que isso é ruim para todos. É importante que o consumidor saiba, não seja enganado, não possa ser induzido a erro, garantir a informação e depois a própria

0: superiores aos dos canais oficiais. Em caso de não cumprimento da medida, a empresa poderá ser multada em R$100 mil por dia. Vitor Oliveira Fernandes, secretário nacional de Direitos Digitais, mencionou outras possíveis fraudes que fazem parte da investigação.
1: Uma outra preocupação que também surge nesses monitoramentos de mercado é o uso cada vez maior de robôs que funcionam verdadeiramente como cambistas digitais. Robôs que conseguem adicionar ingressos ao carrinho em milissegundos, que conseguem ocupar posições melhores nas filas dos ingressos e que conseguem até fazer o check-out automatizado em um tempo bastante rápido, de modo que o consumidor se torna dependente desse mercado secundário.
0: Lembrando que há PROCONs em todos os estados do país para a proteção e defesa dos direitos do consumidor. Além disso, é possível utilizar a plataforma consumidor.gov.br para registrar denúncias e reclamações. Reportagem Gabriela Noronha.
2: E durante a Copa do Mundo da FIFA 2026, o Ministério da Justiça e Segurança Pública participou da Operação Cartão Vermelho, realizada simultaneamente em 9 países.
3: A ação foi coordenada pelo Departamento de Justiça e pela Agência de Investigações de Segurança Interna dos Estados Unidos para combater a pirataria digital e física.
2: No Brasil, a atuação com foco no ambiente digital resultou no bloqueio de 309 domínios e 109 endereços de IP utilizados na transmissão ilegal de sinais de TV e streaming.
3: A operação teve como objetivo combater redes criminosas envolvidas que lucram ilegalmente com a venda de produtos físicos piratas, como camisetas de seleções, álbuns de figurinhas e artigos esportivos falsificados, e também com a retransmissão digital não autorizada dos jogos do Mundial.
2: O pagamento do Bolsa Família começou hoje aos beneficiários do programa.
3: Em cidades onde foi decretada a situação de emergência ou calamidade pública pelo governo federal, o recurso foi unificado.
4: Começou nesta segunda-feira, dia 20, o pagamento do Bolsa Família referente ao mês de julho. Os depósitos seguem um calendário escalonado, conforme o último dígito do número de identificação social, o NIS. Neste mês, o benefício tem valor médio de R$679,19. Para receber o auxílio, é preciso atender aos critérios do programa, manter o cadastro único atualizado e cumprir as exigências nas áreas de saúde e educação, como frequência escolar, vacinação em dia e acompanhamento pré-natal, quando necessário. Os beneficiários podem movimentar o dinheiro de forma digital pelo aplicativo Caixa Tem, utilizados na função débito com cartão do programa ou sacados em terminais de autoatendimento da Caixa, casas lotéricas e correspondentes Caixa Aqui. Já as famílias que vivem em municípios com situação de emergência ou calamidade pública reconhecida pelo governo federal recebem um benefício nesta segunda-feira sem seguir o calendário do NIS. A medida beneficia moradores de cidades do Amazonas, Roraima, Paraná, Sergipe, Paraíba e Rio Grande do Norte, afetadas por eventos como estiagem e enchentes. Thaísa Vitória para a Voz do Brasil.
2: E estão abertas as inscrições para o Prêmio Brasil que Alimenta até o dia 31 de julho.
3: A iniciativa vai reconhecer 40 ações desenvolvidas por organizações da sociedade civil para o combate à fome.
2: Podem participar organizações que estejam em funcionamento há pelo menos 3 anos e mantenham iniciativas em andamento.
3: O valor total da premiação é de R$700 mil, distribuídos entre as 20 melhores iniciativas.
2: O edital com as informações está disponível em gov.br/mds.
3: As mulheres têm agora um novo aliado na luta contra a violência, um chatbot do Ligue 180.
2: É um robô atendente que vai trazer prontamente informações sobre os direitos das mulheres, legislação e serviços da rede de atendimento.
3: A ferramenta de inteligência artificial vai fazer uma curadoria diária da base de informações utilizadas pelas atendentes da Central de Atendimento à Mulher.
2: Mas o atendimento humanizado, em que as vítimas podem conversar diretamente com uma pessoa, vai seguir. E nós conversamos sobre isso com a secretária nacional de enfrentamento à violência contra as mulheres, Estela Bezerra. Acompanhe. Secretária Estela, bem-vinda à Voz do Brasil. Vamos começar falando desse novo chatbot do Ligue 180. Como é que ele funciona? O que ele oferece de novo para as mulheres?
5: Olha, o chatbot, primeiro, pra...

0: Prazer estar aqui, uma saudação a todo mundo que está nos ouvindo, nos assistindo. O chatbot, ele é mais uma tecnologia, ela é desenvolvido muito pelo campo do mercado, mas a tecnologia também pode servir à cidadania, né? Então, o que nós estamos colocando é mais um meio de acesso para que as mulheres em situação de violência, elas possam acionar a Central 180, seja para pedir uma informação ou seja para que ela tenha uma acolhida rapidamente sobre a situação de violência que ela está vivenciando. A violência contra as mulheres, ela tem várias tipologias. O Brasil ainda não tem uma imersão e uma compreensão dessas várias tipologias, mas elas oprimem mulheres em todo o território. E aí o chatbot, inclusive, dialoga com a juventude e traz mais uma opção, mas ela não tira a humanização do serviço nem do atendimento.
1: Quer dizer que com um robô, o atendimento humano também segue, né? As mulheres ainda conseguem atendimento humanizado ligando para o número 180.
0: O chatbot, ele pode estar assentado numa inteligência artificial, mas ele também pode estar nos princípios do atendimento. E nesse caso, ele está nos princípios do atendimento. Não há uso de inteligência artificial. Depois que se tabula ali o tipo de demanda que é trazida, imediatamente você pode recorrer a um atendimento humanizado e aquela demanda vai ser acompanhada humanamente. Nós temos mais de 360 atendentes, 24 horas para fazer esse serviço.
2: Onde é que elas acessam o chatbot?
0: Olha, tanto pelo telefone como ela pode acessar pelo site da nossa página no Ministério das Mulheres. Nós temos todas as tecnologias que você pode recorrer. O 180 tem um grande painel. 22% das procuras no Ministério das Mulheres são justamente pelo 180.
1: E há também outras ferramentas, né? Como o WhatsApp, por exemplo, né? Como é que ele pode ser acessado por quem queira orientações ou mesmo ajuda?
0: Olha, o 180, ele já tinha o WhatsApp implementado. O WhatsApp é uma linha direta. Depois que a gente fazia o atendimento direto, humanizado, ainda se perguntava se você queria receber alguma informação pelo 180, né? Então, o WhatsApp não é uma ferramenta em que a gente acessa a qualquer mulher. A gente prioriza o sigilo da informação. Muitas vezes as mulheres podem receber ou tem o telefone monitorado e isso pode ser uma situação de risco, mas o WhatsApp do 180, ele fica disponível para qualquer mulher que liga para o 180 e ele também pode ser acessado através da nossa página com o íconezinho que dá disponibilidade ao 180.
2: Agora, as atendentes do Ligue 180, elas passam por uma qualificação, né, específica para prestar esse tipo de atendimento. O que está incluído na preparação delas?
0: Olha, desde a taxonomia, porque a gente tem violência, desde violência vicária, que recentemente foi reconhecida como uma tipologia própria de crime, até a violência patrimonial, a violência psicológica, são tipologias de violência que às vezes é difícil de você identificar. Muitas mulheres vão e se identificando que vivem aquele tipo de violência na medida em que alguém vai falando que aquilo é violência. Então, todas essas atendentes, elas são preparadas, qualificadas em compreender a legislação e compreender a manifestação desse tipo de violência. Elas também têm um aparo psicológico, porque é muito doloroso e é muito difícil você passar o dia inteiro ouvindo narrativas de violação de direitos e de violência. Então, elas têm uma retaguarda de psicologia, de atendentes, né? E fazem grupos de conversar sobre esse tema. E agora nós estamos inaugurando uma especialização para que elas tenham uma melhor qualificação, mas também um reconhecimento acadêmico de que elas são profissionais especializadas no atendimento às mulheres em situação de violência.
2: Só para a gente esclarecer, a senhora mencionou a violência vicária, que é um tipo novo, né? Um tipo penal novo, e aí muita gente provavelmente não conhece. Ela ocorre quando o companheiro agride familiares, né? Filhos, pais, para atingir a mulher, né?
0: O agressor praticante de violência doméstica, ele nunca só viola as mulheres, ele viola os filhos, ele agride a sogra, ele agride os cunhados, mas ele tem uma predileção pelos filhos. Os filhos é um modo, é um instrumento de ofender. Se você, às vezes, me der um tapa, o tapa dói, mas dói mais se você bater no meu filho. Isso é uma coisa muito concreta. E o pior caso que nós acompanhamos foi aquele caso de Thales Machado, aqui no estado de Goiás, onde ele executou os dois filhos e ainda construiu

0: construiu através, se suicidou, mas antes disso construiu a narrativa de que a ex-esposa ou a mãe das crianças é que era responsável por tudo aquilo, e ela, por conta disso, não conseguiu sequer acompanhar o velório dos filhos.
1: Secretária, o Ministério das Mulheres também apresentou recentemente em Salvador as diretrizes nacionais das Casas da Mulher Brasileira. O que que elas estabelecem sobre esse serviço?
0: A atualização das diretrizes era uma necessidade. A casa está fazendo 10 anos. A primeira casa foi inaugurada ali em 2015, né, no estado de Mato Grosso do Sul. Durante esses 10 anos, muita coisa mudou, inclusive de legislação. Nós temos muita tecnologia que avançaram durante essa década e era necessário fazer um alinhamento. Hoje temos 13 casas, uma projeção de mais casas. É natural que a política pública vá se expandindo por todo o território, e era necessário a atualização das diretrizes, porque a Casa da Mulher Brasileira, ela é o mais completo, mas ela é mais complexo serviço de uma política pública. Ela junta no mesmo espaço poderes como o poder executivo e o poder do sistema de justiça, judiciário. Lá funciona a vara de família, lá funciona o Ministério Público, mas também tem a Secretaria de Segurança Pública com a Delegacia Especializada da Mulher, o serviço psicossocial que atende lá dentro. Tem também a possibilidade da mulher, por uma questão de risco, ficar acomodada num abrigamento temporário dentro dessa casa. Então, como são serviços complexos, de alta complexidade, com intersetorialidade e interinstitucionalidade, as diretrizes se atualizaram para que o serviço tenha mais azeitamento e seja muito mais eficiente, para que não haja nenhum erro de protocolo de serviços tão complexos.
2: Agora, secretária, acho que a pergunta mais importante da nossa entrevista é essa que vem agora. Uma mulher que esteja nos ouvindo e que se reconheça numa situação de violência, mas que tenha dificuldades em sair dessa situação, seja por motivos financeiros ou quaisquer outros, como é que ela pode começar a pedir ajuda? A gente falou aqui de Casa da Mulher Brasileira, de Ligue 180, mas por onde ela começa? Qual o primeiro passo?
0: Olha, geralmente uma mulher que vive em situação de violência, ela nega que vive em situação de violência. Essa negação vai de 3 a 10 anos. Se ela tem no ciclo de amizade dela e uma forma de impedir que a mulher recorra a alguém, um agressor que vive dentro de casa, que ameaça constantemente, ele inibe a relação dessa mulher com seus familiares e também com suas amigas. Essa é uma maneira de manter a mulher isolada. Então, o principal movimento que uma mulher precisa fazer quando ela está vítima de violência é procurar alguém da sua confiança, alguém que ame e respeite ela verdadeiramente, para ela poder compartilhar dessa situação que ela vive. Geralmente, o primeiro ciclo de apoio vem das amigas e da família. Quando você não encontra essa possibilidade, é preciso procurar ou a delegacia, ou o centro de referência da mulher, ou mesmo a Casa da Mulher Brasileira, que é um serviço de porta aberta. Geralmente as mulheres só conseguem fazer esse movimento quando a violência já não ameaça mais só a vida dela, ameaça a vida dos filhos. Então as mulheres conseguem fazer uma ruptura. Por isso que programas como esse, a gente falar do assunto, dizer que a violência acontece e que ela não é naturalizada e que ela pode ser rompida, é necessário. Muitas mulheres vivem em situação profunda de isolamento e não conseguem fazer a ruptura sozinha. Ninguém consegue fazer uma ruptura sozinha. Então, o primeiro movimento é uma mulher procurar alguém de sua confiança. O segundo movimento é procurar um serviço especializado. E se ela for a um serviço bancário, sendo oprimida por violência patrimonial, ela também deve pedir ajuda. Hoje, a Caixa Econômica tem um serviço para acolher mulheres nessa situação. Ou se ela for a um serviço de saúde, ela também pode pedir ajuda ao serviço de saúde para poder fazer a ruptura da violência. Sozinha ninguém consegue.
1: Muito bem, nós conversamos com Estela Bezerra, secretária nacional de enfrentamento à violência contra as mulheres. Muito obrigado, secretária, por sua entrevista aqui à Voz do Brasil.
0: Eu que agradeço a vocês.
3: Conciliar os estudos e a maternidade é uma missão desafiadora para muitas mães que ocupam as universidades.
2: Mas nas cuidotecas, as mães podem deixar seus filhos na hora das aulas.
3: O serviço já é oferecido em universidades federais e agora está aberto para universidades públicas estaduais.
2: As interessadas têm até o dia 15 de setembro para se inscrever em edital do Ministério das Mulheres.
4: Um espaço público, seguro e gratuito, onde crianças de 3

0: a 12 anos de idade são acolhidas enquanto os responsáveis, principalmente as mães, estudam. Assim, é a Cuidoteca, serviço oferecido em universidades federais como a de Brasília. Na UNB, a iniciativa teve início no começo deste ano e atendeu 23 crianças no período noturno. Para o segundo semestre, 40 vagas serão oferecidas. A coordenadora pedagógica da Cuidoteca da UNB, Letícia Teles, falou sobre a receptividade do serviço.
1: A Cuidoteca promoveu ali um espaço onde a criança pode ser criança, porque eles podem realmente brincar, socializar. E as mães têm um feedback, assim, incrível.
0: Agora, o serviço de Cuidoteca será expandido para universidades estaduais. O edital aberto pelo Ministério das Mulheres vai oferecer 9.200.000 reais para que as universidades estaduais possam contratar profissionais, comprar material pedagógico e oferecer alimentação às crianças. Em contrapartida, as unidades deverão providenciar espaço físico, infraestrutura e apoio operacional. Cada universidade selecionada poderá receber até 240 mil reais para manter o serviço. Segundo Juliana Cores, coordenadora geral de políticas de cuidado do Ministério das Mulheres, há recursos suficientes para contemplar todas as universidades estaduais do país.
2: A gente pensou nas universidades estaduais devido ao número de mulheres, que é um número relevante, e a gente conseguiu aqui aportar um recurso que é suficiente para abarcar todas as universidades estaduais. E o que a gente quer é que cada vez mais cresça essa cultura da Cuidoteca. A gente interpreta como um dos pontos cruciais aí para a tranquilidade dessas mulheres.
0: O envio de propostas pelas universidades estaduais deve ser feito até o dia 15 de setembro por meio da plataforma transfere.gov.br. As unidades selecionadas deverão ofertar o serviço de Cuidoteca por 12 meses. Reportagem Luana Karen.
3: E além do edital para as universidades estaduais, seguem abertas até o dia 1º de agosto as candidaturas para a chamada estratégica Unicuidotecas.
4: Nesta chamada, o Ministério da Educação, em parceria com o Ministério do Desenvolvimento e Assistência Social, Família e Combate à Fome, vai selecionar 50 universidades federais para a implantação de espaços gratuitos de acolhimento infantil nas instituições.
3: Os espaços visam atender filhos de alunos, professores, servidores técnicos e trabalhadores terceiros.
4: Cada universidade federal selecionada terá capacidade para atender 40 crianças simultaneamente.
3: O envio das propostas deve ser feito por meio eletrônico. Os detalhes estão disponíveis em gov.br/mec.
4: O transporte aéreo brasileiro registrou 65 milhões e 200 mil passageiros no primeiro semestre desse ano.
3: De acordo com o relatório da Agência Nacional de Aviação Civil, a ANAC, mais de 50 milhões nos voos domésticos e 15 milhões nos voos internacionais.
4: Só no mês de junho, o total de passageiros chegou a 10 milhões e 300 mil pessoas.
3: O transporte de carga nos aeroportos brasileiros registrou o crescimento de janeiro a julho deste ano.
4: Foram mais de 673 mil toneladas transportadas em níveis nacionais e internacionais.
3: E essas foram as notícias do governo federal.
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4: Fique agora com as notícias do Poder Judiciário e do Congresso Nacional. Boa noite.
3: Boa noite e até amanhã.

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1: Você vai ouvir agora notícias do Poder Judiciário.
2: Em Angola, presidente do STF propõe ampliar cooperação entre cortes constitucionais na defesa da democracia.
3: TSE divulga dados sobre o eleitorado brasileiro.
2: TST entende que CNPJ ativo não basta para provar que a empresa continua em operação.
3: Boa noite, eu sou Arthur Filho.
2: E eu sou Walter Lima.
3: O presidente do STF e do CNJ, ministro Edson Fachin, defendeu em Luanda, na Angola, o fortalecimento da cooperação entre tribunais constitucionais para proteger a democracia.
2: A manifestação ocorreu durante reunião com Laurinda Prazeres Cardoso, presidente do Tribunal Constitucional.

0: Nacional de Angola, Marta Ferreira.
1: Ao abrir o encontro, Fachin disse que a relação entre os dois tribunais deve ser ampla, permanente e voltada à construção de uma agenda comum para os próximos anos.
2: Cuidaremos de uma pauta de cooperação centrada no fortalecimento da capacidade institucional de nossos tribunais.
1: O presidente do STF ressaltou que as democracias constitucionais enfrentam desafios comuns em diferentes partes do mundo, especialmente diante do avanço de movimentos autoritários que buscam enfraquecer as instituições por dentro. Para Fachin, os tribunais constitucionais ocupam posição central na preservação do Estado Democrático de Direito e defendeu o fortalecimento da cooperação entre as cortes constitucionais para compartilhar experiências e consolidar referências democráticas capazes de enfrentar tendências autoritárias observadas em diversos países.
3: O TSE divulgou nesta segunda-feira os dados do eleitorado brasileiro.
0: As estatísticas indicam que mais idosos e mais indígenas estão aptos a votar. Jane Costa.
4: Mais de 158 milhões de brasileiras e brasileiros estão aptos a votar no dia 4 de outubro, primeiro turno das eleições. São Paulo, maior colégio eleitoral do país, reúne mais de 34 milhões de eleitoras e eleitores, representando 21,48% do total. Em seguida, aparecem Minas Gerais e Rio de Janeiro. O eleitorado no exterior aumentou, são quase 929 mil. A maioria do eleitorado tem entre 40 e 44 anos, com mais de 15 milhões de pessoas. Os dados também revelam avanços no preenchimento da autodeclaração de raça e cor, tornando o cadastro eleitoral mais diverso e reduzindo significativamente o número de registros sem essa informação.
3: CNPJ ativo não basta para provar que a empresa continua em operação, segundo o TST.
0: Integrante da Comissão Interna de Prevenção de Acidentes e de Assédio pretende usar o dado para assegurar estabilidade. Larissa Batista.
5: O trabalhador alegou que a empresa continuava funcionando, já que o CNPJ da instituição, sediada em Piracicaba, São Paulo, permanecia ativo. Mas o TST entendeu que isso, por si só, não comprova que a unidade ainda esteja em operação. Como o contrato de prestação de serviços foi encerrado e a CIPA deixou de existir naquele local, a corte decidiu que o auxiliar de produção não tinha direito à estabilidade no emprego e manteve a demissão. A decisão foi unânime.
3: Após a Lei 14.752 de 2023, judiciário não pode multar advogados por abandono de causa.
0: Com esse entendimento, o STJ afastou a multa aplicada a advogados que faltaram à sessão do Tribunal do Júri. Fátima Uchoa.
6: Os advogados pediram o cancelamento do júri e justificaram a ausência alegando que a promotora responsável teria publicado nas redes sociais um vídeo sobre o crime, o que comprometeria a imparcialidade do julgamento. Mas a Justiça do Rio Grande do Sul aplicou uma multa de 10 salários mínimos. Na sexta turma do STJ, o ministro relator Sebastião Reis Júnior observou que os advogados poderiam ter questionado a suposta nulidade em juízo pelos meios processuais adequados. No entanto, nessa situação já estava em vigor a lei que revogou a aplicação da multa por abandono de causa. E segundo o ministro, após essa mudança legislativa, eventual falta deve ser apurada exclusivamente pela Ordem dos Advogados do Brasil.
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3: A você, uma boa noite.
0: E até amanhã.
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0: Mercado.
1: Eu sou Humberto Pinheiro e estes são os destaques de hoje do Jornal do Senado, que começa agora. A autonomia do Banco Central e novas regras para a saúde avançam na CCJ. Jovens que saem de abrigos podem ganhar cotas no ensino federal. Eleitores com deficiência ou mobilidade reduzida terão direito a

0: transporte gratuito. Boa noite. A Comissão de Constituição e Justiça aprovou neste primeiro semestre a proposta de emenda à Constituição que busca assegurar um orçamento próprio e autonomia operacional ao Banco Central. A CCJ ainda votou outras duas mudanças na Constituição para assegurar jornada de 36 horas semanais para enfermagem e aposentadoria diferenciada para agentes comunitários de saúde e combate às endemias. Repórter Bruno Lourenço.
1: Uma das propostas de emenda à Constituição aprovadas na Comissão de Constituição e Justiça transforma o Banco Central de autarquia para entidade pública de natureza especial, com autonomia técnica, administrativa, orçamentária e financeira. O relator, senador Plínio Valério, do PSDB do Amazonas, defendeu a medida.
2: Essa autonomia, ela fortalece não só o sistema financeiro brasileiro, traz segurança, traz muita segurança para todos nós.
1: Já a PEC, que assegura o direito à aposentadoria diferenciada de agentes comunitários de saúde, de combate às endemias e de agentes indígenas de saúde e de saneamento, passou pela CCJ e pelo plenário. A proposta teve como relator o senador Irajá, do PSD do Tocantins, que destacou o papel desses profissionais na ponta da saúde.
3: Um reconhecimento de um trabalho histórico dedicado por toda uma vida a essas pessoas que são brasileiros e brasileiras, que são, como eu costumo dizer, o SUS do Brasil de carne e osso.
1: Outra proposta de emenda à Constituição aprovada na CCJ vincula o piso salarial da enfermagem a uma jornada máxima de trabalho de 36 horas semanais.
0: O Senado aprovou e enviou para sanção presidencial um projeto que cria regras para as parcerias entre escolas e pontos e pontões de cultura. A proposta pretende ampliar o acesso de estudantes a atividades culturais e fortalecer a integração entre educação e cultura. A iniciativa estabelece requisitos para a celebração dessas parcerias e busca incentivar ações culturais no ambiente escolar. Os detalhes na reportagem de Márcio Maturana.
4: Pontos e pontões de cultura são associações sem fins lucrativos com atividades culturais dentro das comunidades. Hoje, essas associações já podem fazer parcerias com redes de ensino superior, técnico e básico, mas o projeto define critérios para isso. O texto aprovado no plenário do Senado foi o relatório que o senador Humberto Costa, do PT de Pernambuco, apresentou na Comissão de Educação. Ele resumiu os pontos principais da proposta.
5: Esta proposição inova ao estabelecer duas balizas essenciais que a legislação vigente não contempla: a exigência de que a parceria seja consonante com a proposta pedagógica de cada escola, preservando assim a autonomia escolar, e a prioridade para pontos e pontões de cultura situados nas proximidades da comunidade escolar, de modo a fortalecer os vínculos territoriais e culturais já existentes.
4: Quando entrar em vigor, a lei vai mudar a Política Nacional de Cultura Viva, que busca ampliar o acesso da população aos direitos culturais.
0: Foi apresentada no Senado uma proposta de emenda à Constituição que busca garantir a continuidade dos programas estaduais, distritais e municipais de incentivo à cultura e ao esporte. A medida preserva mecanismos de apoio mesmo após a implementação da reforma tributária. A proposta permite que estados, o Distrito Federal e os municípios continuem concedendo incentivos fiscais a esses setores por meio de créditos do Imposto sobre Bens e Serviços, o IBS. A reportagem é de Douglas Castilho.
6: Foi apresentada no Senado Federal a proposta de emenda à Constituição que assegura a sobrevivência dos programas locais de incentivo fiscal voltados à cultura e à prática desportiva. A medida altera as regras da reforma tributária para permitir que estados, o Distrito Federal e os municípios continuem a estimular esses setores por meio de créditos compensatórios do Imposto sobre Bens e Serviços, o IBS. Sem essa alteração, o novo modelo de unificação tributária sobre o consumo extinguiria gradualmente esses mecanismos regionais de incentivo indireto até o ano de 2032. Pelo projeto, o Comitê Gestor do IBS vai definir as regras técnicas para a concessão e o registro desses créditos. Já os estados, o Distrito Federal e os municípios terão de aprovar leis próprias para criar seus próprios programas. O autor da iniciativa, senador Carlos Portinho, do PL do Rio de Janeiro, ressaltou que as leis locais sustentam uma ampla cadeia produtiva e criam milhares de empregos que, segundo ele, vão além dos holofotes.
7: A gente muitas vezes pensa só no artista ou no jogador de futebol, mas na verdade é todo um ecossistema que tem.

0: é o produtor cultural, é o pessoal que trabalha para os eventos, né? As empresas de eventos, são muitos empregos que geram esse fomento. Com a reforma tributária ficou ameaçado e a gente já se antecipou a esse problema, assim podendo incentivar e fomentar essas duas indústrias que eu chamo é a indústria do entretenimento. A gente tem que ver cultura e esporte como uma grande indústria do Brasil.
1: A proposta também determina que o valor desses incentivos serão pagos pelo Estado, pelo Distrito Federal ou pelo município que criar o programa. Além disso, os benefícios terão de seguir regras rígidas de avaliação, transparência e controle social. A PEC, que conta com a assinatura de outros 26 senadores, será analisada pela Comissão de Constituição e Justiça.
2: Nas eleições deste ano, eleitores com deficiência ou mobilidade reduzida terão direito a transporte individual gratuito, oferecido pela Justiça Eleitoral. O programa Seu Voto Importa, do Tribunal Superior Eleitoral, tem como objetivo promover a inclusão e reduzir as dificuldades de deslocamento para que o cidadão vote. Para garantir o atendimento no dia da votação, o interessado deverá solicitar o transporte gratuito até 14 de setembro. O pedido poderá ser feito pelo próprio eleitor ou por seus representantes legais, de forma presencial, diretamente no cartório eleitoral da zona correspondente ou por canais remotos e eletrônicos. Também será necessária a apresentação de autodeclaração ou de documento que comprove a deficiência ou a dificuldade de locomoção. O primeiro turno das eleições será realizado em 4 de outubro. O senador Paulo Paim, do PT do Rio Grande do Sul, manifestou apoio à proposta de emenda à Constituição que altera a forma de contribuição previdenciária das empresas. O texto da PEC propõe substituir a contribuição incidente sobre a folha de salários por uma base de cálculo sobre o faturamento bruto das empresas.
3: Essa mudança é necessária por diversos motivos. Empresas com grande faturamento, mas que empregam pouca mão de obra, como o setor financeiro, passaria a contribuir mais.
2: Jovens que deixaram abrigos e casas lares ao completar 18 anos podem ganhar cotas no ensino superior e nas escolas técnicas federais. A proposta foi aprovada pela Comissão de Direitos Humanos do Senado. O projeto busca ampliar as oportunidades de educação para quem cresceu em acolhimento institucional e agora segue para análise da Comissão de Educação. A reportagem é de Rodrigo Rezende.
4: Crianças e adolescentes que aguardam uma definição sobre processos de adoção ou por outro motivo estão impossibilitados do convívio familiar, podem viver no chamado acolhimento institucional, em locais como abrigos ou casas-lares. Um projeto aprovado na Comissão de Direitos Humanos, de autoria do senador Jorge Cajuru, do PSB de Goiás, quer garantir aos jovens que vivem ou viveram nessa situação até os 18 anos, ou seja, não foram adotados e alcançaram maioridade, uma cota nos processos seletivos para o acesso ao ensino superior e às escolas técnicas federais. O relator do projeto, o senador astronauta Marcos Pontes, do PL de São Paulo, afirma que a ideia colabora com a diversidade no meio acadêmico.
5: A proposição realiza a importante missão de conferir oportunidades a pessoas oriundas de acolhimento institucional. Lembrando que acolhimento institucional é diferente de instituições como a Fundação Casa com menores infratores. É outro tipo de público.
4: Marcos Pontes incluiu no projeto uma previsão de avaliação a cada 10 anos dessa política de cotas. A proposta segue para análise da Comissão de Educação do Senado.
2: Com trabalhos técnicos de João Lira, o Jornal do Senado fica por aqui. Acompanhe agora as notícias da Câmara dos Deputados. Boa noite e até amanhã.

0: dos Deputados. Câmara aprova projetos que garantem direitos de pessoas com deficiência.
1: Avança a proposta que reforça a política de prevenção ao câncer de pulmão.
0: Projeto de lei aumenta a pena para tráfico de drogas com uso de aeronaves.
1: Policiais em serviço poderão usar o transporte público de forma gratuita.
0: Boa noite. A Comissão de Viação e Transportes da Câmara aprovou a gratuidade no transporte público para policiais em serviço. A repórter Sofia Peçanha tem mais detalhes.

0: detalhes.
1: A Comissão de Viação e Transportes aprovou o projeto que estabelece a gratuidade no transporte público coletivo para policiais civis e militares em exercício. Pelo texto, o benefício será válido para ônibus urbanos e intermunicipais, metrô, trens suburbanos e metropolitanos, barcas e catamarãs. Para ter acesso ao benefício, o policial precisa estar em serviço, uniformizado e apresentar a identificação funcional válida. O relator da proposta na comissão, o deputado Zé Trovão, do PL de Santa Catarina, destacou que a presença de policiais nos veículos pode contribuir para aumentar a segurança dos passageiros.
2: Olha, primeiro que quando você coloca um policial no transporte público, você cria segurança para quem está lá dentro.
1: A proposta também estabelece que a gratuidade só poderá ser utilizada quando houver assentos disponíveis sem prejudicar quem pagou a passagem. Ou seja, os passageiros pagantes continuam tendo prioridade no uso dos lugares. Além disso, as empresas e concessionárias dos coletivos deverão informar o direito por meio de avisos visíveis ao público. Caso não cumpram a regra, podem sofrer penalidades previstas na legislação. O projeto também foi aprovado pela Comissão de Segurança Pública e Combate ao Crime Organizado. O relator, o deputado Coronel Meira, do PL de Pernambuco, argumentou que os policiais enfrentam jornadas prolongadas e, muitas vezes, precisam de condições diferenciadas para o deslocamento após o serviço. Em concordância na Comissão de Viação e Transportes, o deputado Zé Trovão ressaltou o impacto econômico da medida para esses profissionais.
2: Então, a gente criou uma norma que, se ele entender por bem de usar aquele transporte, ele vai, além de ajudar a sociedade, ele vai poder economizar no combustível para ter um pouquinho mais de salário no final do mês.
1: Hoje, a gratuidade para policiais já existe em algumas regiões, como no Distrito Federal, mas depende de normas locais e não é padronizada em todo o país. A proposta, apresentada pelo deputado Capitão Augusto, do PL de São Paulo, busca criar regras nacionais que reconheçam a importância dos profissionais da segurança pública e facilitem o deslocamento durante o exercício da função. O projeto que garante gratuidade no transporte público para policiais segue para análise na Comissão de Finanças e Tributação. Da Rádio Câmara de Brasília, Sofia Peçanha.
3: 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Segurança Pública.
4: A proposta que aumenta a punição para tráfico de drogas com uso de aeronaves avançou na Câmara. A repórter Maria Neves tem os detalhes.
5: A Comissão de Constituição e Justiça da Câmara dos Deputados aprovou o projeto que aumenta as penas para o tráfico de drogas praticado com o uso de aeronaves. Pela proposta, quem usar aviões ou helicópteros para o tráfico ficará sujeito a pena de 10 a 20 anos de reclusão, além de multa. O valor da multa depende da situação econômica do réu e é calculada em dias multa, podendo variar de 2.000 a 4.000 dias multa. Cada dia multa corresponde a um valor em salários mínimos e hoje varia entre 50 e 8.105 reais. O texto aprovado foi a versão apresentada pelo relator na Comissão de Segurança Pública, deputado Sargento Faur, do Paraná, ao projeto do deputado Cobalcini, do MDB de Santa Catarina. Sargento Faur ressalta que a legislação atual já prevê aumento de penas para algumas circunstâncias do tráfico, mas não diferencia de modo específico o uso de aeronaves. Para ele, a gravidade e potencial lesivo do uso desse tipo de transporte justificam a criação de um tipo qualificado autônomo.
6: O emprego de aeronaves nesse tipo de crime permite que os criminosos escapem das barreiras terrestres e fluviais, aproveitando-se da vastidão territorial e das fragilidades do espaço aéreo, o que compromete a eficácia das ações de segurança. Tal realidade impõe ao Estado a necessidade de intensificar os mecanismos de controle e adotar sanções penais mais duras, a fim de desestimular essa modalidade de crime.
5: O texto aprovado também prevê aumento de pena para quem utiliza aeronave para transportar maquinário, aparelho ou qualquer outro objeto de

0: destinado à produção de drogas. A pena prevista nesse caso é de 6 a 15 anos de reclusão e multa, de 2 mil a 3 mil dias multa. A proposta, que aumenta penas para crimes relacionados ao tráfico de drogas com uso de aeronaves, ainda terá de ser votado pelo plenário da Câmara. Se aprovado, seguirá para análise do Senado. Da Rádio Câmara de Brasília, Maria Neves.
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2: Educação. Sidney Leite, do PSD do Amazonas, comemora a aprovação da medida provisória que reajusta o piso salarial dos professores em R$ 5.130,38. O congressista também destaca a garantia de aumento real anual acima da inflação em todo o país.
3: Eu destaco que essa é uma luta e uma empreitada de todos nós, no sentido de garantir dignidade, reconhecimento, mas acima de tudo, valorização dessa que é uma profissão tão importante. Essa, sem dúvida nenhuma, é uma conquista histórica para esses trabalhadores que fazem a diferença no presente e no futuro. Eu que sou daqueles que acredita na educação pública gratuita e de qualidade. E vindo do Estado, com as dimensões do Estado do Amazonas, que é o maior estado da federação, com realidades extremas, essa, sem dúvida nenhuma, é uma vitória importante desses trabalhadores que muitas vezes não têm esse reconhecimento por parte do governo do Estado.
4: Sidney Leite reforça que caberá ao Ministério da Educação divulgar anualmente a tabela de reajustes. Para ele, a conquista representa o reconhecimento da educação pública como pilar de desenvolvimento e como instrumento essencial no combate à desigualdade educacional no país.
2: Saúde. A Comissão de Saúde aprovou o projeto que reforça a política de prevenção ao câncer de pulmão. A repórter Júlia Lopes traz mais informações sobre o texto.
5: A Comissão de Saúde da Câmara dos Deputados aprovou uma proposta que estabelece novas diretrizes para a política de rastreamento e diagnóstico precoce de câncer de pulmão no Sistema Único de Saúde, o SUS. O objetivo é melhorar a sobrevida dos pacientes e reduzir a mortalidade causada pela doença. Atualmente, a Política Nacional de Prevenção e Controle do Câncer já abrange ações de prevenção, tratamento, pesquisa e monitoramento do câncer. No entanto, o projeto busca detalhar essas diretrizes especificamente para o câncer de pulmão, com a criação de protocolos de rastreamento integrados à atenção primária e o reforço no combate ao tabagismo. Entre as medidas previstas estão a busca ativa de pacientes no âmbito da atenção primária à saúde, com a atuação de agentes comunitários e de combate a endemias, para identificar grupos de alto risco e encaminhá-los para exames de rastreamento. A deputada Flávia Moraes, autora da proposta, afirmou que a medida, além de ampliar o diagnóstico precoce e contribuir para a redução da mortalidade, também fortalece a estrutura de atendimento no SUS, com profissionais especializados e ampliação do acesso a exames.
6: Vai permitir a qualificação, a formação de profissionais, a disponibilização do espirômetro, dos exames, dos equipamentos para a realização desses exames e, com certeza, com o diagnóstico precoce, é possível iniciar mais cedo o tratamento da doença, ter um resultado mais efetivo. Isso representa menos sofrimento para o paciente, menos custo para o SUS.
5: Segundo a deputada, hoje apenas 15% dos casos de câncer de pulmão são diagnosticados em estágio inicial, quando há maior chance de cura. Ela destaca ainda que o rastreamento precoce por meio de tomografia pode reduzir a mortalidade pela doença em até 20%. O projeto que define novas diretrizes

0: diretrizes para a política de rastreamento e diagnóstico precoce de câncer de pulmão no âmbito do SUS deve seguir agora para a Comissão de Finanças e Tributação. Da Rádio Câmara de Brasília, Júlia Lopes.
1: Doutor Flávio, do PL do Rio de Janeiro, apresentou projeto que cria políticas públicas voltadas ao atendimento de adultos com transtorno do espectro autista. A proposta prevê a criação de núcleos especializados para acompanhamento, inclusão social e inserção no mercado de trabalho.
2: O que a gente propõe no projeto é que sejam construídos núcleos de atendimento ao autista adulto. O que, que são esses núcleos? Para exemplificar, quando você tem os CAPs, que faz tratamento de dependência química ou de psiquiatria, tem um acompanhamento. Então a gente quer construir esses núcleos para que se tenha políticas públicas voltadas para o autista adulto, para que ele seja inserido no mercado de trabalho, tratamento neurodivergente, que ele possa ter lá o preceptor, estudar línguas, idiomas, de acordo com o seu grau de autismo.
3: O projeto de Dr. Flávio prevê que os centros sejam financiados pelo governo federal e que também possam receber recursos de emendas parlamentares para implantação nos municípios. Ele reitera que o projeto amplia o suporte às famílias de pessoas autistas com mais de 18 anos de idade.
4: Direitos humanos.
1: Os deputados aprovaram projetos que buscam garantir os direitos das pessoas com deficiência e de quem cuida delas. Quem traz mais detalhes sobre as propostas é a repórter Paula Bittar.
5: A Comissão de Constituição e Justiça da Câmara aprovou três projetos que buscam garantir direitos a pessoas com deficiência. Um deles assegura prioridade aos cuidadores de pessoas com deficiência em programas federais de capacitação, formação e qualificação. Outro reforça a prioridade no atendimento para esses cuidadores. A proposta determina que o atendimento prioritário, que é estendido aos acompanhantes, deve estar claro e explícito nos informativos de identificação e sinalização do serviço. O terceiro projeto aprovado proíbe a discriminação contra pessoas com transtorno do espectro autista. O texto estabelece que a pessoa autista não será submetida a tratamento desumano ou degradante, não será privada de sua liberdade ou do convívio familiar, nem sofrerá discriminação. Relator das três propostas na CCJ, o deputado Alex Manente, do Cidadania de São Paulo, destacou a necessidade de atualizar a legislação para garantir a inclusão.
6: Todo esse conjunto de projetos que nós temos aprovado e avançado na Câmara dos Deputados para poder fazer com que a inclusão seja algo real e que a legislação esteja de acordo com essa necessidade de inclusão que temos no nosso país. Então, são avanços importantes para poder, primeiro, combater a discriminação e depois avançar no cuidado e no tratamento de direitos para as pessoas que acompanham e familiares que dedicam a vida especialmente para essas pessoas.
5: As três propostas que buscam garantir direitos a pessoas com deficiência podem seguir para análise do Senado, a menos que haja recurso para votação antes pelo plenário da Câmara. Da Rádio Câmara de Brasília, Paula Bittar.
3: Chico Alencar, do PSOL do Rio de Janeiro, apoia a proposta que cria o Dia Nacional da Museologia Social, a ser celebrado em 8 de maio. O parlamentar explica que a iniciativa reconhece museus comunitários que preservam a memória e a identidade de territórios populares.
7: Esse tipo de museu social, evidentemente, todo museu é social, todo museu é histórico, todo museu tem uma importância fundamental em qualquer país do mundo. Mas a museologia social é aquela que resgata a história de comunidades em geral esquecidas e trata de valorizar o povo morador que construiu essas comunidades, que as inaugurou muitas vezes, que enfrentou violências, remoções, como grande protagonista.
1: Chico Alencar destaca ainda o Museu da Maré, no Rio de Janeiro, como referência da museologia social no Brasil. O deputado afirma que esses espaços ajudam comunidades a resgatar raízes, ancestralidades e lutas por direitos e melhores condições de vida.
4: Trabalho.
3: Enfermeiros devem emitir nota fiscal após prestar serviços autônomos. A repórter Sofia Peçanha tem mais detalhes sobre a proposta.
8: A Comissão de Saúde aprovou o projeto que obriga a emissão de notas fiscais eletrônicas por profissionais de enfermagem que atuam de forma autônoma. A proposta é de autoria da deputada enfermeira Rejane, do PSDB do Rio de Janeiro, e tem como objetivo incentivar a formalização e a valorização da categoria. O texto

0: prevê que a obrigatoriedade vale para todos os profissionais registrados nos conselhos regionais de enfermagem que trabalham por conta própria, especialmente na prestação de serviços fora de hospitais e vínculos formais. Entre as atividades que passam a exigir a emissão de nota fiscal estão atendimentos domiciliares, acompanhamento de pacientes, orientações de saúde e ações de prevenção de doenças. Durante a análise, o parecer da deputada enfermeira Ana Paula do Podemos do Ceará foi lido pela deputada Heloísa Helena do Rede do Rio de Janeiro, que também é enfermeira, destacando a importância da medida para acompanhar as mudanças no mercado de trabalho da enfermagem.
1: Acrescenta a atuação de enfermeiros e técnicos de enfermagem como empreendedores em áreas como curativos, acompanhamento de doenças crônicas e degenerativas e pré-natal, exige um marco regulatório que assegure a transparência na prestação de serviços e contribua para a inclusão econômica desses profissionais.
0: O projeto também prevê que estados e municípios adaptem seus sistemas para facilitar a emissão das notas fiscais, reduzindo a burocracia. O descumprimento das normas acarretará a aplicação de sanções administrativas aos profissionais ou aos estabelecimentos. Durante a discussão, o deputado Dr. Zacarias Calil, de Goiás, afirmou que a medida pode ampliar oportunidades para os profissionais e trazer mais segurança para quem contrata os serviços.
2: Facilita também contratos com clínicas, hospitais e empresas que exigem comprovação fiscal. Pacientes e empresas também veem o profissional como mais sério e organizado. Diferencia o enfermeiro no mercado de trabalho, mostrando profissionalismo.
0: O projeto que regulamenta a emissão de notas fiscais por profissionais de enfermagem segue agora para análise da Comissão de Finanças e Tributação. Da Rádio Câmara de Brasília, Sofia Peçanha.
3: Bebeto, do PP do Rio de Janeiro, avalia que a redução da jornada de trabalho vai melhorar a qualidade de vida dos brasileiros. O parlamentar menciona que os trabalhadores da Baixada Fluminense, por exemplo, enfrentam engarrafamentos que tornam o descanso ainda mais necessário.
4: Olha, vai ser um benefício muito grande, porque o cara que acorda 4 horas da manhã, 5 horas da manhã para trabalhar na capital e retorna 10, 11 horas da noite, imagina quanto esse cara não sofre só no deslocamento. Tô dizendo no horário que trabalha não, só no deslocamento. Vai ser um prêmio para aquele que precisa se deslocar, enfrentar engarrafamento e, além de tudo, a convivência familiar, que é super importante nesse tempo, nessa redução dessa escala, nessa jornada de trabalho.
5: Bebeto também exalta o trabalho da Comissão de Viação e Transportes em favor da mobilidade urbana do Rio de Janeiro. Ele considera que associar melhorias no transporte com a redução da carga horária é fundamental para garantir dignidade à classe trabalhadora.
3: Termina agora o jornal Câmara dos Deputados, produzido pela Rádio Câmara, com trabalhos técnicos de Everson Urani e apresentação de José Carlos Andrade e Luciana Vieira. Uma boa noite para você.
5: Uma ótima noite. Você fica agora com as notícias do Tribunal de Contas da União.
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6: 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Boa noite.

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O número de fraudes financeiras no Brasil cresceu 10,26% no primeiro semestre de 2026 e ultrapassou 9 milhões de ocorrências, entre casos suspeitos e

0: firmados. No segundo semestre de 2025, haviam sido registrados 8,26 milhões de indícios de fraudes. Os dados são da Quod, Datatec especializada em inteligência de dados para o mercado de crédito. Segundo a empresa, o aumento reflete principalmente o fortalecimento dos mecanismos de detecção após a entrada em vigor da resolução número 501 do Banco Central, que ampliou o compartilhamento de informações entre instituições financeiras para combater golpes. Os indícios incluem tanto tentativas quanto fraudes efetivamente consumadas. Segundo o levantamento, o celular foi utilizado em 78% das ocorrências, tornando-se o principal canal para aplicação de golpes. As contas correntes apareceram em 94% dos registros, enquanto o Pix foi utilizado em 85% das fraudes identificadas. O levantamento mostra ainda que os brasileiros entre 18 e 34 anos concentram quase a metade dos casos registrados, respondendo por 49,06% das vítimas. Na sequência, aparecem as pessoas entre 35 e 49 anos com 29,89%. 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

0: gente, mais uma vez, chegando agora com você aqui na segunda parte do nosso programa. Aquela programação especial de segunda-feira e o nosso Décadas, todo dia, uma década diferente para você que curte a programação aqui da Cultura Sul FM. Hoje é dia de curtir, noite de ouvir a década de 60 e 70. Os grandes sucessos, as músicas que marcaram. E você pode fazer aquela viagem no tempo, porque a música tem esse poder. Então, cada música que você ouvir, você fecha os olhos e volta para aquele momento que você gostaria de viver novamente. Qual momento você gostaria de viver novamente? Porque é assim que acontece, a vida passa rápido, a vida é breve, as lembranças vão ficando e por isso que você tem que seguir sempre aproveitando os momentos com as pessoas que você gosta, os momentos com as pessoas que você ama e que são realmente importantes para você. Então viva, sinta-se vivo, que é muito importante. O Década está no ar, a segunda parte do programa você vai curtir, vai ouvir e claro, vai se divertir também, porque tem músicas de baladinhas aí, das festas, enfim, Jovem Guarda, muita coisa para você ouvir aqui na programação do nosso Décadas, sempre às 8 horas da noite, a primeira parte do programa, e às 10 horas da noite, a segunda parte. Segunda-feira, anos 60 e 70, terça-feira, anos 80, na quarta-feira, anos 90, quinta, 2000 e sexta-feira, para fechar com as melhores da década de 2010. Quem tem cultura, tem tudo.
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nessa segunda-feira. O programa Décadas que você ouve, você curte, você volta no tempo e, claro, curte as músicas boas do passado que marcaram a sua vida e fazem você reviver os momentos que eu sempre falo aqui em todos os programas, que a música tem esse poder de fazer a gente reviver os momentos, voltar no tempo e fazer aquela viagem super gostosa, deliciosa, acompanhado aqui da Cultura Sul FM, para você curtir o programa Décadas. Eu sou o Cleberson Daniel e sempre estou com você por aqui na Cultura.

da sua FM. Tá curtindo? Tá gostando do programa? Sempre de segunda a sexta-feira, das 8 às 9, a primeira parte, das 10 às 11, a segunda parte do programa Décadas. Esse programa super diferente que muita gente gosta, muita gente tá falando, muita gente tá se emocionando, muita gente tá comentando e, claro, muita gente tá gostando. E a música que não para, quem tem cultura, tem tudo.

E a Cultura Sul FM é assim, com as músicas pra você curtir dos anos 60 e 70. Você está ouvindo Décadas. Tá gostando? Pra começar a semana recordando, pra começar a semana viajando, estamos aqui curtindo junto com você, ouvindo, se emocionando e relembrando as canções do passado. Lembrando que cada dia é uma década diferente. Hoje é noite de segunda, então curtimos os anos 60 e 70. Amanhã, terça-feira, tem anos 80, quarta-feira, 90, quinta-feira, 2000 e na sexta-feira, 2010. E assim a música não para. 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

0: na sua noite de segunda-feira, sempre aqui na Cultura Sua FM, o programa Décadas, e nós chegamos ao final de mais uma programação. Obrigado pela sua atenção. Amanhã tem mais às 8 horas da noite, sempre com a segunda parte, o segundo tempo, às 10 horas para você curtir. E amanhã à noite de anos 80. Que você tenha uma boa semana de positividade, realizações e, claro, sempre muita esperança. Que você não desista. Na sequência tem a reprise de Sofrência e as histórias que o povo conta. Valeu, um abraço, boa noite e até amanhã com o Décadas e até daqui a pouquinho com a reprise de Sofrência.
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0: 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Juízes, diretores gerais e médicos especialistas estão entre os profissionais mais bem pagos em média no Brasil, indica um levantamento produzido para o portal Bem Paraná. A análise reúne informações de 425 ocupações encontradas na PNAD contínua do IBGE. As estimativas da PNAD são construídas a partir das respostas de uma amostra da população. Todos os dados do levantamento realizados são relativos ao primeiro trimestre de 2026. À época, os juízes tiveram renda média do trabalho de 34,8 mil por mês, diretores e gerentes gerais 24,6 mil e médicos especialistas 24,2 mil vieram na sequência. Os resultados fornecem uma média salarial de cada categoria e não um valor exato. Ou seja, caso um profissional com ganhos bem mais elevados do que os demais seja incluído na amostra da pesquisa, ele poderá puxar para cima a remuneração da respectiva ocupação. Os números consideram o rendimento efetivo do trabalho principal. Na média da população ocupada com algum tipo de trabalho no país, esse indicador foi estimado em R$ 3.918 por mês no primeiro trimestre. Segundo o economista Bruno Imazuini, o topo do ranking reúne profissões que exigem qualificação, envolvem mais responsabilidades e pode gerar um impacto maior para a economia. Por outro lado, as profissões com os rendimentos mais baixos têm menor exigência de captação e estão associados à informalidade. 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

0: 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O número de fraudes financeiras no Brasil cresceu 10,26% no primeiro semestre de 2026 e ultrapassou 9 milhões de ocorrências, entre casos suspeitos e confirmados. No segundo semestre de 2025, haviam sido registrados 8,26 milhões de indícios de fraudes. Os dados são da Quod, Datatec especializada em inteligência de dados para o mercado de crédito. Segundo a empresa, o aumento reflete principalmente o fortalecimento dos mecanismos de detecção após a entrada em vigor da resolução número 501 do Banco Central, que ampliou o compartilhamento de informações entre instituições financeiras para combater golpes. Os indícios incluem tanto tentativas quanto fraudes efetivamente consumadas. Segundo o levantamento, o celular foi utilizado em 78% das ocorrências, tornando-se o principal canal para aplicação de golpes. As contas correntes apareceram em 94% dos registros, enquanto o Pix foi utilizado em 85% das fraudes identificadas. O levantamento mostra ainda que os brasileiros entre 18 e 34 anos concentram quase a metade dos casos registrados, respondendo por 49,06% das vítimas. Na sequência, aparecem as pessoas entre 35 e 49 anos, com 29,89%. 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
1: As convenções partidárias começam nesta segunda-feira, dia 20, sendo esse um dos principais ritos do período eleitoral no Brasil. Isso porque todos os partidos e federações que desejam disputar cargos públicos nas eleições deste ano precisam realizar esses eventos até o dia 5 de agosto para darem publicidade aos candidatos. Assim, o público poderá saber quem serão os candidatos a presidente e vice-presidente da República, governadores, senadores, deputados federais, estaduais e distritais que estarão na disputa aos cargos dessas eleições gerais. O Tribunal Superior Eleitoral, TSE, determina que essas convenções podem ser realizadas em formato presencial, virtual ou híbrido. Após as convenções partidárias, os partidos e federações precisam encaminhar as atas desses eventos ao TSE, sob pena do indeferimento das candidaturas. 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
1: Um ano após o lançamento do crédito do trabalhador, a maior parte dos empregados com carteira assinada que aderiu ao consignado privado já acumula mais de uma operação de crédito. Levantamento da Serasa Experian, divulgado nesta segunda-feira, dia 20, revela que 74% dos usuários do programa possuem dois ou mais empréstimos ativos. O estudo analisou 191.798 contratos de empréstimo consignado privado firmados até abril de 2026, envolvendo 88 empresas e 61 instituições financeiras. Segundo a Serasa Experian, os dados apontam aumento na recorrência da contratação de crédito e reforçam a importância de ampliar a transparência na comparação das condições oferecidas pelas instituições financeiras. Entre os trabalhadores que contrataram um segundo empréstimo, 29% aceitaram pagar taxas de juros mais altas do que as da operação inicial. Para a empresa, o dado acende um alerta para a necessidade de os consumidores avaliarem com mais atenção os custos antes de contratar um novo crédito. 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

0: 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A BR-277 tornou-se palco de uma tragédia no trânsito neste domingo, dia 19 de julho. Foi em Candói, na região central do Paraná, onde um carro elétrico pegou fogo após uma colisão frontal e o motorista acabou morrendo carbonizado. A ocorrência foi por volta das 11 horas, quando um carro elétrico, um Guile, colidiu de frente contra uma caminhonete S10. Na batida, um caminhão também acabou sendo atingido e pelo menos 7 pessoas ficaram feridas, além do motorista morto. Logo após a colisão, o incêndio tomou conta do carro elétrico. O condutor morreu no local e a passageira sofreu ferimentos graves, assim como 3 crianças, 2 meninas de 11 e 9 anos e um menino de 2 anos, sendo que ele sofreu ferimentos gravíssimos. Na caminhonete, 3 ocupantes também se feriram. O motorista de 53 anos, a esposa dele, também de 53, e o filho do casal de 28 anos. Já o motorista do caminhão não se feriu. De acordo com a Polícia Rodoviária Federal, informações preliminares apontam que o acidente aconteceu depois que o carro elétrico foi tentar realizar uma ultrapassagem e, ao invadir a pista contrária, bateu de frente com a caminhonete. 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

0: 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Juízes, diretores gerais e médicos especialistas estão entre os profissionais mais bem pagos em média no Brasil, indica um levantamento produzido para o portal Bem Paraná. A análise reúne informações de 425 ocupações encontradas na PNAD contínua do IBGE. As estimativas da PNAD são construídas a partir das respostas de uma amostra da população. Todos os dados do levantamento realizados são relativos ao primeiro trimestre de 2026. À época, os juízes tiveram renda média do trabalho de 34,8 mil por mês, diretores e gerentes gerais 24,6 mil e médicos especialistas 24,2 mil vieram na sequência. Os resultados fornecem uma média salarial de cada categoria e não um valor exato. Ou seja, caso um profissional com ganhos bem mais elevados do que os demais seja incluído na amostra da pesquisa, ele poderá puxar para cima a remuneração da respectiva ocupação. Os números consideram o rendimento efetivo do trabalho principal. Na média da população ocupada com algum tipo de trabalho no país, esse indicador foi estimado em R$ 3.918 por mês no primeiro trimestre. Segundo o economista Bruno Imazuini, o topo do ranking reúne profissões que exigem qualificação, envolvem mais responsabilidades e pode gerar um impacto maior para a economia. Por outro lado, as profissões com os rendimentos mais baixos têm menor exigência de captação e estão associados à informalidade. 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

0: 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As convenções partidárias começam nesta segunda-feira, dia 20, sendo esse um dos principais ritos do período eleitoral no Brasil. Isso porque todos os partidos e federações que desejam disputar cargos públicos nas eleições deste ano precisam realizar esses eventos até o dia 5 de agosto para darem publicidade aos candidatos. Assim, o público poderá saber quem serão os candidatos a presidente e vice-presidente da República, governadores, senadores, deputados federais, estaduais e distritais que estarão na disputa aos cargos dessas eleições gerais. O Tribunal Superior Eleitoral, TSE, determina que essas convenções podem ser realizadas em formato presencial, virtual ou híbrido. Após as convenções partidárias, os partidos e federações precisam encaminhar as atas desses eventos ao TSE, sob pena do indeferimento das candidaturas. 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

0: acordando aí, gente. Bom dia. Hoje é terça-feira, dia 21 de julho. Acorda, meu povão. Acorda, minha gente. Acorda, meu Paraná. Acorda, mundo. Acorda. Acorda, acorda, acorda. Acorda, acorda, acorda, meu
1: Brasil.
0: Acorda, meu Brasilzão, porque vamos levantar que tá na hora. É, né, mimoso? Isso aí, mimoso. Cadê você também? Meu galinho, meu amiguinho, chamado Potência. Venha, Potência, vem. 5:09 já, 5:09. É porque tá na hora, sabe? Tá na hora de você acordar com a Cultura Sul FM, que é bem melhor. 5:09, bom dia. Excelente ter

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João Mineiro e Marciano aqui na Cultura Sul FM. Olha, a temperatura agora nessa madrugada, nessa manhã, é de 15 graus, viu? Tá quente aqui em São Mateus do Sul, tá abafadinho, 15 graus, tá quente. Pro inverno, para o inverno tá bom, né? 15 graus, ela pode chegar a 26 graus ainda hoje. Tem previsão de chuva para amanhã, tá? Para amanhã, mas, né, não dá para abusar. Não dá para abusar. Pode ser que ela venha hoje. Vá saber, né? Quem sabe é Deus. De qualquer maneira, previsão para amanhã, mas a temperatura agora, de momento, é 15 graus. Bom dia pro Mário. Fala, Mário. O Mário tá com a gente. Bom dia, Mário. Aquele que nunca se escondeu atrás do armário. Bom dia pra Sheilinha, Sheilosa, Sheiloca. Ela acordou em Londrina. Bom dia, prima. Terça-feira abençoada pra vocês aí em Londrina. A Maria José também tá com a gente. Bom dia, Maria José. Deus abençoe o nosso dia. Ela é do Pai Querer. Já levantou tomar chimarrão, né, Maria? Toma um chimarrão aí por mim. Toma aí, ó. Aê. O Antônio Moro, de Rio Azul, também tá ligadão. Bom dia, Rio Azul. Bom dia, Antônio. Antônio Moro, Rio Azul, bom dia.

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Acorda aí, gente. Vamos acordar, gentarada. Gentarada do meu Brasilzão. Vamos acordando, gente. Vou acordando. É que já é 5:20. 5:20. Se você não acelerar, eu sei que você vai se atrasar.

Devido ao sucesso da música Peito Apaixonado, nós do San Marino resolvemos gravar mais uma música em homenagem a todos vocês de casa, é ou não é, negão? É claro, magrão, e a gente canta pra vocês. Então, gente, chegando, foto 3x4 pra gente cantar assim pra vocês.

0: Da sua FM, Banda San Marino, Foto 3x4. Antes teve Milionários é Rico. 5h32, agora 5h32. É a moça dessa foto 3x4. Ai, tá muito bem sem porteira. Ala Temacuco Velho, Ala Temacuco Velho, fala com o tio Lu, Macuco.
1: Bom dia, bom dia.
0: Bom dia.
1: Macuco por cá, velhinho da madrugada.
0: E aí?
1: E hoje na gabina do Poçante, aí. Companhia, Irene Lavínia e Luan.
0: Um abraço pra você.
2: Abraço pra todos os meus amigos caminhoneiros desse Brasil. Positivo, Tubarão.
0: Bom dia, caminhoneiros. Bom dia pra quem tá na cabine do caminhão aí. Bom dia, quem tá na cabine do poço.

Quer mandar sua mensagem pra cá? Fique à vontade. Pode mandar, viu? Pode mandar mensagem. 429-8804-2851.

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0: Vamos lá, meu povão.
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0: Alegria, alegria, alegria, alegria, alegria. E vamos acordando aí, gente. Vamos acordando porque hoje a pegada é seca. É terça-feira ainda. Terça-feira ainda. Hoje não tem lero-lero e vem cá que eu também quero. Vamos que vamos, porque na reta aí do final do mês já estamos contando os pila. Já estamos contando os pila por aqui. Ô, Sheilinha, por que duvidas de mim? Por que duvidas de mim? Você sabe que a minha religião não permite. Você bem sabe disso, né, Sheilinha? Então não venha, não me venha. O que foi, Marcos? Bom dia, Luciano. Estamos aqui na escuta. Malé, tá em Malé, Marcos? Um abraço, hein? Marcos, escreveu e apagou. Quem mais aqui? Luciano, manda um beijo para todos da Vila Palmira. Joel, jogador profissional do Corinthians. Lá, Joel, hein? Esse sim, hein? Ponta esquerda, ponta direita, zagueiro, hein? O que você faz aí? Jogador profissional do Corinthians, Joel da Vila Palmira, grande garoto. Quem mais aqui? O Felipe Douglas também, Felipe. Passando por Samas, o Felipe tá aí também na boleia, tá dirigindo, tá na boleia.
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0: Já que você tá passando por Samas, deixa eu ver se eu escuto daqui. Toca a buzina aí, Felipe. Puxa, puxa aí a cordinha, vai. Tem que acorde todo mundo aí. Vai passando e vai buzinando. Vai me ajudando a acordar o povo aí.

nós aqui. Eu daqui, você daí, junto e misturado. A gente ouviu o Lourenço e Lorival, Sonho de Caboclo, 5:44. 5:44, não perca a hora, 5:44. Que bom que você tá com a gente, onde estiver agora, em casa, no carro, no trabalho. Tem gente já trabalhando, tem gente que amanheceu, anoiteceu, né? Trabalhando aí, ainda não foi para casa. Pessoal, muita gente, quer ver só? Tem pessoal da área de segurança, tem os amigos policiais, bombeiros, pessoal aí que tá no plantão na área de saúde, em hospitais, né? Em UPAs. Bom dia para vocês aí, seguranças, vigias, vigilantes, porteiros. Farmacêuticos, balconista.

0: você de posto de combustível 24 horas, né? Aí de toda a região, Campos Gerais, enfim, onde estiver ligadão aqui na Cultura Sul, seja sempre muito bem-vindo, fica com a gente nessa manhã de terça-feira que tem muita música, muita alegria, é aqui na Cultura Sul FM, que a gente é mais feliz. Faltando 15 para as 6. 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

Mimoso, Mimoso, dá um bom dia aí pro povo de Porto Soares, Mimoso. Aê, Mimoso, aí é bonito, Mimoso. Sem preguiça, né? O Serginho tá na Vila Verde tomando chimarrão e se preparando para mais um dia de roçada. Valeu, Serginho. Olha aí, ó, nosso amigo jogador de futebol, aí, o jogador do Corinthians. Ele colocou aqui que fazia gol, era atacante. E jogar pouco, ele jogou pouco, ele jogou só em 30 times profissional. Aí, fala, bicho, hein? Esse Joel, hein? Jogou só em 30 times profissional. Esse já tá aí rasgando nota de 100, né? Olá, Luciano, estamos aqui de pé na patrola, aqui em Malé, Marcos de Malé. Alô, Malé, bom dia. Outro que tá com a gente é o Mário Chicoviac, da Colônia Lagoa. Fala, Marcos, bom dia pra você da Colônia Lagoa. O Dionísio também tomando chimarrão, tá ali no Cochilhão do Meio, São João do Triunfo. Dionísio, grande Dionísio, forte abraço, Dionísio, bom dia, viu? Bom dia, bom dia, bom dia, 5:49, 11 minutos faltando para as 6, 11 para as 6 já, 11 para as 6.

Aqui na Cultura Sul FM, grudado nas crinas, é a música dos Serranos. Foi essa pra você aí, Sheilinha. Foi pra você essa aí em Londrina, minha prima que gosta aí muito dos Serranos. 5:59. Um minutinho para as 6 horas da manhã. E gente que se liga com a gente aqui no 42988042851. Quem mais aqui com a gente? O Marcelo. Bom dia, Marcelo. Tamo junto, né, Marcelo? Olá, Luciano, passando para desejar um ótimo dia a todos vocês aí da cultura e aos ouvintes. Obrigado. Que Deus abençoe você também, viu? Bora pra lida. Abraço, é Ney, né? É isso, Ney? Acho que é Ney. Valeu, Ney. Obrigado aí, viu?

0: Bom dia, Deus abençoe a nossa terça-feira. Bom dia. 6 horas.
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3: Um ano após o lançamento do crédito do trabalhador, a maior parte dos empregados com carteira assinada que aderiu ao consignado privado já acumula mais de uma operação de crédito. Levantamento da Serasa Experian, divulgado nesta segunda-feira, dia 20, revela que 74% dos usuários do programa possuem 2 ou mais empréstimos ativos. O estudo analisou 191.798 contratos de empréstimo consignado privado firmados até abril de 2026, envolvendo 88 empresas e 61 instituições financeiras. Segundo a Serasa Experian, os dados apontam aumento na recorrência da contratação de crédito e reforçam a importância de ampliar a transparência na comparação das condições oferecidas pelas instituições financeiras. Entre os trabalhadores que contrataram um segundo empréstimo, 29% aceitaram pagar taxas de juros mais altas do que as da operação inicial. Para a empresa, o dado acende um alerta para a necessidade de os consumidores avaliarem com mais atenção os custos antes de contratar um novo crédito. 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
2: Cultura Sul FM, a hora certa, agora 6:03. 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

0: O povo, bom dia, Samas, bom dia, toda a região, bom dia, bom dia, bom dia.
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0: Bom dia, 97,5. Eu sou o Luciano Munhoz, tô aqui fazendo o que eu gosto na rádio que eu curto, pra quem eu adoro.

terçou, minha gente. Terçou, é terça-feira, 21. É 21 de julho. 15 graus a temperatura neste momento aqui no alto da Vila Pinheirinho. 15 graus. Tá gostoso, tá quentinho, tá

0: 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Bruno e Marrone, Alçapão. 6:11, agora 6:11, gente. 6:11, hein? É você ligado na melhor programação do seu rádio. E acordando com a gente é melhor ainda, melhor ainda, melhor ainda. Alô, Jackson Daniel, bom dia. Salve, salve, Jackson. O Renato Camargo tá com a gente. Bom dia, Renato.
1: Bom dia, Luciano. Vamos passar o Matheus carregar erva. Renato Camargo, mané, vamos pro trecho, vamos pro trecho.
0: Vamos que vamos, né, Renatão? Vamos que vamos.

Os Monarcas na Cultura Sul. Chamamento 6:14. Bom, o tempo não para, não para não. O tempo não para, não para não. Tô convidando você para participar, mandar aquele bom dia especial. 42 98804 2851. Cadê você, hein? Cadê você? Tá dormindo ainda? Tem gente que tá aí roncando. Quem tá roncando aí, mulherada? Ó, esse horário sempre os homens mandam por aqui, né? Os homens mandam aqui na programação, porque a Almarada participam de montão, porque dizem que a mulherada estão, ó. Ó, mulherada. Que tal que mulherzinha pra roncar, né?

É, ronca que nem um tratorzão, né? Ronca que nem um tratorzão. Ela tem uma risadinha tão bonitinha. Tem uma risadinha tão bonitinha, né? Ó, a risadinha daí ronca. E o ronco, como é que é o

Acordou, Geraldo? Acordou, né, Gê? Acordou, foi só falar, viu? Bom dia! Ó aqui, ó, Gê tá aqui. Bom dia, minha amiga. Terça-feira abençoada. Olha, Gê, você salvou a mulherada agora, hein? Você salvou. Eu pensei que as mulheres estavam dormindo, a Gê apareceu. Ai, ai, tá bom, Leandro, Fluviópolis, alô, alô, Fluviópolis. Alô, meus amigos aí da Baldo também, né, meus amigos da Baldo, tanto os funcionários como quem mora ali próximo, né? Alô, Josmar, o Josmar da Baldo, gente boa, nosso amigo aí também, o Ulisses, tá aqui ligadão, bom dia, obrigado pelo jovem, viu, Ulisses? Obrigado aí pelo jovem, obrigado. Não mereço, mas agradeço. 6:16.

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0: Alô, Teixeira Soares, toda a região por aí, Irati.
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0: Bom dia, Angaí, bom dia, povão do Angaí. Bom dia, povão do Alto da Pedra.

0: 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Rio Negro e Solimões, a gente se entrega.
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0: A gente faz entrega. Essa aqui é a melô dos entregador, né? A gente faz entrega. A gente faz entrega. E a gente faz entrega. Bom dia, José Carlos. Zé Carlos, bom dia, Zé. Olha, aí, não é pra falar o nome, né? Não é pra falar o nome. Temos uma amiga aqui, uma ouvinte. Temos uma ouvinte, ela colocou aqui: Luciano, não fale meu nome no ar. Aí eu perguntei se era pra divulgar o contato. Ela autorizou, então tá aqui registrado, né? Fica registrado aqui, né? A Soriane tá aqui comigo, tá de prova. Ela colocou aqui que sim, que é pra divulgar o contato dela. Olha, ela colocou o seguinte:

Ela disse o seguinte: não fale meu nome no ar, eu estou procurando um companheiro. Ela tem 45 anos e ela colocou que tem casa própria. Tem 45 anos e casa própria, tá? Não é pra falar o nome dela no ar, tá bom? Não vamos falar o nome, né? Ai, ai, ela mora na Lagoa da Cruz. Lagoa da Cruz ela mora. O contato dela, que tem 45 anos, é 42 99961 6231. 42 99961 6231. Boa sorte, viu? Querendo achar um companheiro, né? O Marlon tá com a gente. Marlon, bom dia, Marlon. Olá, Luciano, aqui é o Mário Castro de São Mateus. Tô ouvindo a Cultura Sul no Espigãozinho, tomando café. Alô, povo do Espigãozinho. Bom dia pra vocês do Espigãozinho. Bom dia aos amigos da Estiva dos Vidal também. Grande abraço pra vocês aí da Estiva dos Vidal, sempre ouvindo a nossa programação. 6:31.

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muito bem, senhoras e senhores. Senhoras e senhores, bom dia para você ligado com a Cultura Sul, onde você estiver, aí em casa, se preparando para o trabalho, né? Já tá se preparando para o trabalho. Bom dia, bom dia, bom dia. Já vai para linda. Alô, amigos fumicultores, agricultores, lavradores e lavradoras. Bom dia que vai, você que vai aí para quebra do milho, para roçada, vai para roça, né? Bom dia para você que vai aí trabalhar aí na erva mate, no plantio. Bom dia, bom dia, bom dia. Bom dia você que vai para a indústria.

0: vai para a fábrica, vai para a loja, para a padaria. Alô, amigos padeiros, bom dia, padeiros do meu Brasil varonil, muitos padeiros agora ouvindo a gente também, é, muitas padarias, padeiros e confeiteiros, bom dia.
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0: Vamos lá com o Sérgio Soriani, já tá por aqui para falar com a gente também, já passar aqui as manchetes, alguns destaques que vão ao ar daqui a pouco no Cultura Sul Notícias, primeira edição. Bom dia, Sérgio.
2: Bom dia, Luciano, bom dia, ouvintes, estamos chegando aí para trazer aí as manchetes do nosso jornal de hoje. Olha, São Mateus do Sul, cumprimento e mandado de prisão ontem, já já os detalhes. Eleições 2026 começou ontem, né? O prazo para pedir voto em trânsito, você vai saber como fazer. Golpe do seguro, polícia cumpre mandados em 6 estados contra quadrilha que registrava roubos falsos. Hoje também teremos aí mais um dia de veranico, daqui a pouquinho na previsão do tempo vamos trazer todos os detalhes. E olha, os dois pescadores, né? Lá de Bituruna, que saíram no final de semana aí para pescar, foram encontrados, né? Ontem, pelo corpo de bombeiros. Os corpos foram encontrados, estavam desaparecidos e já já vamos trazer detalhes. BR-153 General Carneiro, morte de passageiro, queda de moto. Olha só. E também teremos aí uma matéria a respeito do Centro de Integração Empresa Escola, para você que é estudante, tem vagas de estágio, enfim, você vai ficar sabendo de tudo com relação ao CIEE aqui em São Mateus do Sul. E também o professor Davis, ele vai trazer detalhes aí do projeto Televisando. Daqui a pouquinho, tudo isso e muito mais.
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0: E a gente segue com a corda, acordando você, vamos acordar. Vamos agilizar, para com isso. É 6:37, você vai se atrasar.

Guilherme Santiago na programação Cara do Espetinho. 6h44. 15 graus a temperatura, hein? Pra você que tá acordando agora, 15 graus a temperatura. Alô, Marlon. Ah, toque uma do Mirosmar. Mirosmar é o Zezé de Camargo, né? Tá bom, então. Ah, quem tá aqui comigo também? A Vivian Patrícia, ela escuta. Trabalho no transporte escolar. Estou de férias, mas acordo cedo. Um abraço pra você, viu, Vivian? Que trabalha aí no transporte escolar. O Donaldo tá com a gente. Bom dia, Donaldo. Um abraço pra você, Donaldo. Terça-feira abençoada, viu, Donaldo? A Erondina também tá com a gente no Papuã. Papuã tá na escuta. Alô, Papuã. Bom dia pra vocês do Papuã. Bom dia também pro Pancão. Fala, Pancão. Bom dia. Ótima terça-feira, meu amigo. Bom dia. 15 para as 7.

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2: Cultura FM, faltando 13 minutos para as 7. 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

0: Olá, muito bom dia, ouvintes da Rádio Cultura, sua FM. 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
1: Grande Wagner, abraço Wagner. Faltando 10 minutos para as 7.

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0: Mariana Inês Furtaki. Da Lagoa da Cruz, um abraço pra vocês aí na Lagoa da Cruz. Bom dia, Mariana.

Cultura CFM tocando pra você, Lauana Prado, Rédeas do Poçante, Falando Sério em Nova York. Tudo misturado, né? Ô, modão, modão, modão. Gente, ponto final no Acorda. Ponto final, quem acordou, acordou, quem não acordou vai continuar acordando, porque tá na hora, hein? 6:59. Essa rádio é só alegria, tô na escuta, aqui em União, é o Daniel, alô Daniel, em União da Vitória. Bom dia, Daniel. Também aqui na Vila Amaral, passeando na casa da minha amiga Daiane, escutando o teu programa, a Silmara Nunes. Oi, Silmara, um abração pra você e pra amiga Daiane. Bom dia, Luciano, abençoada semana, terça-feira pra você. É a Fátima do Jardim Santa Cruz. Oi, Fátima! Bom dia pra você. Tá chegando o Cultura Sul Notícias, primeira edição. Fica ligado com a gente, tem muita informação chegando.

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1: Agora são 7:06, 7:06, manhã de terça-feira, hoje 21 de julho. Estamos chegando para levar a partir de agora as informações aí das últimas horas. Hoje comemoramos a morte de Martim Afonso de Souza, donatário na Capitania de São Vicente. Também Patrícia Bandeira de Fernão Dias, né? Patrícia Bandeira de Fernão Dias Paz procura de ouro e esmeraldas. Então comemora-se também o dia de Patrícia Bandeira de Fernão Dias Paz, né? A procura de ouro e esmeraldas exatamente no dia de hoje. Agora são 7:07.
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1: Olha, a previsão do tempo hoje, a mínima 16 graus, e é exatamente essa temperatura que estamos vivendo aqui em São Mateus do Sul. A máxima deve chegar a 26 graus centígrados, e a terça-feira é exatamente aí de mais um dia de veranico. Pessoal aí sai, né, para passear aí com os cães à tarde, fazer caminhadas, né? E tem previsão de ser com sol e calor no Paraná, como foi ontem. Mas o tempo muda significativamente a partir da madrugada de quarta-feira, trazendo volumes de chuva acima de 50 milímetros em algumas regiões e redução nas temperaturas. Segundo o Sistema de Tecnologia e Monitoramento Ambiental do Paraná, o Cimepar, o aumento da umidade por conta de uma frente fria que chega do sul do país já ocasionou pancadas de chuvas isoladas ontem em algumas partes aí do interior do Paraná. Na madrugada desta quarta-feira, as instabilidades avançam pelo estado, provocando pancadas de chuva e trovoadas com mais intensidade na faixa oeste e centro-sul do estado. Ao longo do dia, são esperadas instabilidades em todas as regiões do Paraná, com chuvas que podem trazer acumulados expressivos, principalmente no interior, onde pode ultrapassar 50 a 80 milímetros, como detalha o meteorologista do Cimepar, Leonardo Furlan. No norte e no leste do estado, as temperaturas sobem ainda mais antes do início da chuva. Nessas regiões, os ventos seguem soprando com maior intensidade até amanhã. Na quinta-feira e também na sexta-feira ocorre o declínio acentuado das temperaturas em todo o estado. Então, pro final de semana, pode ir pegando o agasalho, viu? A temperatura, ela vai declinar. Agora são 7:09. Participe conosco, pode mandar a sua mensagem aí no 42 98804 2851.
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1: Eleições 2026 começa, né? O prazo para pedir voto em trânsito. Daqui a pouquinho vamos trazer todos os detalhes. E você que apostou na Mega Sena, hein? Pode apostar novamente, porque a Mega Sena acumulou, né? Temos aí acertadores na quina, na quadra, e já já você vai saber aqui em quanto vai ficar a Mega Sena. Daqui a pouco também teremos a participação do gerente regional do CIEE, né? O Centro de Integração Empresa Escola, que vai falar aí para os estudantes, né? Tem vagas de estágio remuneradas, inclusive, né? E tem uma sede do CIEE aqui em São Mateus do Sul. Então, daqui a pouquinho vamos trazer detalhes, né? E essa oportunidade aí para os estudantes. Projeto Televisando, o professor Davis também vai falar de dois projetos aí que ele acabou confeccionando, né? E vai explicar o que é esse projeto Televisando. O noticiário local e regional, fiquem ligados conosco, 7:10.

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1: Olha, nos destaques policiais, cumprimento de mandado de prisão ontem aqui em São Mateus do Sul. Veículo que atropelou e fez vítima fatal em Malé, né? O atropelador bateu, fugiu e acabou escondendo esse veículo, mas ele foi localizado pela polícia. Foi localizado ontem. Tragédia em Bituruna. Encontrados corpos de jovens que estavam desaparecidos, estavam pescando. Queda de moto na BR-153 resulta em morte de passageiro em General Carneiro. Também outro fato lamentável. As informações da Polícia Militar, um giro na nossa região, né? E você vai continuar ligado conosco aqui no Cultura Sul Notícias, primeira edição. Estamos aqui com Luciano Munhoz.
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1: Agora são 7:11, 7:11. Olha, as eleições 2026, né? Estão se aproximando e eleitores poderão pedir à Justiça Eleitoral o chamado voto em trânsito nas eleições 2026. E já pode, né, iniciaram aí os pedidos ontem, né? Por essa modalidade, quem estiver ausente de sua cidade em outubro pode votar em outro ponto do país. O prazo para pedir o voto em trânsito termina em 20 de agosto. A opção estará disponível nas capitais e em cidades com mais de 100 mil eleitores. Os locais são definidos pelos tribunais regionais eleitorais. O que é o voto em trânsito? Permite que cidadãos que estão fora da cidade onde votam participem da eleição em outro local. A modalidade existe nas eleições gerais, quando são escolhidos presidente, governadores, senadores, deputados federais, estaduais e distritais. A pessoa que estiver em cidades diferentes nos dois turnos da eleição pode solicitar a habilitação para votar em trânsito em uma cidade distinta em cada turno. Após as eleições, o título retornará à sessão eleitoral de origem automaticamente, o que dispensa a necessidade de pedir a transferência de volta ao domicílio eleitoral original. O pedido pode ser feito pela internet, no site da Justiça Eleitoral, na opção autoatendimento eleitoral, para quem já tem a biometria cadastrada. E também é possível fazer a solicitação presencialmente em um cartório eleitoral com um documento oficial com foto. O prazo começou ontem e vai até o dia 20 de agosto. No pedido, o eleitor deve informar o local onde pretende votar. Nesse mesmo período, também é possível cancelar ou alterar o pedido de voto em trânsito. A relação dos locais onde haverá voto em trânsito foi divulgada pelos TREs em 19 de julho, com atualização das localidades até 20 de agosto de 2026. Isso depende de onde o eleitor estará no dia da votação. Quem estiver no mesmo estado, mas em outra cidade, pode votar para presidente da República, governador, senador, deputado federal, deputado estadual ou distrital. Já quem estiver fora do estado onde vota, poderá escolher apenas o presidente da República. Brasileiros que moram no exterior e estarão no país durante as eleições também podem usar o voto em trânsito. Quem tem título registrado no exterior pode votar no Brasil em outubro, desde que solicite o voto em trânsito no mesmo prazo para quem mora no Brasil. O eleitor que se inscreveu para o voto em trânsito e não pôde comparecer deve justificar a ausência, mesmo que esteja na cidade onde tem inscrição eleitoral no dia da eleição. Então são detalhes aí, né? Do voto em trânsito, desde ontem aí, para quem não estará na cidade de domicílio eleitoral, poderá pedir então o voto em trânsito aí até o dia 20 de agosto. Agora 7:15, o intervalo e já já voltamos.

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0: Agora são 7h21, 7h21. Você que está trafegando aí nas rodovias da nossa região, pode mandar mensagem aí, né? Os nossos caminhoneiros, pessoal que estão em viagem aí, né? Visibilidade é boa nesse momento, né? Não temos aí pontos de neblina, graças a Deus, né? Então, pode mandar aí a sua mensagem, como está o trânsito, enfim, participe conosco aqui através do 42 98804 2851. Olha, existe o projeto Televisando, né? E nesse projeto, praticamente todo ano aí, né? O pessoal monta, né? Os projetos, as histórias, enfim, e o professor Davis, o professor Davis Armstrong, ele montou dois projetos, né? E ele vai trazer detalhes nesse momento aqui. Ontem à tarde nós conversamos aí com o professor e ele vai falar agora aqui na Cultura Sul FM.
1: Boa tarde, Sérgio, boa tarde, ouvintes da Cultura Sul. A respeito de um projeto, né? Televisando, a qual realizei aqui por São João do Triunfo. Foi publicado nas redes sociais e estamos na torcida aqui em São João do Triunfo, na categoria primeira a segundo ano, né? Nessa categoria, e foi feita uma notinha aí no portal de Tibagi, né? A respeito desse projeto aí, Televisando. Desde o início do ano eu já estava trabalhando e agora veio esse telejornal. Inclusive os alunos de São João do Triunfo tiveram a oportunidade de conhecer as instalações da RPC em Ponta Grossa. Algumas pessoas me perguntaram, né? Mas São Mateus você não fez? Eu fiz, só que pelo fato de eu não ter autorização de imagem das crianças, então eu não publiquei. Mas São Mateus do Sul foi feito, quarto, quinto ano, a gente está participando desse projeto, e então foi feito também. Só um esclarecimento aí, como não teve esse compartilhamento, então não. Mas foi feito, São Mateus do Sul foi feito, São João do Triunfo foi feito. São João do Triunfo, primeiro, a segunda série, né? Essa categoria A. E a categoria B, quarto e quinto anos, que foi daí de São Mateus do Sul. Um forte abraço e espero que as pessoas compartilhem, que quanto mais engajamento, melhor. Um forte abraço e uma boa tarde, uma boa semana a todos.
0: Da mesma forma, o professor Davis Armstrong, né? Ele é professor aí em São João do Triunfo, né? E mandou pra gente aí então essa informação. Falou boa tarde porque foi ontem à tarde, né? Que ele acabou fazendo contato. E logo também a gente vai publicar aí no portal P97, né? Com relação a esses projetos aí, né? Para dar com certeza mais engajamento, né? Como o próprio professor falou. Daqui a pouquinho nós teremos aí a palavra do gerente regional do CIE, aqui no Sul, né? Que é o Juliano Marcelo Borges. Ele vai trazer várias informações de interesse aí da classe estudantil, para vagas de estágio remunerado, enfim. Então fiquem ligados aqui conosco. Olha o concurso 3.034 da Mega Sena, que será sorteado hoje, ele está acumulado. O prêmio pode chegar a 42 milhões de reais, segundo a estimativa da Caixa. Os sorteios da Mega Sena acontecem às terças, quintas e, desde o último fim de semana, aos domingos. A mudança de sábado para domingo alcança todas as outras modalidades das loterias da Caixa que eram sorteadas no sábado. Os sorteios dos concursos regulares das modalidades lotéricas, que eram realizados aos sábados, passaram a ocorrer aos domingos, às 11 horas da manhã. Então tá aí, ó, a questão aí da Mega Sena, mais de 42 milhões de reais que está acumulada. Agora são 7 horas e 26 minutos.

0: Minuto e 7:26, uma notícia que chega aqui, ó, com relação ao golpe do seguro. E a polícia cumpre mandados em 6 estados contra quadrilha que registrava roubos falsos. A Polícia Civil deflagrou a Operação Miragem ontem para cumprir 34 mandados de busca e apreensão em 6 estados. O alvo é uma quadrilha suspeita de aplicar o golpe do seguro. O grupo aliciava pessoas vulneráveis para registrar falsos roubos na internet. Os boletins eram usados para fraudar indenizações de bancos e seguradoras e dividir o dinheiro. A investigação começou após a polícia identificar 33 falsos registros de roubo em apenas 40 dias. Todos os casos envolviam um condomínio de luxo no Guarujá, no litoral de São Paulo, volume considerado incompatível com a segurança do local. Além de São Paulo, capital, Taboão da Serra, Diadema, Itapecerica da Serra, Paulínia, Praia Grande e São Roque, as ordens judiciais foram cumpridas no Pará, Ceará, Minas Gerais, Rio de Janeiro e Paraná. A identidade dos suspeitos não foi divulgada. O resultado da operação, né, será apresentado após análise do material apreendido. Ainda segundo a polícia, a organização criminosa aliciava pessoas em situação de vulnerabilidade financeira ou com restrições de crédito. Elas eram orientadas a registrar falsos boletins de ocorrência de roubo por meio da delegacia eletrônica. Os documentos eram usados pelos investigados para dar aparência de legitimidade a pedidos de indenização apresentados a bancos e seguradoras. Após a liberação dos valores, o dinheiro era depositado nas contas dos envolvidos e dividido entre intermediários e líderes do esquema. A justiça autorizou a quebra do sigilo bancário dos investigados e o bloqueio de ativos financeiros. Segundo a Polícia Civil, a operação busca identificar todos os integrantes da organização criminosa e aprofundar as investigações sobre o fluxo do dinheiro, e a meta é recuperar os valores obtidos ilegalmente e responsabilizar os envolvidos. Agora são 7:28, 7:28.
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0: Vamos então chamando o nosso ouvinte repórter aqui no Cultura Sul Notícias,
2: dia, primeira Sérgio edição. Soriano. Carro caiu aí pra frente do posto Amigão aí. Tá fora da BR, mas o SAMU já tá a caminho aí. Já encontrei o SAMU aí, beleza?
0: Beleza, o Renato Camargo que nos mandou aí esse áudio, o veículo saiu fora da pista aí, né? Próximo ao posto Amigão, né? Mas a equipe aí do SAMU já está em deslocamento. Agora são 7:30, após intervalo, tem as ocorrências e informações policiais das últimas horas.

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1: Agora são 7:36, 7:36. Vamos iniciando aqui com um giro de informações policiais, fatos que ocorreram nas últimas horas. São Mateus do Sul, na rua Aramis de Stefano Neves, né? Ou melhor, foi São João do Triunfo, mas foi a Polícia Militar aí com o apoio, né? A esse fato, né? Na rua Aramis de Stefano Neves, São João.

São João do Triunfo. A equipe policial, após tomar conhecimento da existência de mandado de prisão pelo crime de estupro em desfavor da pessoa de iniciais PL, realizou o patrulhamento nas proximidades de sua residência, logrando êxito em localizá-lo. Foi realizada a abordagem, sendo informado mesmo sobre seus direitos constitucionais, inclusive o direito de permanecer em silêncio, e na sequência foi encaminhado ao Hospital Municipal de São João do Triunfo para a realização de exame clínico de praxe, visando resguardar sua integridade física. Posteriormente, o preso foi conduzido até São Mateus do Sul, onde foi entregue no departamento penitenciário para os procedimentos cabíveis. Não houve necessidade do uso de algemas, tá? Então, essa ocorrência que foi registrada em São João do Triunfo. Uma noite de tensão marcou a cidade, né? De São João do Triunfo também, né? Porque a polícia fez aí as abordagens, né? E uma delas aí foi esse rapaz que foi conduzido, preso pela equipe da Polícia Militar. Por quê? Porque ele acabou ameaçando a própria mãe, né? Ameaçou a própria mãe, aí foi acionada aí a Polícia Militar. E os policiais encontraram essa mulher assustada do lado de fora do imóvel. Ela relatou que o próprio filho, após consumir álcool e drogas, começou a xingá-la e tentou agredi-la fisicamente, gerando forte temor por sua segurança. Aí a polícia foi acionada e ele veio parar aí atrás das grades aqui em São Mateus do Sul. Agora são 7:38. Uma confusão familiar mobilizou a equipe policial no centro de São Mateus do Sul ontem. Por volta do meio-dia, os agentes foram acionados para conter uma discussão de casal e acabaram detendo uma mulher que reagiu com agressividade contra a guarnição. Assim que os policiais chegaram ao endereço da ocorrência, encontraram a suspeita em estado de exaltação. Sem motivos aparentes para respeitar a autoridade presente, ela começou a xingar os familiares com palavras de baixo calão e termos ofensivos. Diante da atitude desrespeitosa e da infração cometida, a mulher recebeu voz de prisão imediata. Os policiais informaram todos os seus direitos constitucionais antes de encaminhá-la à Delegacia de Polícia Civil para a adoção dos trâmites legais cabíveis. Então, mais um fato aí de prisão registrado ontem em São Mateus do Sul. Agora são 7:39, 7:39, São João do Triunfo. Homem com mandado de prisão por estupro é preso. Ele estava, né? Esse homem com mandado de prisão em aberto pelo crime de estupro foi localizado e detido pelas autoridades policiais ontem por volta das 18 horas. A ação foi conduzida pela Polícia Militar também na rua Aramis de Stefano Neves, situada aí no bairro São João e São João do Triunfo. A equipe policial realizava diligências e patrulhamento nas imediações da residência do suspeito após receber informações sobre a ordem de prisão judicial expedida contra ele. Durante a abordagem, os policiais informaram que informaram a ele seus direitos constitucionais, garantindo inclusive o direito ao silêncio. Como parte do protocolo de segurança e para resguardar a integridade física, o homem foi levado primeiro ao hospital municipal para passar por um exame clínico de praxe e na sequência ele foi transferido aí para o município vizinho de São Mateus do Sul, onde acabou sendo entregue ao departamento penitenciário para os trâmites legais. Conforme o boletim oficial, a operação transcorreu sem a necessidade do uso de algemas. Agora são 7:40. Olha, gente, ontem, né, os bombeiros aí de União da Vitória deslocaram novamente para Bituruna para dar continuidade às buscas, né, do desaparecimento dos dois companheiros aí que estavam

0: pescando, né? E ontem, lamentavelmente, né, o corpo dos jovens aí, né, foram encontrados. Uma triste notícia que, sem dúvida, abalou a comunidade de Bituruna. Após intensas buscas iniciadas no sábado, os corpos de Mário Minoso, de 27 anos, e Jefferson Pelantir, de 21 anos, foram localizados na tarde de ontem. As informações chegaram e os dois haviam saído para pescar em um açude na localidade de Linha Bracatinga e não retornaram mais para os seus lares. A preocupação dos familiares começou ainda no sábado, quando encontraram apenas pertences pessoais dos jovens, como bonés e materiais de pesca, na beira da água. Imediatamente, as equipes de resgate, incluindo o Corpo de Bombeiros de União da Vitória e a Defesa Civil, iniciaram os trabalhos de procura na região. A operação enfrentou grandes desafios no domingo devido à baixa visibilidade causada pela água turva. Ontem, com o uso de uma técnica que permitiu o esvaziamento parcial do açude, os bombeiros conseguiram localizar as vítimas. A Polícia Científica e o IML foram chamados para realizar a perícia e os procedimentos de praxe. Agora, as autoridades seguem investigando as causas desse afogamento que entristece toda a região. Também não poderia ser diferente, né? Dois jovens aí, 27 e 21 anos, né? O Mário Minoso, de 27 anos, e o Jefferson Pelantir, de 21 anos, que foram localizados na tarde de ontem pelo Corpo de Bombeiros aí de União da Vitória. Uma queda de moto, BR-153. Um acidente fatal registrado ontem, por volta do meio-dia, BR-153, nas imediações do Trevo Horizonte, perto do posto Bulão, em General Carneiro. A ocorrência mobilizou equipes de socorro da região. Segundo os dados levantados no local, uma motocicleta trafegava pela via quando o condutor perdeu o controle da direção e sofreu uma queda na pista. Com o impacto, o passageiro que viajava na garupa acabou ficando sob um caminhão que passava pelo trecho e não resistiu aos ferimentos, falecendo no local. O piloto da moto recebeu atendimento inicial das equipes de resgate e foi levado ao pronto atendimento de General Carneiro com escoriações e em estado de choque. Um familiar da vítima, que chegou logo depois ao endereço da ocorrência, também precisou de suporte médico por conta do forte abalo emocional. O motorista do caminhão saiu ileso. A Polícia Rodoviária Federal esteve presente para controlar o fluxo de veículos e registrar o caso, enquanto o Instituto Médico Legal recolheu o corpo. A identificação oficial da vítima ainda não foi divulgada aí pelas autoridades competentes. Tá aí mais uma tragédia, né, que aconteceu aí ontem, próximo a General Carneiro. Olha, daqui a pouquinho eu vou trazendo informações, porque o veículo do atropelamento com vítima fatal em Malé no último domingo, né? Ele foi localizado pela polícia. E já já vamos trazer detalhes, bem como as informações aí da nossa região através da 8ª Companhia Independente da Polícia Militar. Daqui a pouquinho também tem reclamação aqui, né? Daqui a pouquinho também. Beleza? Já já voltamos.
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1: Agora são 7h52. Daqui a pouquinho prosseguimos aqui com as informações policiais aí, fatos que marcaram as últimas horas, né? Daqui a pouco também o diretor regional do CIE aqui da região sul vai trazer informações importantes, né? E bom dia, temos aqui uma reclamação.
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1: É, então é o seguinte aqui, ó. É com relação às obras de pavimentação asfáltica no Parque das Tamareiras. Seguem sem movimentação pela terceira semana seguida. Semana passada, né, o pessoal já mandaram mensagens aqui para a emissora e nós fomos, né, atrás aí do Clériton, que é o secretário municipal de obras, né, e ele relatou que as obras estão dentro do prazo, né? Estão dentro do prazo. Até eu quero recuperar esse áudio aqui, porque são várias reclamações, ele já falou várias vezes aqui também, né? E a resposta é essa, que as obras estão dentro do prazo. Mas vamos dar mais uma apurada aí na situação para trazer, né, as informações ao nosso ouvinte. Agora são 7h53.
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1: Pois é, prosseguindo por aqui, olha aqui, ó. A Polícia Civil e a Polícia Rodoviária Federal avançaram nas buscas sobre o atropelamento que tirou a vida de Zenóbio Vasco, de 64 anos. O veículo suspeito de causar o acidente no último domingo, um Citroën C3 com placas de Joinville, ele foi encontrado no município de Malé e, segundo informações, numa lavoura a menos de 10 quilômetros da colisão. O caso aconteceu no quilômetro 396 da BR-153, na região de Dorizon. A dinâmica do acidente impressionou pela violência. A bicicleta da vítima ficou destruída e o corpo foi achado a cerca de 30 metros de distância, o que reforça a suspeita de que o ciclista tenha sido arrastado. O óbito foi confirmado pelo SAMU logo após a chegada das equipes. Desde o ocorrido, as forças de segurança trabalhavam na identificação do motorista, que fugiu do local sem prestar ajuda. A apreensão do carro, após denúncia anônima, é vista como uma etapa fundamental para esclarecer os detalhes do crime e chegar ao autor. Pedaços de um Citroën ficaram na cena do acidente e, em tese, batem com o modelo localizado. As investigações seguem em curso para definir as responsabilidades jurídicas sobre o caso. Então, possivelmente, esse é o veículo, né, que foi encontrado aí a 10 quilômetros aí praticamente, e infelizmente esta foi a situação, né? Esta foi a situação, porque lamentavelmente esse senhor acabou perdendo a vida e o condutor aí acabou dando no pé, mas o veículo pelo menos aí já foi localizado pela polícia. Agora são 7h55, 7h55. Olha, a Polícia Militar registrou prisões, tentativa de furto, atendimento a bebê e acidente de trânsito na região de Irati. Os fatos ocorreram aí nas últimas horas, na área da 8ª Companhia Independente da Polícia Militar. Entre os principais registros estão cumprimentos de mandados de prisão, uma tentativa de furto de motocicleta, atendimento de emergência a um recém-nascido, acidente de trânsito e ações de fiscalização de medidas.

protetivas. Em Irati, equipes realizaram 7 visitas de fiscalização de medidas. Nos bairros Alto da Lagoa, Engenheiro Gutierrez, Vila São João e Rio Bonito. As vítimas receberam orientações para acionar a Polícia Militar pelo telefone 190 ou pelo aplicativo PR-190, em caso de descumprimento das medidas judiciais. Ainda em Irati, 3 homens foram presos em cumprimento a mandados judiciais durante patrulhamentos nos bairros Estroparo e Cartum 2, além de uma abordagem realizada pela equipe Rocan. Todos foram encaminhados para atendimento médico de rotina e posteriormente entregues ao Departamento de Polícia Penal, o DEPEN. Outro atendimento de destaque ocorreu quando uma mãe chegou ao quartel da Polícia Militar com um bebê de apenas 17 dias, que apresentava obstrução das vias aéreas durante a amamentação. Uma policial militar iniciou imediatamente as manobras de desobstrução enquanto a criança era levada com prioridade à Santa Casa de Irati, onde recebeu atendimento médico e foi estabilizada. Também foi registrado um acidente de trânsito envolvendo um veículo e uma motocicleta. A motociclista ficou ferida e foi socorrida pelo SIAT, encaminhada para atendimento médico. Durante a ocorrência, a Polícia Militar constatou que a condutora não possuía a Carteira Nacional de Habilitação, sendo lavradas as notificações cabíveis. Já durante a madrugada, policiais abordaram um veículo na BR-153 após informações sobre possível envolvimento do condutor com o tráfico de drogas e evasão de pedágios. Nenhum ilícito foi encontrado, porém, 2 adolescentes que viajavam no veículo informaram ter saído sem autorização dos responsáveis. O conselho tutelar foi acionado e encaminhou as menores para acolhimento institucional, enquanto os 2 adultos foram identificados e liberados. Em Ibituva, um homem foi preso após ser flagrado tentando furtar uma motocicleta estacionada em frente a uma residência. O proprietário percebeu a ação, conteve o suspeito até a chegada da Polícia Militar e o autor foi encaminhado à delegacia da Polícia Civil. Em Rebouças, a Polícia Militar atendeu uma ocorrência em que um ex-funcionário bloqueava o acesso de uma empresa em protesto pelo não pagamento de verbas rescisórias. Após conversa com os envolvidos, foram todos orientados e a situação foi resolvida no local. Nos municípios de Inácio Martins, Rebouças, Teixeira Soares, Imbituva, Guamiranga, Ipiranga e demais cidades da área da 8ª Companhia também foram realizadas visitas preventivas e fiscalizações de medidas protetivas de urgência para acompanhamento de vítimas de violência doméstica sem registros de descumprimento das determinações judiciais. Esses os fatos que marcaram as últimas horas no meio policial. Agora, pontualmente 8 horas, já voltamos.

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1: Agora são 8:05, 8:05, 42 98804-2851. Pode mandar a sua reclamação, a sua participação, que nós estamos aqui exatamente para atender o nosso ouvinte. Vamos trazer informações agora relacionadas ao Centro de Integração Empresa Escola, o CIE, né? Que também tem uma unidade aqui em São Mateus do Sul, e o Juliano Marcelo Borges, que é o gerente regional aí do CIE, ele vai falar a respeito de como a pessoa, né, o estudante, pode acessar as vagas de estágio, estágio remunerado, e trazer várias informações. Bom dia, Juliano.
2: Bom dia, Serginho. Bom dia, ouvintes da Cultura Sul FM. Uma satisfação estar falando com você, Serginho, para falar de oportunidades do CIE Paraná, Centro de Integração Empresa Escola do Paraná. Então, cujas duas principais frentes de trabalho são o estágio e o programa Jovem Aprendiz. Então, Serginho, estamos aí com mais de 100 vagas em toda a região, e eu vou falar aí das principais unidades que a gente tem aí na região de São Mateus do Sul, né? E eu sei

que eu tô falando aí para os ouvintes de dezenas de municípios, porque eu mesmo já ouvi a rádio aí nos meus deslocamentos aí na estrada. Eu sei que as ondas da Rádio Cultura Sul vão longe, viu? Então aqui da minha regional, da Regional Sul, nós temos uma unidade do CIE Paraná, aí em São Mateus do Sul, na rua Vitório Biancolini, anexo aí a Unopar. Então o pessoal conhece, pode estar indo presencialmente lá, conversando com as meninas, com a Carol, com a Priscila. E sei que vocês têm bastante audiência em Irati, União da Vitória. Em União da Vitória temos a unidade também. Quem tiver interesse pode estar procurando pessoalmente lá na rua Professor Cleto 296, bem no centro de União da Vitória. A unidade aqui de Irati fica na rua Antônio Cândido Cavalim 537, bem pertinho aí do Patranscom Materiais de Construção. E então, Serginho, a equipe tá lá à disposição aí para os adolescentes e jovens aí a partir dos 14 anos. Serginho já pode estar se inscrevendo aí para participar e buscar aí uma vaga para jovem aprendiz, a legislação específica aí. As empresas aí, Serginho, acima de 7 colaboradores, elas têm obrigatoriedade legal de contratar jovens aprendizes. Então, as empresas interessadas também podem estar nos procurando. Eu já vou deixar os contatos aqui, né? E aí também, eu já ouvi a Rádio Cultura vindo lá de Guarapuava. Então, nós temos aí pertencente à minha regional aqui, temos escritório em Guarapuava, Ponta Grossa. Também eu retornando já sintonizei a rádio aí também. Então temos Ponta Grossa na Senador Pinheiro Machado 305 e Guarapuava aí estamos com uma sede nova lá, ainda não decorei, não tô com o endereço aqui, mas o pessoal conhece. E um outro acesso aí também que não tem erro, pode procurar pelo nosso site, né? Que é o CIE Paraná, CIEPR.org.br de Brasil. Ali você pode estar buscando, né, para os jovens aí, para os estudantes, pode estar buscando as oportunidades de jovem aprendiz e de estágio, né? Falando um pouquinho do programa de estágio, o pessoal confunde bastante. Então, o programa de estágio é jovens aí a partir dos 16 anos completo, não tem limite máximo de idade. Se você estiver estudando ensino médio, ensino técnico ou superior, você pode estar realizando um cadastro ali diretamente do nosso portal, né? E estar buscando aí uma oportunidade de estágio junto ao CIE. Quero agradecer a oportunidade aí, Serginho, deixar os contatos aí, né? Então eu vou deixar aí o celular 42999720291, né? Esse tem WhatsApp, pode também estar ali através do nosso portal ali, pode estar tanto os jovens, adolescentes interessados podem estar se cadastrando ali pelo portal, fazendo um pré-cadastro, pode estar pesquisando as vagas já ali, né? Os empresários também podem estar nos buscando através desse WhatsApp ou fazendo um cadastro ali através do portal. E a gente vai ter o prazer aí de atender a população, Serginho. Ficamos à disposição aí. São Mateus aí, nossa unidade, horário de atendimento das 8h30 ao meio-dia e das 13h30 às 17h. Então aí anexo a Unopar. Tá, Serginho? Então ficamos aí à disposição do pessoal aí. Qualquer coisa você pode repassar aí o nosso WhatsApp e a gente fica à disposição. E também para aqueles estudantes que estão buscando aí dar uma incrementada no seu currículo, buscando uma capacitação aí para se preparar melhor, né, para o mundo do trabalho, pode também. Nós temos alguns cursos gratuitos online ali, com certificação, sem nenhum custo. Tem cursos ali de comunicação, de auxiliar administrativo, só pelo site lá pode pesquisar lá.
Mas

0: gente fica à disposição e mais uma vez eu agradeço aí, Serginho, o espaço, agradeço aí pela oportunidade, precisando aí, me coloco à disposição, pessoal da rádio aí, né? E toda a comunidade, e desejo para você também, Serginho, muito sucesso aí nessa nova jornada sua aí em São Mateus. E aquele abraço. Obrigado mais uma vez. Fiquem com Deus.
1: Valeu, da mesma forma, muito obrigado aí pela participação do Juliano Marcelo Borges. Ele é diretor regional do CIE aqui no setor sul, né? E trouxe várias informações e de interesse da população. Agora são 8:12, 8:12, olha só. Adolescente confessa ter cometido atentado a tiros no Paraná para se vingar de crime de 2024. Adolescente de 15 anos. Ele foi apreendido ontem em Campo Mourão após se apresentar na delegacia. O adolescente de 15 anos confessou em interrogatório que cometeu o atentado a tiros em uma conveniência de Campo Mourão, no norte do Paraná. Na verdade, Campo Mourão, região central do estado do Paraná, né? E para se vingar de uma situação de 2024. A informação foi confirmada pela delegada Laís Alves ontem, depois que o jovem foi apreendido e entregou a arma que usou para cometer o crime. De acordo com a delegada Laís Alves, o adolescente disse que a mulher de 40 anos, que era o único alvo do atirador e está internada em estado grave, teria envolvimento em uma ação que causou ferimentos na mãe dele, nele, e posteriormente ocasionou a morte do irmão dele. Não há detalhes sobre como e o que foi essa ação cometida em 2024. Segundo a Secretaria de Segurança Pública do Paraná, a mãe do adolescente, ela foi presa no sábado e em seguida liberada. Na casa dela foram encontrados cerca de 500 metros de cordel detonante. A investigação tenta esclarecer se ela possui relação com o crime. Cordel detonante é aqueles que usam aí para bombas, né? E uma série de coisas aí que é de altíssima periculosidade, inclusive, né? A corporação afirma ainda que o possível alvo dos disparos, né? Essa mulher de 40 anos, ela está internada em estado de coma, estado grave, na Santa Casa da cidade. O último boletim médico dela, na segunda-feira, ontem, informou que ela passou por um procedimento para aliviar a pressão intracraniana. A polícia informou que, fora a mulher apontada como alvo do atentado, as outras vítimas não tinham nenhuma ligação com o adolescente. A corporação só disse que o crime foi motivado por vingança, mas não motivou mais detalhes e ressaltou que o caso segue em investigação. Olha, vingança ou não, né? Nada justifica. Toda ação tem uma reação, né? Mas também não justifica, né? Inclusive, imagens de câmera de segurança mostraram o momento em que o suspeito usava balaclava, chegava a pé, né? E assim por diante. Então, complicada a situação, né, gente? Complicada a situação. Agora são 8:15. Vamos ao intervalo? Já voltamos.

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1: Agora são 8:19, 8:19. Atenção para as vagas de emprego disponíveis na Agência do Trabalhador. Tem vaga para auxiliar de açougue para supermercado. Vaga para auxiliar de cozinha para restaurante japonês. Vaga para auxiliar de cozinha para restaurante. Ambas as vagas aí, feminina. Auxiliar de laboratório para empresa de erva mate. Vaga para auxiliar de limpeza para panificadora. Auxiliar de montagem em obra para empresa de montagens de silos. Vaga também para auxiliar de produção para ervateira. A Agência do Trabalhador oferece vaga para auxiliar de sushimin para restaurante japonês, vaga masculina, né? Também a vaga para atendente para agropecuária, ambos os sexos. Balconista para panificadora, essa vaga é feminina. Vaga para cozinheira para panificadora. Vaga também para cozinheira para restaurante industrial. Desenhista, projetista júnior para empresa de montagens e manutenção. Vaga também para fiscal de loja para supermercado. Essa vaga para ambos os sexos. Vaga para garçom para pizzaria. Ainda garçom para restaurante, essa vaga aí é masculina. Garçom para restaurante japonês, ambos os sexos. Instalador de cortina para loja de cortinas e decorações. Vaga para monitor de sistema eletrônico de segurança externo para empresa de segurança. Vaga também para motorista rodoviário para empresa de aerossóis. Operador de empilhadeira para madeireira. Vaga para padeiro para supermercado. Vaga também para repositor para supermercado. A Agência do Trabalhador oferece vaga para técnico de instalação e manutenção, ambos os sexos. Vaga para vendedor para loja de móveis e eletrodomésticos. E vaga para vendedora para loja de roupas femininas. Então, são as vagas aí oferecidas pela Agência do

O trabalhador aqui de São Mateus do Sul, né? Você que está à procura de emprego, né? Pode ficar à vontade aí e procurar a agência do trabalhador. Para fechar aqui, ó, a última informação. Polícia cumpre 2 mandados de prisão em General Carneiro. A segurança pública registrou novas ações em General Carneiro com o cumprimento de 2 mandados de prisão em datas distintas. As operações foram conduzidas por equipes da Polícia Militar durante rotinas de patrulhamento na cidade. O primeiro caso ocorreu ontem por volta das 17h50 no bairro Planalto. Os policiais militares tinham informações sobre a existência de uma ordem de prisão contra uma mulher. Durante as diligências, a equipe a localizou, confirmou a identidade e efetuou a prisão, encaminhando a suspeita para o Departamento Penitenciário de União da Vitória. Já o segundo atendimento aconteceu na madrugada de hoje, exatamente à meia-noite, no bairro São João. Novamente, por meio de dados levantados, os agentes abordaram um homem que também possuía mandado de prisão expedido em seu desfavor. Após a confirmação dos dados pessoais, ele recebeu voz de prisão e foi levado para o mesmo complexo penitenciário em União da Vitória para os trâmites legais. 8h23. E assim finalizamos a edição de hoje do nosso Cultura Sul Notícias, na sua primeira edição aqui na Cultura Sul FM. Grande abraço, um ótimo dia, uma ótima terça-feira a todos, mas voltaremos aí na segunda edição a partir do meio-dia, se Deus quiser. Um abraço.

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6: Olá, muito bom dia, ouvintes da Cultura Sul FM 97.5. Estamos chegando aí para mais um show do esporte, para trazer as notícias do esporte da nossa região. Um giro agora pelo esporte nacional. Estamos aí agora com o Campeonato Brasileiro, a volta do Brasileirão, volta também da Copa do Brasil, Libertadores da América, depois da fim da Copa do Mundo. Agora volta aí os campeonatos nacionais e volta aí também o sofrimento, né? Você que vai sofrer com seu time do coração. Tudo isso a gente traz agora no Show do Esporte comigo, Jaime Guiz. Vamos falando já de terceira divisão do Campeonato Paranaense. É, semana de ansiedade, semana de estreia do Samas Esporte Clube na terceira divisão do Campeonato Paranaense. É, o Samas estreia neste final de semana, no domingo.

Então, encarando aí a equipe do Iguaçu, da cidade de União da Vitória. Domingo, dia 26, 15:30, Estádio Municipal Edson Carlos Cheran, aqui em São Mateus do Sul, é o palco da estreia do Samas. O Samas comandado aí pelo técnico Zé Maria, que desde domingo, né, começou aí a anunciar o seu elenco. Vou trazer alguns nomes aí que foram anunciados para você que não acompanha a página do Instagram do Samas Esporte Clube. Segue lá para você também saber os detalhes, mas a gente traz os jogadores anunciados até agora aí pela equipe do Samas. Sanches, goleiro. Nicolas Martins, atacante. Matheus Cruz, volante. Djalma Júnior, atacante. Brian Ferreira, lateral direito. Jean Vinícius, lateral direito. Robinho, volante. Sony, lateral esquerdo. Juliano, meio campo. Flávio Ricardo, lateral esquerdo. Leonardo, goleiro. Gabriel Jorge, volante. TH, atacante. Gustavo Mina, zagueiro. Gelson, zagueiro. Pedro Gonçalves, também zagueiro. Feitosa, lateral esquerdo. São os jogadores aí anunciados, né, até o momento aí pela equipe do Samas Esporte Clube. Ainda tem mais jogadores aí para ser anunciado durante o dia de hoje, durante a semana, mas esses jogadores que eu trouxe já são jogadores que fazem parte do elenco do Samas Esporte Clube, que estreia neste final de semana. E ficou o convite para você, torcedor São Mateuense, comparecer ao Estádio Municipal Edson Carlos Cheran, apoiar a equipe. Sabemos que é um grande jogo já na estreia, encarar a equipe do Iguaçu, o Iguaçu do técnico Tosta, já teve passagem aqui por São Mateus do Sul também o Tosta, e agora comanda a equipe do Iguaçu. O Iguaçu que tem também um grande papel, né, de voltar à segunda divisão. Iguaçu de grandes jogos que já aconteceram até na primeira divisão. A torcida do Iguaçu lota o Antíoco Pereira, eu tenho certeza que vão vir para São Mateus do Sul também apoiar a equipe do Iguaçu. E tenha certeza, vai ser um grande jogo, mas que esse jogo se fique nessa, né, competição dentro de campo, que a torcida, tanto a do Iguaçu quanto a do Samas, se respeite nas arquibancadas, porque é apenas um começo de campeonato aí, muita coisa vem pela frente. Também desse grupo estreiam no domingo lá na cidade de Campo Largo, Irati e Hope, da cidade de Campo Largo. O azulão, o Irati, do técnico Bonotto, vai até a cidade de Campo Largo encarar a equipe do Hope. E a segunda rodada já tem mais um clássico daí. Samas, Irati, Irati e Samas lá no Coronel Emílio Gomes, na cidade de Irati. Expectativa, ansiedade para um jogão de bola no final de semana. Durante a semana, teremos com certeza a presença dos diretores do Samas aqui falando com a gente, falando um pouquinho mais ainda dessa estreia do Samas no Campeonato Paranaense da terceira divisão, buscando aí a ascensão, buscando a vaga para a segunda divisão do Campeonato Paranaense. Tenho certeza, como eu falei, a comissão está trabalhando, né, forte para que isso aconteça. O Samas é o mais novato aí, é o segundo ano de competição que o Samas está, né, na terceira divisão, e muita coisa vai acontecer. E logo também teremos Copa Paraná, Copa Paraná, onde o Samas está com as duas categorias, o 16 e o 20. E na nossa região aqui, São Mateus do Sul, temos também o Independente. O Independente está com as três categorias, 14, 16 e 20, na Copa Paraná. No 16 e no 20 teremos confrontos também dos dois times samatuenses. Estão no mesmo grupo, por ser regionalizado, teremos então o Samas enfrentando o Independente, o Independente enfrentando aqui o Samas, de as duas equipes de São Mateus do Sul aí na Copa Paraná. Essa semana a gente vai trazendo todos os detalhes também, então, nessa grande estreia do Samas no Campeonato Paranaense da terceira divisão. E como eu falei, se você não segue a página do Samas, segue lá, que lá vai estar todos os detalhes dos jogadores que vão fazer parte desse elenco de 2026. Ontem, nosso amigo Bastião aí do pessoal do Jaú da Terra Vermelha, avisando o pessoal, né, Bastião, toda a comissão do Jaú aí, que o congresso técnico

para a 9ª Copa de Futebol Suíço aí do Campo do Jaú, onde vai ser realizado. O congresso técnico está marcado então para sexta-feira agora. Confirmado para sexta-feira às 19 horas na sede do Jaú. Pede a confirmação de todos, a presença pelo menos de um representante de cada equipe lá na sexta-feira próxima agora no campo do Jaú da Terra Vermelha, na sede, né, para essa grande reunião, congresso técnico, para dar o pontapé inicial aí no 9ª Copa de Futebol Suíço no campo do Jaú, onde vai contar com 16 equipes participantes, entre elas União 112, Água Azul, Tabajara, Ligeirinhos, Água Amarela, UDF Lajeado, Dortmund Lagoa, Sport Tesoura, União Amigos, Ajax, Porto Ribeiro Magic, Real Lajeadinho, Magalhães, Colorado Fazendo Água Branca, Bravos e Frigorífico São Francisco é as equipes que vão participar da 9ª Copa de Futebol Suíço no campo do Jaú da Terra Vermelha. Abraço a todo o pessoal aí do Jaú, abraço pessoal que tá sempre ligado, sempre passando e atualizando as notícias aí do que vai acontecer na 9ª Copa de Futebol Suíço. Final de semana passado, no sabadão, tivemos 3 jogos, encerrando a primeira fase do 5º campeonato da Água Azul, lá na comunidade da Água Azul. Os resultados então foram os seguintes: a equipe do Porto Ribeiro acabou perdendo para a equipe do União 112 pelo placar de 4-2. 4 para a equipe do União 112, 3 para a equipe do Porto Ribeiro. Já o Sport Tesoura goleou o Ameixeiras, 4 para o Sport Tesoura, 1 para o Ameixeiras. E o Palmital venceu o Charles Uniformes pelo placar de 2-0. Classificação, chave A, o Vila Iguaçu ficou na primeira posição com 12 pontos ganhos. Em segundo, o Lajeado com 7 pontos. Em terceiro, o Sport Tesoura com 4 pontos. Quarto colocado, Ameixeiras com 4. E o Fantasma na quinta colocação com apenas 1 ponto ganho. Chave B, União 112 líder com 9 pontos. Em segundo, Palmital com 9 também. Foi por saldo de gols, hein? Terceiro colocado, Charles Uniformes com 6 pontos. Quarto colocado, Porto Ribeiro com 6 pontos. E em quinto colocado, Beer Hair com em 1 ponto. Chave C, Água Amarela em primeiro com 9 pontos. Seguido do Jaú com 7 pontos em segundo. Faxinal é o terceiro com 7. Los Hermanos em quarto com 6. E o Amigos da Vila em quinto com nem 1 ponto ganho. Classificação geral ficando assim: Vila Iguaçu com 12 pontos, União 112 com 9, Palmital com 9, Água Amarela com 9, Jaú com 7, Faxinal com 7, Lajeado com 7, Charles Uniformes com 6 pontos. São os times classificados então para a próxima fase e já tem confronto marcado e nós vamos trazer para vocês aqui, hein? Confrontos de quartas de finais, né, meu amigo Zé Adolfo? Jogos de quartas de finais. O Vila Iguaçu vai encarar a equipe do Charles Uniformes. É o primeiro colocado, né, Zé? Contra aí o último colocado. O primeiro contra o oitavo. União 112 encara a equipe do Lajeado. O Palmital enfrenta a equipe do Faxinal. E o Água Amarela enfrenta a equipe do Jaú. Esses são os confrontos de quartas de finais. Avisando que nesse sábado, agora dia 25, não haverá rodada. Provavelmente os jogos vão acontecer aí no dia 1º de agosto. E os outros aí no dia 15 de agosto. Então, programação, né, assim, deixando já meio que agendada, né, Zé, para os jogos de quartas de finais. Dia 8 de agosto não haverá rodada, né? Porque terá a festa da escola, que será realizado aí no barracão da Igreja da Água Azul. Então, por isso que terá jogo no dia 1º. E aí, provavelmente, no dia 15, porque no dia 8 não haverá também rodada. Tem aqui também os artilheiros, hein? Artilheiros. Tem aí o Kleberton, do União 112, e o Xenover Daniel, com 7 pontos, do União 112. Tem Jean Rocha, do Porto Ribeiro, com 6 pontos. É o Jean, o homem da música, o que tem a rosa. É grande, Jean. É o artilheiro com 6 pontos também. Tem o Leandro Maier, do Palmital, com 5 gols. Tem o Marciano.

do Carmo, do Sport Tesoura, com 5 gols, e o Lucas Maciel de Lima, do Jaú, com 4 gols, são os artilheiros. Então, o artilheiro é o Kleberton, com 7, Jean Rocha, com 6, Leandro, com 5, Marciano, também com 5, e Lucas de Lima, com 4 gols marcados, são os artilheiros até aqui da quinta Copa de Futebol Suíço. Abraço ao pessoal aí do Água Azul, pessoal do Canoeiro, meu amigo Ismael, Rafael, seu Osmar, o Vini, toda a direção do Canoeiro. Obrigado aí pela audiência. Sempre ligadinho aí o pessoal da cidade da Lapa. Meu amigo Noel Petchak, durante a semana aí ainda, né, Noel, esperando a previsão de muita chuva aí, mas a chuva, né, Noel, parece que aí é só até o começo, é o está prevista para quarta-feira, e aí na sexta-feira já não tem mais chuva. Então, provavelmente aí, né, meu amigo Noel, vai sair a grande final prevista para esse final de semana lá no campo do Cruzeiro do Turvo, estádio Ulisses Ferraz, onde está acontecendo a primeira Copa José Chula Ferraz de futebol suíço, está na sua final. Temos na final da categoria ouro a equipe do Flamengo do Mourão, que vai enfrentar a equipe do Celtic, valendo o título. E na categoria prata, o Distrito Azul encara a equipe do Itália da Barra. São jogos que vão acontecer, então, pelo campeonato, a primeira Copa José Chula Ferraz, valendo o título da Série Prata e também da Série Ouro. Abraço, meu amigo Noel Petchak aí, e parabéns pela organização do campeonato. Meu amigo Ricardo Benica, aí da cidade de Irinhópolis, Irinhópolis também sintonizado aqui na Cultura Sul FM, passando pra gente aí a programação da Liga 2 Estados Copa Araucária. 11 equipes, então, fechadas, inscritas para a Liga 2 Estados Copa Araucária. Equipes da cidade de Irinhópolis, temos o Iguaçu, o Pedra Branca e o Magnus. Da cidade de Canoinhas, temos o Ouro Verde. Porto União e União da Vitória, temos Só Amigos, Atlético Vale do Iguaçu, Lagoa e Juventude. De Timbó, temos o DM Timbó Grande. E temos aqui nosso vizinho da cidade de Antônio Linto, a Sociedade Esportiva Antônio Linto aí, né? Clube Esportivo Antônio Linto vai disputar a Liga 2 Estados Copa Araucária. 11 equipes inscritas nessa segunda liga, a Liga 2 Estados Copa Araucária, segunda divisão, segunda edição, hein? Que é organizada pelo pessoal lá da cidade de Irinhópolis. Abraço, meu amigo Ricardo Benica, toda a direção aí do Iguaçu, da cidade de Irinhópolis, sintonizado com a gente e mandando aí o seu recadinho. Obrigado de coração. Sempre, né, a gente fala, né, tem a notícia, manda pra gente aqui, que com certeza a gente vai ter o maior prazer de divulgar para você dos eventos. Neste final de semana também está previsto aí a decisão do Campeonato Municipal da cidade de São João Triunfo de futsal. Estamos aí também na expectativa, como o tempo vai colaborar aí para sair a grande final do Campeonato Municipal de futsal da cidade de São João do Triunfo. Abraço aí o pessoal de São João Triunfo, que terá a grande final prevista também, se o tempo colaborar, para este final de semana. E falando em futsal, hoje tem futsal, né? Tem futsal no ginásio Polacão, tem campeonato futsal cinquentinha, tem jogo entre União Amigos e Estrela Verde, válido pelo campeonato municipal de futsal categoria cinquentinha. E amanhã teremos o São Mateus Futsal, categoria sub-18, entrando em quadra, pedindo apoio da sua torcida, você torcedor de São Mateus, para apoiar a equipe do sub-18 no São Mateus Futsal, que entra também em quadra para mais um compromisso aí, valendo pelo campeonato paranaense das categorias de base. Abraço, meus amigos do São Mateus Futsal, principalmente aí o meu amigo Leomar, que sempre está aí apoiando o esporte, apoiando o futsal, pai do grande goleiro João Pedro, que estará em quadra. Abraço, meu amigo Leomar. Abraço a você que está sintonizado em todos os cantos da nossa cidade, cidades vizinhas também, acompanhando o show do esporte. Nosso amigo Osmar Milesk também dando um recadinho, né, seu Osmar? Sai aí, final de semana, o jogo da semifinal do campeonato do Osmar Milesk, terceiro campeonato lá no Centro de Eventos Milesk, na comunidade do Lajeado. Sai aí os jogos de semifinais esse final de semana do campeonato do Milesk.

0: Leski, abraço meu amigo Osmar Mileski, também sintonizado com a gente aqui na Cultura Sul FM 97.5, acompanhando as notícias do esporte. E o Campeonato Brasileiro, hein? É, Campeonato Brasileiro. Agora começa aí, né? De novo o sofrimento com seu time do coração, a briga pelo título do Campeonato Brasileiro. Também a briga para sair lá da parte de baixo, né? Porque cada jogo a partir de agora é detalhe a mais, porque vai se afunilando, vai começando a ficar pontos a pontos mais disputado. E nesta quarta-feira em Curitiba tem Curitiba e Palmeiras, hein? Tenho certeza que muitos são mateuenses vão, né, até a cidade de Curitiba e vão viajar até a capital para acompanhar esse jogo de Palmeiras e Curitiba, Curitiba e Palmeiras que jogam amanhã, né? Amanhã o Palmeiras vem até Curitiba enfrentar a equipe do Curitiba e o jogo está marcado para as 19h30 no Couto Pereira. Mas hoje tem Atlético Mineiro e Bahia. 19h30 tem Atlético Mineiro e Bahia. Na quinta-feira tem Botafogo e Vitória às 19h30. Amanhã, quarta-feira, também teremos aí, né, mais um jogão de bola, hein? São Paulo e Atlético Paranaense. O Atlético vai até São Paulo encarar a equipe do São Paulo. Já o Internacional recebe a equipe do Cruzeiro. Também a Chapecoense recebe a equipe do Flamengo. Na quinta-feira, o Corinthians enfrenta o Remo. No sábado, já tem rodada aí, já, né? Vê como é. No sábado, já o Atlético Paranaense volta a campo. Então, o Atlético joga amanhã contra a equipe do São Paulo e no sábado já volta a campo para encarar a equipe do Internacional. É, agora todas as rodadas, como eu falei, importantes aí, porque ponto a ponto vai sendo muito importante tanto para a parte de cima quanto na parte de baixo. Lembrando que o Atlético está bem colocado na parte de cima e o Coxa também, né? Um bom começo de campeonato até aqui para as duas equipes do Paraná. Agradeço a você que acompanhou mais um show do esporte comigo, Jaime Góes, aqui na Cultura Sul FM 97.5 para mais de 1 milhão de ouvintes. Amanhã voltamos trazendo mais notícias do esporte para você. Um forte abraço a todos e até amanhã.
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participar também. Manhã Show, Cultura Soul. 9-2, bom dia, aumenta o som porque tem música boa chegando, pagodinho pra começar muito bem a nossa terça-feira.

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1: Aqui, ó, na Rádio Cultura Sul FM, Manhã Show até o meio-dia. 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São Mateus, é isso. 9:16

0: 22 e as previsões astrais chegando aqui na nossa manhã. Bom dia pra você do signo de... Sentimentos ganharão intensidade, a vida íntima pedirá conversas além da superfície. Uma mensagem inesperada aí poderá chegar pra você neste dia, viu? E quem sabe reacender uma paixão. Responda de coração aberto, dose apenas aí o ciúme e a vontade de controlar. Confiança será valiosa em uma parceria importante. Eleve também seus padrões e mudanças estão aí à vista. Touro. Vai favorecer aos relacionamentos. O par, o sócio ou um cliente vai trazer um assunto sério para a mesa. Ouça com atenção e decida em conjunto. Um dinheiro inesperado ou solução prática poderá viabilizar melhoria na casa. Evite medir forças por detalhes. Ceda em um ponto e ganhe em outro. Tudo aberto no amor. Geminiano, assim como eu, proposta inesperada, entrevista ou demanda surpresa poderá mudar a agenda para melhor. Flexibilidade será a melhor ferramenta. Reorganize o dia sem estresse. O trabalho também vai render acima do esperado e a saúde vai agradecer por uma pausa entre uma atividade e outra. Câncer. Um programa divertido com a família vai renovar suas energias. Elogios ao seu talento vai animar o dia. Só não transforme carinho em cobrança. Com leveza, seu poder de conquista será maior também. Momentos de relaxamento inspirarão insights sobre o futuro profissional. Você também poderá descobrir uma nova maneira de ganhar din-din dinheiro. O Fufa Cascalho faz-me rir em tudo isso, viu, gente? Daqui a pouquinho tem mais previsões.
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0: Daqui a pouco mais previsões pra vocês, porque agora aumenta o som, porque tem ele.

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9h41 e as previsões astrais chegando aqui para Leão, Virgem, Libra e também Escorpião. Leão. Novidades e informações valiosas chegarão de vários lados hoje. Indicação de um amigo ou contato nas redes vai abrir uma porta que você nem imaginava. Assuntos de família também serão bem conduzidos e trarão alívio. Finalize um ciclo porque o carisma estará em alta. Virgem. Se você deseja uma virada profissional, você poderá se surpreender. Uma vaga ou proposta inesperada vai jogar a seu favor. Um bom momento para mudar também em planos e se lançar em novas experiências.

0: Novos relacionamentos e negócio à vista. Libra. Decisões financeiras pedirão estratégia, então defina um valor, corte um gasto ou feche uma cobrança sem adiar. Um convite de evento ou dicas para acertar a documentação que chegará com um amigo vai animar o clima também. Diminuir os custos e gastos supérfluos será essencial no dia de hoje. Escorpião. Cuide da beleza, hein? Da saúde, do bem-estar, imagem e também se prepare para um dia intenso com decisões importantes e cura emocional. Uma virada inesperada na carreira ou na vida familiar jogará a seu favor, então tope a mudança. Dose as relações à flor da pele, porque nem tudo merece resposta imediata. Escolhas feitas hoje vão ganhar soluções nos próximos dias. Também, Escorpião. Previsões astrais daqui a pouco, chegando para Sagitário, Capricórnio, Aquário e Peixes, aqui no Manhã Show, hoje dia 21 de julho, diretamente de uma super reinauguração que está acontecendo na Avenida Uzi Mendonça de Lima, Santa Clara Confecções. 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

na Rádio Cultura Sul FM, 10 minutos, soltando para as 10 horas da manhã. 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

0: E previsões astrais chegando aqui, as últimas, né? Desta manhã de terça-feira. Bom dia pra você aqui do signo de
1: Sagitário.
0: Sagitariano, é o seguinte, o que os astros prepararam pra você nesta terça-feira. Diminua o volume do mundo e ouça a intuição. O dia será produtivo no autoconhecimento e organização mental também. Atividades criativas vão ganhar uma dose maior de inspiração. Solte a imaginação e enriqueça seus projetos. Um sonho recorrente ou pressentimento pedirá atenção. Então planeje mudanças, inicie relações e amplie alianças profissionais. Demandas da equipe e de amigos vão movimentar o dia. Atividades de grupo vão ganhar velocidade e a sua capacidade de organizar fará toda a diferença. Adote uma ferramenta e organize tempo e dinheiro. Um acerto de contas poderá render mais do que o previsto. Então amplie conexões com pessoas de fora e inove também no trabalho. Viagem, à vista, hein?
1: Aquário.
0: O dia vai trazer reconhecimento, popularidade e projeção profissional. Uma entrega, reunião ou apresentação vai destacar sua originalidade e competência. A pressão poderá subir junto com a visibilidade. Respire e mantenha a elegância. O par ou um sócio vai apoiar seu trabalho com entusiasmo e proposta generosa. Amor com cumplicidade e atitude.
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1: 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Peixes.
0: Conexões com pessoas de longe vão ampliar o alcance do seu trabalho. O dia vai trazer pressões e também ótimas notícias. Deu uma virada de sorte aí, né? Você poderá resolver velhas pendências e construir maior segurança financeira. A fé no futuro também vai crescer com uma conversa inspiradora. Um destino começará a se concretizar. Então inicie uma fase gostosa no amor. 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
1: Um ano após o lançamento do crédito do trabalhador, a maior parte dos empregados com carteira assinada que aderiu ao consignado privado já acumula mais de uma operação de crédito. Levantamento da Serasa Experian, divulgado nesta segunda-feira, dia 20, revela que 74% dos usuários do programa possuem dois ou mais empréstimos ativos. O estudo analisou 191.798 contratos de empréstimo consignado privado firmados até abril de 2026, envolvendo 88 empresas e 61 instituições financeiras. Segundo a Serasa Experian, os dados apontam aumento na recorrência da contratação de crédito e reforçam a importância de ampliar a transparência na comparação das condições oferecidas pelas instituições financeiras. Entre os trabalhadores que contrataram um segundo empréstimo, 29% aceitaram pagar taxas de juros mais altas do que as da operação inicial. Para a empresa, o dado acende um alerta para a necessidade de os consumidores avaliarem com mais atenção os custos antes de contratar um novo crédito. 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

Bem, tudo bem, Marlon? Marlon Henrique, atenção, atenção, ao vivo, chegando também. José Pedro, um ótimo dia pra você, uma ótima semana. Um abraço bem especial também pra Jéssica participando com a gente. Quem tá mandando sua mensagem também é a Marilei. Marilei, bom dia, viu, Mara? Também uma ótima manhã pra você, Vilmara. Atenção, viu? Porque a Vilmara mandou um recado pra gente que foi perdido um celular, né? Um Xiaomi entre o Mourão e o Taquaral do Bugre. Caso você tenha encontrado esse celular, pode entrar em contato com a gente aqui no 98804-2851, que nós fazemos essa ponte com a Vilmara, tá certo? Bom dia pra você, bom dia pra você que está na sua casa, pra você que está no seu trabalho, 10h19, já está quase na hora, assim, ó, já pensando. Já pensando que vai fazer pro almoço delicioso também, viu, gente? Mas enquanto isso, tá, dá tempo de você participar com a gente. 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

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Gente, olha só, quem está na rodagem, hein, me levando de carona é o Anderson. Anderson, me conta uma coisa. Você está na rodagem, me levando, mas me fala pra onde que você está me levando. É o seguinte, temos horário pra chegar, tá certo? Temos mais compromisso. Vamos, mas voltamos logo, logo. Bom dia também ao pessoal aí do Cantagalo, né? Do município de Palmeira. Bom dia pra você. Estão arrancando mandioca. Ô, oh, que é isso, Maricléia e Luiz Gustavo? Faz o seguinte, manda pra cá, mas eu, assim, eu prefiro já descascada. Manda pra cá. Ô, oh, frita, né, Elias? E ó, não quero falar nada, mas uma mandioquinha frita numa banha, gente, crioula, fica bom demais. Bom dia também pra Dirce, Dirce Prince de Vitorinópolis, aquele abraço especial. E atenção, hein, gente, estão procurando a pipoca. Sim, sumiu na Colônia Cachoeira, entre a Colônia Cachoeira e o Rio das Pedras, a pipoca, gente, que é uma cachorrinha linda demais, preta, com pelagem porte médio, pelagem escura, preta e branca. Se você viu essa cadelinha aí em algum lugar, essa cachorrinha, pode entrar em contato. Ela tem uma, ela é muito parecida com um Border Collie, gente. Então você já sabe como é. Pipoca, estamos à procura dela. Telefone para contato, você pode mandar aqui pra gente também no 988042851, que nós fazemos essa ponte para você nesta terça-feira, dia 21 de julho. Bom dia. Mais músicas daqui a pouquinho, porque agora nós vamos faturar.

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8h54, gente, uma ótima manhã pra você. Quero desejar aí uma terça-feira cheia de coisas boas pra você. Importante é que você está aqui com a gente. Não importa como começou o seu dia, viu? Isso, temos algumas horas pela frente ainda pra fazer diferente. Hoje a transmissão ao vivo diretamente da Santa Clara Confecções. Amanhã diretamente do estúdio. Começamos o Manhã Show às 9h. Obrigada pela sua participação. Obrigada a toda a equipe da Rádio Cultura SFM que esteve aqui com a gente. E amanhã espero vocês a partir das 9h. Beijo da Nelly e até mais.

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1: Agora são 12:04. 12:04, hoje é 21 de julho. Estamos vivendo aí uma terça-feira nublada aqui em São Mateus do Sul. Daqui a pouquinho tem a previsão do tempo para você, segundo o CIMEPAR, e já deu uma alterada na previsão, viu? Olha, alterou. Daqui a pouquinho vamos trazer detalhes.

0: Aqui dentro do Cultura Sul Notícias, segunda edição. Estamos chegando ao lado do Roberto das Neves, né? Que está conosco aqui nos estúdios, nosso bastidor aí. E a partir de agora você vai ficar bem informado aqui na 97.5.
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0: A previsão do tempo marca a máxima para hoje 26 graus centígrados, nesse momento 23 graus em São Mateus do Sul. A mínima registrada foi 16 graus, né? Mas já deu uma alteradinha aí na temperatura, né? Começou um ventinho, né? E não chove. Para amanhã, que a princípio estava marcando chuva, a mínima 13, a máxima 19 graus e não chove. Quinta-feira também estava com o princípio de chuva, não vai chover, a mínima 12, a máxima 18 graus, caiu um pouco aí a mínima, né? Na sexta-feira, a mínima 12, a máxima 16, sem chuva também. No sábado, a mínima 10, a máxima 22 graus. Todos esses dias aí com céu nublado, mas não há previsão de chuva. No domingo, o sol aparece, a mínima 7 e a máxima 22 graus centígrados.
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0: Olha, daqui a pouquinho vamos trazer informações do Centro de Integração Empresa Escola, o CIEE, que também tem um polo aqui em São Mateus do Sul. E você que é estudante, você que quer fazer estágio remunerado, você vai ficar sabendo aí de tudo aqui dentro do Cultura Sul Notícias com o chefe regional aqui do setor sul do CIEE do Paraná. Também daqui a pouco o professor Davis vai trazer informações sobre dois projetos que ele fez aí para o Televisando. Já ele vai falar aí a respeito desses projetos. Em São João do Triunfo, grande final aí do campeonato de municipal de futsal. Daqui a pouco também vamos trazer aí esse convite, né? Através do setor de esportes aí de São João do Triunfo também, né? Detalhar aí o que vai acontecer lá. Motorista fica ferido após saída de pista hoje pela manhã aqui na 476 em São Mateus do Sul. O noticiário policial você vai conferir aqui também e as informações locais e de interesse regional.
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0: Agora 12:07 e iniciando aqui o nosso jornal, né? Nosso Cultura Sul Notícias, segunda edição. Vamos trazer o professor Davis, que vai fazer um convite especial para você curtir aí as páginas das redes sociais, né? Porque vem aí o projeto Televisando e ele vai trazer detalhes do que é esse projeto. Boa tarde, professor.
2: Boa tarde, Sérgio. Boa tarde, ouvintes da Cultura Sul. A respeito de um projeto, né, Televisando, a qual realizei aqui por São João do Triunfo, foi publicado nas redes sociais e estamos na torcida aqui em São João do Triunfo, na categoria primeira a segundo ano, né, nessa categoria. E foi feita uma notinha aí no portal de Tibagi, né, a respeito desse projeto aí, Televisando. Desde o início do ano eu já estava trabalhando e agora veio esse telejornal. Inclusive os alunos de São João do Triunfo tiveram a oportunidade de conhecer as instalações da RPC em Ponta Grossa. Algumas pessoas me perguntaram, né, mas São Mateus você não fez? Eu fiz, só que pelo fato de eu não ter autorização de imagem das crianças, então eu não publiquei. Mas São Mateus do Sul foi feito quarto, quinto ano, a gente está participando desse projeto e então foi feito também. Só um esclarecimento aí, como não teve esse compartilhamento, então não, mas foi feito sim. São Mateus do Sul foi feito, São João do Triunfo foi feito. São João do Triunfo primeiro a segunda série, né, essa categoria A, e a categoria B, quarto e quinto anos, que foi daí de São Mateus do Sul. Um forte abraço e espero que as pessoas compartilhem.

0: compartilhe, que quanto mais engajamento, melhor. Um forte abraço, uma boa tarde, uma boa semana a todos.
1: Da mesma forma, o professor aí, o tio Davis, né? Que tem esses dois projetos então para o Televisando e relatou aqui pra gente no Cultura Sul Notícias, segunda edição. Recebemos hoje pela manhã aí da assessoria de imprensa da Prefeitura de São João do Triunfo um convite com relação à grande final do Campeonato Municipal de Futsal 2026, que vai acontecer na próxima sexta-feira. Então será realizada na sexta-feira, dia 24, no Ginásio Municipal de Esportes em São João do Triunfo. As partidas começam às 18h45 e reúnem as equipes finalistas de diferentes categorias em uma noite decisiva para o esporte local. A programação inicia com a final da série bronze às 18h45 entre Independente e Meninos da Vila. Na sequência, às 19h30, acontece a decisão da categoria veterano com o confronto entre os Estufeiros e Iguaçu Veteranos. Pela série prata, às 20h30, entram em quadra Faxinal e Faxinal Futebol Clube. Encerrando a noite, às 21h30, tem Juventude Futsal e Amigos, que disputa o título da série ouro, principal categoria da competição. O campeonato é uma das principais competições esportivas do município, promovendo integração entre atletas, valorização das equipes locais e fortalecimento da prática esportiva. A expectativa é de grande público no ginásio para acompanhar as decisões e celebrar o encerramento de mais uma edição do torneio. A entrada é gratuita e toda a comunidade está convidada a prestigiar as finais e apoiar as equipes triunfenses. Agora 12h11, Olha, hoje pela manhã, inclusive através aqui de da participação do ouvinte, né? Que estava passando pelo local e trouxe detalhes aí, detalhes não, ele falou, né? De uma saída de pista na BR-476, falou em áudio, né? E a gente foi atrás de detalhes aí com o corpo de bombeiros e o motorista ficou ferido após essa saída de pista em São Mateus do Sul, na BR-476. Um homem de 53 anos, ele ficou ferido após um acidente de trânsito, uma saída de pista, na manhã de hoje, nas proximidades do quilômetro 304, aqui em São Mateus do Sul, ali próximo ao posto Amigão, né? A vítima conduzia um Volkswagen Gol Plus branco, quando, por motivos que serão apurados, ele perdeu o controle da direção e saiu da pista. Quando as equipes de resgate chegaram ao local, o motorista já havia saído do veículo por meios próprios. Ele estava consciente, orientado e caminhando às margens da rodovia. O homem apresentava trauma na face, com corte contuso no lábio, ferimentos nas gengivas e perda de dentes, além de diversas contusões no tórax e nos membros. Após receber os primeiros atendimentos, a vítima foi encaminhada para avaliação médica pelo SAMU e as causas do acidente aí então serão apuradas na sequência. Claro que vai ser entrevistado, né? Assim que melhorar aí, né? Esse condutor, e vai relatar aí o que de fato aconteceu, né? E tomara que se recupere aí o mais rápido o possível. Vamos trazendo informações com relação ao Centro de Integração Empresa Escola, o diretor regional do CIE aqui no sul do estado, Juliano Marcelo Borges, vai falar conosco nesse momento e dar as orientações aí aos alunos, né? Que estão de estágio remunerado, enfim, uma série de orientações nesse momento. Bom dia, diretor.
2: Bom dia, Serginho. Bom dia, ouvintes da Cultura Sul FM. Uma satisfação estar falando com você, Serginho, para falar de oportunidades do CIE Paraná, Centro de Integração Empresa Escola do Paraná. Então, cujas duas principais frentes de trabalho são o estágio e o programa Jovem Aprendiz. Então, Serginho, estamos aí com mais de 100 vagas em toda a região e eu vou falar aí das principais unidades que a gente tem aí na região de São Mateus do Sul, né? E eu sei que eu tô falando aí para os ouvintes de dezenas de municípios, porque eu mesmo já ouvi a rádio aí nos meus deslocamentos aí na estrada.

você que as ondas da Rádio Cultura Sul vão longe, viu? Então aqui da minha regional, da Regional Sul, nós temos uma unidade do CIE Paraná, aí em São Mateus do Sul, na rua Vitório Biancolini, anexo aí a Unopar. Então o pessoal conhece, pode estar indo presencialmente lá, conversando com as meninas, com a Carol, com a Priscila. E sei que vocês têm bastante audiência aí em Irati, União da Vitória. Em União da Vitória temos a unidade também. Quem tiver interesse pode estar procurando pessoalmente lá na rua Professor Cleto, 296, bem no centro de União da Vitória. A unidade aqui de Irati fica na rua Antônio Cândido Cavalim, 537. Bem pertinho aí do Patranscom Materiais de Construção. E então, Serginho, a equipe tá lá à disposição aí para os adolescentes e jovens aí a partir dos 14 anos, Serginho, já pode estar se inscrevendo aí para participar e buscar aí uma vaga para jovem aprendiz, a legislação específica aí. As empresas aí, Serginho, acima de 7 colaboradores, elas têm obrigatoriedade legal de contratar jovens aprendizes. Então, as empresas interessadas também podem estar nos procurando. Eu já vou deixar os contatos aqui, né? E aí também eu já ouvi a Rádio Cultura vindo lá de Guarapuava. Então, nós temos aí pertencente à minha regional aqui, temos escritório em Guarapuava, Ponta Grossa. Também eu retornando já sintonizei a rádio aí também. Então temos Ponta Grossa na Senador Pinheiro Machado 305 e Guarapuava aí estamos com uma sede nova lá, ainda não decorei, não tô com o endereço aqui, mas o pessoal conhece. E um outro acesso aí também que não tem erro, pode procurar pelo nosso site, né? Que é o CIE Paraná, CIEEPR .org.br de Brasil. Ali você pode estar buscando, né, para os jovens aí, para os estudantes, pode estar buscando as oportunidades de jovem aprendiz e de estágio, né? Falando um pouquinho do programa de estágio, o pessoal confunde bastante. Então, o programa de estágio é jovens aí a partir dos 16 anos completo, não tem limite máximo de idade. Se você estiver estudando ensino médio, ensino técnico ou superior, você pode estar realizando um cadastro ali diretamente do nosso portal, né? E estar buscando aí uma oportunidade de estágio junto ao CIE. Quero agradecer a oportunidade aí, Serginho, deixar os contatos aí, né? Então eu vou deixar aí o celular 42999720291, né? Esse tem WhatsApp, pode também estar ali através do nosso portal ali, pode estar tanto os jovens, adolescentes interessados podem estar se cadastrando ali pelo portal, fazendo um pré-cadastro, pode estar pesquisando as vagas já ali, né? Os empresários também podem estar nos buscando através desse WhatsApp ou fazendo um cadastro ali através do portal. E a gente vai ter o prazer aí de atender a população, Serginho. Ficamos à disposição aí. São Mateus aí, nossa unidade, horário de atendimento das 8h30 ao meio-dia e das 13h30 às 17h. Então aí anexo a Unopar. Tá, Serginho? Então ficamos aí à disposição do pessoal aí. Qualquer coisa você pode repassar aí o nosso WhatsApp e a gente fica à disposição. E também para aqueles estudantes que estão buscando aí

0: tem cursos ali de comunicação, de auxiliar administrativo, só pelo site lá pode pesquisar lá. Mas a gente fica à disposição e mais uma vez eu agradeço aí, Serginho, o espaço, agradeço aí pela oportunidade. Precisando aí, me coloco à disposição, pessoal da rádio aí, né? E toda a comunidade. E desejo para você também, Serginho, muito sucesso aí nessa nova jornada sua aí em São Mateus. E aquele abraço. Obrigado mais uma vez. Fiquem com Deus.
1: Valeu, muito obrigado pela participação aí do Juliano Marcelo Borges. Ele é diretor regional do CIE aqui no sul do estado do Paraná, diretor superintendente aí que falou conosco nesse momento. Olha, ontem nós divulgamos aqui um fato relacionado à prefeitura de Paulo Frontin, né? E uma nota foi emitida, né, sobre o bloqueio de bens, né, sobre o bloqueio de bens de servidores. A Prefeitura Municipal de Paulo Frontin manifestou-se oficialmente ontem acerca da decisão da Vara da Fazenda Pública da Comarca de Malé, que decretou indisponibilidade de bens de 23 agentes públicos investigados pelo Ministério Público do Paraná. A medida judicial apura um possível esquema ilícito de desvio de verbas públicas entre os anos de 2017 e 2020, abrangendo gestões administrativas anteriores. De acordo com a administração municipal, o procedimento teve origem a partir de um inquérito civil conduzido pela Promotoria de Justiça de Malé, evidenciando assim que as próprias instituições locais atuaram para que possíveis irregularidades fossem identificadas e encaminhadas aos órgãos competentes. A gestão atual destacou que respeita a decisão da Justiça e confia plenamente no trabalho investigativo do Poder Judiciário e do Ministério Público. A Prefeitura informou ainda que se encontra totalmente à disposição para colaborar com a investigação, fornecendo documentos e dados necessários para o esclarecimento completo dos fatos e a devida responsabilização de eventuais prejuízos ao erário. Em nota, o Executivo Municipal reforçou que adota rígido controle sobre a folha de pagamento, contratos e recursos públicos, pautando suas ações na transparência e na responsabilidade com o dinheiro do cidadão de Paulo Frontin. O andamento do processo segue sob acompanhamento, resguardando-se o direito ao contraditório e à ampla defesa de todos os investigados. Então tá aí a nota que foi publicada pela Prefeitura Municipal de Paulo Frontin, que emitiu essa nota sobre o bloqueio de bens de servidores, né? Fato que ontem nós relatamos aqui através de uma decisão aí do Ministério Público, né? E a prefeitura aí já se manifestou e também demos o espaço aí para o manifesto da Prefeitura Municipal de Paulo Frontin. Agora são 12:22. Olha, nós tivemos aqui em São Mateus, né? Ações aí da Polícia Militar e uma delas foi uma mulher que foi presa, conduzida aí por desacato após briga de casal no centro de São Mateus do Sul. Uma confusão familiar mobilizou a equipe policial no centro de São Mateus do Sul ontem, por volta do meio-dia. Os agentes foram acionados para conter uma discussão de casal e acabaram detendo uma mulher que reagiu com agressividade contra a guarnição. Assim que os policiais chegaram ao endereço da ocorrência, encontraram a suspeita em estado de exaltação. Sem motivos aparentes para respeitar a autoridade presente, ela começou a xingar os militares com palavras de baixo calão e termos ofensivos. Diante da atitude desrespeitosa e da infração cometida, a mulher recebeu voz de prisão imediata. Os policiais informaram todos os seus direitos constitucionais antes de encaminhá-la à delegacia da Polícia Civil para adoção dos trâmites legais. Então tá aí, né? Essa mulher aí que acabou desacatando a polícia e recebeu voz de prisão e foi conduzida até a delegacia. Uma noite de tensão marcou a cidade de São João do Triunfo ontem por volta

0: Às 20 horas e 25 minutos, em uma ocorrência registrada no bairro São João. Uma equipe da Polícia Militar foi acionada para atender a um caso de violência doméstica e familiar. Ao chegar ao endereço, os policiais encontraram uma mulher assustada do lado de fora do imóvel. Ela relatou que o próprio filho, após consumir álcool e drogas, começou a xingá-la e tentou agredi-la fisicamente, gerando forte temor por sua segurança. A guarnição entrou na residência para abordar o suspeito. Durante a ação, o homem não obedeceu à ordem policial, fez ameaças diretas aos agentes e despediu socos e chutes contra os militares. Após muito esforço para contê-lo, ele recebeu voz de prisão e foi informado, né, dos seus direitos e encaminhado à delegacia da Polícia Civil de São Mateus do Sul para as providências legais. Agora, meio-dia, 25 minutos. Finalizamos aqui a edição de hoje do Jornal do Meio-Dia, Jornal da Cultura Sul FM. Grande abraço a todos. Na sequência vem o Luciano Munhoz e o Zap Zap do Povão. E amanhã, às 7 da manhã, estaremos aqui novamente, se Deus quiser. Um abraço, uma boa tarde, até amanhã.
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0: Começamos muito bem a nossa tarde. Bom apetite para você, bom almoço, ótima tarde, excelente tarde abençoada. Para você onde estiver agora, no carro, em casa, no trabalho, na cozinha, no banheiro, no quarto, na sala, onde você estiver, tá aí na loja, tá aí no seu cantinho do almoço agora, bom almoço, bom apetite. Para você que já almoçou, para você que ainda não almoçou, ainda tá trabalhando, não tá na hora de almoçar ainda, tem que terminar o trabalho. O importante, ó, vai com fé e coragem, hein? Fé e coragem, ok? Meio-dia 28. A gente começa o Zap agora e você segue participando, pede a sua música aí, não esquece não que você tem que mandar áudio, tá bom?
1: Essa música de qualquer uma do Raça Negra, só pra curtir.
0: Vamos curtir. Zap do Povão, Cultura Sul. Vamos curtir, vamos sambar, vamos sambar, vamos se balançar com Raça Negra.

pessoal segue participando aí pelo 42 98804-2851. O show do intervalo tá chegando e já já tem mais músicas, então peça a sua. Me impressione, tá na tua mão a programação, hein? Até as 2.

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0: Vamos lá, siga de frente com o Zap do Povão. Deixa eu mandar um abraço aqui pra Vidente Derli. Oi, Derli, o seu esposo. Passaram por aqui hoje, aqui na rádio. Passaram aqui na rádio hoje. Já deixaram o pessoal aqui esperto por aqui, né? A Vidente Derli. Já o pessoal já ficou assim. Ela já deu uma contada em umas histórias. Contou aí a vida de alguém. Contou aí alguns problemas. E realmente, ai, ai, ai. Bom, um abraço pra você, viu, querida? Tudo de bom, tudo de bom. Meio-dia e 38, deixa eu atender agora a Janete. Oi, Janete.
1: Oi, boa tarde. Gostaria de ouvir a música com Ana Castela, Todo Mundo Menos Eu. Ofereço pra todos vocês da Cultura Sul e desejo a todos uma boa semana. Sou Janete Fernandes do Centro.
0: Obrigado, valeu, Janete.

0: O Zap do Povão é assim, ó, cheio de música boa. Por quê? Porque você pede, você escolhe. É você que pede e faz a programação. Oi, Dirce, sua vez.
1: Oi, boa tarde, Luciano.
0: Boa tarde.
1: Roda a música com Zezé de Camargo e Luciano. O dia que eu saí de casa, quero que você especialmente para meu filho Luciano, que hoje ele está completando mais um ano de vida, desejando a ele muita paz, saúde, felicidade, tudo de bom. E para meu netinho Eduardo, aqui é a Dirce de São João do Triunfo.

É pra gente recordar, pra matar a saudade com Zezé de Camargo e Luciano, no dia em que eu saí de casa. Meio-dia.

Então hoje é aniversário do filho da Dirce, né? Meu xará, é Luciano o nome dele também, é? Parabéns. Parabéns pro Luciano. Parabéns aí pro filho da Dirce, que está de aniversário hoje. E quem faz aniversário hoje, receba os nossos parabéns, as nossas palmas, o nosso abraço, se você completa mais um ano de vida hoje, tá bom? Tá bom? Então, parabéns, tudo de bom e de melhor para você.

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0: É nóis, junto e misturado aqui na Cultura Sul FM. 10 minutos faltando para 1 da tarde. Deixa eu mandar um abração pro Marlon, o Marlon Henrique. Ô Marlon, você pediu o do Mirosmar, já tocou ali atrás, né? Já tocou ali. No dia que eu saí de casa, minha mãe me disse: vai com Deus, vai com Deus. Olha, então já tocou, né? Um abraço, viu, Marlon Henrique? Aquele abraço, meu queridão, tá ligadão aí na Cultura Sul FM, junto com a gente. Agora a vez do Edilson. Isso, Edilson, é você, Edilson. Fala com o tio Lu, Edilson.
1: Boa tarde, Luciano.
0: Boa tarde.
1: Eu pedi a música do Rick Renner, Filha.
0: Filha.
1: Só pra curtir. Edilson Macuco, Vicenço, do Lajadinho.
0: Aham. Será que essa é a filha? É, né? Filha, Rick Renner, é mais uma antiguinha pra gente matar a saudade. Bonita essa música, ó.

É o nome da música do Nando Moreno e Rio Negro e Solimões, Chapeludo. É, minha gente, você está na Cultura Sua FM, a rádio de nome e sobrenome. 36 anos de sucesso no ar. 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

0: A rádio que é mais animada de toda a região, não tem pra ninguém, Cultura Sul FM. Bom, tá na hora do giro pra você ficar informado, né? Claro, claro, claro, claro, e você vai mandando o seu áudio aqui pedindo a sua música. Me impressione, viu? Me impressione, manda aí.
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2: 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A notícia de hora em hora. Juízes, diretores gerais e médicos especialistas estão entre os profissionais mais bem pagos em média no Brasil, indica um levantamento produzido para o portal Bem Paraná. A análise reúne informações de 425 ocupações encontradas na PNAD contínua do IBGE. As estimativas da PNAD são construídas a partir das respostas de uma amostra da população. Todos os dados do levantamento realizados são relativos ao primeiro trimestre de 2026. À época, os juízes tiveram renda média do trabalho de 34,8 mil por mês, diretores e gerentes gerais 24,6 mil e médicos especialistas 24,2 mil vieram na sequência. Os resultados fornecem uma média salarial de cada categoria e não um valor exato. Ou seja, caso um profissional com ganhos bem mais elevados do que os demais seja incluído na amostra da pesquisa, ele poderá puxar para cima a remuneração da respectiva ocupação. Os números consideram o rendimento efetivo do trabalho principal. Na média da população ocupada com algum tipo de trabalho no país, esse indicador foi estimado em R$ 3.918 por mês no primeiro trimestre. Segundo o economista Bruno Imazuini, o topo do ranking reúne profissões que exigem qualificação, envolvem mais responsabilidades e pode gerar um impacto maior para a economia. Por outro lado, as profissões com os rendimentos mais baixos têm menor exigência de captação e estão associados à informalidade. 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
0: Boa tarde para você de Malé. Boa tarde para você de São Mateus, de Rio Azul, de toda a região. Boa tarde, boa tarde, boa tarde, Santa Catarina.
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0: É a 97.5. Eu sou o Luciano Munhoz, estou aqui fazendo o que eu gosto na rádio que eu curto, para quem eu adoro.
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0: O Zap do Povão segue por aqui, abafado hoje, né, gente? Eu já vou atualizar, mas já vou falar para você, 25 graus agora na temperatura. 25 graus com tempo nublado, ou seja, abafado, né? Tempo nublado, 25 graus. Hoje não tem previsão de chuva. Hoje não, mas amanhã pode ser, viu? 1:07, agora vamos lá com participações, porque aqui o tempo não para, não para, não para, não. É o Zap do Povão, então me impressione. Josney, fala comigo, o que é que a gente vai ouvir agora?
5: Boa tarde, pessoal da Cultura Sul FM aí. Eu, Josney, tempinho aqui. Machado do Taquaral do Burger, toca a música do Eduardo Costa, olha ela aí, pra nós aí que estamos picando fumo, estamos na peleia, pra mim, pro meu pai Lauro, pra minha mãe Tereza, pra minha irmã Vilmar, estamos na peleia.
0: Um abraço pra vocês que estão repicando fumo, bom trabalho, viu, Josney, pra você e pra família.

na Cultura Sul FM, Liz Gesti, Cowgirl. Ótima tarde pra você aí que tá almoçando agora. Tem gente almoçando atrasado. Um abraço também pra quem já almoçou. Olá, quero participar da promoção Sou a Cara do Meu Pai. Olha, mandou aqui recado, hein? Tá participando, mas manda o nome, né? Não mandou nome nenhum, rapaz. Do céu, manda o nome. Ele quer participar da promoção. Tem a foto com o pai, manda a foto. Não tem problema, pode mandar a foto e o nome completo, tá bom? Aí tá concorrendo. É assim que faz. O Ângelo do Faxinão, ele quer parabenizar a esposa Ângela Rodrigues. Completa 31 anos hoje. A Ângela Rodrigues.

0: A esposa do nosso amigo Ângelo do Faxinal tá de aniversário também. Então, ó, parabéns pra você, viu? Parabéns, felicidades, muitos anos de vida. Pra Ângela, é o melhor. Pra Ângela, quem manda? Olha que legal, agora que eu percebi, né? O nome do esposo dela é Ângelo e ela é Ângela. Deu certo o casal aí, Ângelo e Ângela. E hoje é aniversário da Ângela. Olha, Ângelo e Ângela, né? Ângelo vem da palavra anjo. Que coisa boa. Parabéns pra vocês aí, viu, casal? Que dure muitos e muitos anos.
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0: Cultura Sul FM agora 1:15. 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

0: Pulo em Malé, porque em Malé o Marcelo quer pedir música, né, Marcelo?
1: Boa tarde, Luciano. Tamo na escuta aí. Roda pra nós a música Cachaqueira. Uma ótima tarde pra você.
0: Valeu pra vocês aí também, Marcelão. Cachaqueira.

0: Cultura sua FM, quem tem cultura tem tudo. Mas, gente, se ligando com a gente, a vez agora é do... É Felipe que tá aqui comigo pra pedir música, então pede.
1: Fala, boa tarde, tudo bom?
0: Tudo bom.
1: Manda aquela música lá, voia, voia. Pra nós curtir.
0: Vamos curtir, então.
1: Nós estamos no almoço agora, picando uma erva aí, no Rio das Pedras.
0: Rio das Pedras.
1: É o Polaco.
0: Polaco.
1: Abraço.
0: Abraço, Polaco, aí no Rio das Pedras. Abração pra vocês aí, se pediu então, Voyage, Voyage do Desirrelês, é isso?

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Uma e meia cravado, né? Uma e meia já, o tempo não para, o tempo voa, daqui a pouquinho às 2 horas da tarde estaremos juntos no Sofrência. Tem Sofrência daqui a pouco, eu e a Selma continuamos aqui com você das 2 às 3 horas da tarde, tá bom? Tá na hora do intervalo, show do intervalo. Olha, se você de repente tá querendo comer uma pizza, tá precisando dar uma ajeitada na casa, enfim, quer saber onde é que tem festa, fica ligado aqui no nosso show do intervalo, viu? Fica ligado.

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0: sem perder tempo. Ah, deixa eu só mandar um alô para quem tá trabalhando, né? Os amigos trabalhadores aí nas lojas, você, minha amiga, balconista, vendedora, dona da lojinha, dona da lojona. Para você que tá aí no consultório também, é. Para você que trabalha no escritório, para você que trabalha na área de saúde, na área de segurança, os amigos policiais, os amigos bombeiros e bombeiras, pessoal do SAMU, enfermeiros e enfermeiras, médicos e médicas, doutores e doutoras, boa tarde para vocês, os amigos das oficinas. Fala, rapaziada aí da Max Car, um abraço, hein? Gustavinho, Cleverson também e a Gabi. Gabi, mantém firme esse regime aí, viu, Gabi? Nada de comer doce. Não coma doce, Gabi. 1:36, agora atendendo o Ademir. Ademir.
1: Fala, Luciano. Boa tarde, bom.
0: Bom.
1: Eu admiro aqui.
0: E aí, meu amigão?
1: Luciano, toca pra nós aí a música Deus Também Viaja Comigo. Só pra nós curtir, hein? Beleza? Valeu, um abraço, tudo é bom.
0: Tá certo. Abração pra você, tudo de bom também. Deus Também Viaja Comigo. Henrique Juliano, acho que é, né? É sim, Henrique Juliano. Essa é pra você, amigo irmão da estrada.

0: Tá certo, a gente ouviu aí a música. A gente ouviu a música Cadeira Cativa, Zé Neto e Cristiano. 1:42 agora. Já vou atender a gente aqui. Deixa eu só colocar o áudio do nosso amigo aqui no ar. Deixa eu atender aqui. Cadê o Everton? Ô Everton, um abraço pra você, Everton. Não sei se vai dar tempo aqui, rapaz. Tô até procurando essa moda aqui, Everton. Aquele abraço, hein? E agora, quem vai falar comigo? É o Baixinho. Oi.
1: Boa tarde, Luciano. Queria pedir a música Estrada da Vida, Escolhava Santana do Mourão.
0: Nicolas, do Santana do Mourão. Valeu, Nicolas. É a Estrada da Vida que você pediu, né? Mas que caliço, que piazinho. Pra pedir um modão desse. 1:43. Essa é a Cultura Sul FM, amigo. E aqui, a

É hora de molhar as palavras. Você já bebeu água agora após o almoço? Já tomou água hoje? Tem gente que ainda nem bebeu água hoje. Água é importante, é fonte de vida. Tem que se hidratar, hein? Toma uma aguinha aí, porque tá abafado, a temperatura tá alta. Toma água. Eu vou fazer isso agora. 1:46.

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1: Cultura Sul FM, confirmando então, faltando 14 para as duas. 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

0: do Zap do Povão, você faz a programação. Deixa eu mandar um abraço aqui pra Viviane. Oi, Viviane, tudo bem? Viviane, tem que mandar áudio pra pedir música, tá bom, Viviane? Na verdade é Vivian, né? Eu errei o nome, é Vivian Patrícia. Vivian Patrícia, tem que mandar áudio, tá bom, querida? Manda áudio aí, porque é a ordem do programa, tá aqui, ó. Tem aqui o, como é que chama isso aqui? Tá aqui no papel, tem que mandar áudio. Daí você pede a música e a gente toca pra você. Vivian Patrícia, abração. Sebastiane também, tá ligada comigo. Deixa eu ver quem mais aqui, tem mais uma Joaquina, o Konosk, dona Joaquina. Abraço, viu? Obrigado sempre pela audiência. Maria de Canoinhas. Maria de Canoinhas, um abração. Abração pra você também. Tinha mais uma que eu vi aqui. Ah, Neuza. Neuza, Luciano, tô ouvindo aqui na Vila Palmeirinha. Alô, Vila Palmeirinha. Alô, Neuza. Obrigado pela participação. Obrigado aí pela sintonia, pelo rádio ligado. E agora quem fala comigo? Oi.
1: Fala, Luciano. Boa tarde. Bom, tranquilo?
0: Tranquilo.
1: Eu podia tocar pra nós curtir aí uma do Zezete, Camargo e Luciano.
0: Uhum.
1: Mandou um alô pra galera da Gadonsk Terraplanagem.
0: Um abraço pra vocês e da Gadonsk Terraplanagem. Abraço, meu amigão. Bom trabalho. Tá rolando. Zezé de Camargo e Luciano.

0: Bom, bom, bom, bom. É a reta final, né? É a última participação. Ah, não acredito. Que peninha. A última participação agora do Zap. Eu não acredito. Bom, ainda bem que amanhã tem mais, né? Ainda bem que amanhã ainda é quarta-feira, daí tem quinta, tem sexta. Sempre a partir do meio-dia e 30, pra você pedir música. A partir do meio-dia ali, meio-dia, meio-dia e 15, você já manda tua mensagem pra cá pra garantir, tá bom? Mas, de qualquer maneira, muito obrigado sempre, sempre, sempre pela grande audiência que nós temos em toda a região. É muita gente que participa aqui no Zap. É muita gente. Daí eu vou tentando atender assim, ó, pra você entender. Vou tentando atender por vez, né? Por vez. É o que eu tento fazer. Às vezes tem gente que vai empilhando mensagem aqui, dá aquela travada legal, né? Mas eu vou tentando ir seguindo aqui as mensagens por vez de chegada. É o que eu tento, pelo menos. Às vezes acontece de eu não encontrar a música de alguém, daí eu passo pro próximo, né? Para não acabar assim, não demorando muito, né? Enfim, mas é assim que funciona, tá? De qualquer maneira, muito obrigado pela sua paciência. O Marcelo tá ouvindo a gente, tá trabalhando ali, ó, na obra. Essa obra aqui não sai, hein, Marcelo? Dá uma acelerada aí que vai chover, Marcelo. Tem que cobrir logo isso aí, Marcelo. Tem que cobrir logo. Segura aqui a música, DJ. Segura aí que não tá na vez ainda. Eu não acabei de falar. Quem manda aqui sou eu, não é você. Essa maquininha chamada computador. Ainda quem manda tem que ser o ser humano, né? Uhum. Mandar aqui o Teco Pacheco. Um abraço, Teco. Não deu tempo de atender você hoje, né? Mas amanhã tem mais, viu? O Haroldo tá na sintonia também, né, Haroldo? Grande abraço, grande abraço. O Matheus também tá ligadinho com a gente, né, Matheus? Forte abraço pra você. Ih, rapaz, e agora? Quem é que eu vou atender? Será que eu lembro? Será que é esse aqui? Vamos ver, oi.
1: Boa tarde, tem como se mandar uma música aqui pro Turvo de Cima?
0: Aham. Uhum.
1: Pro Matheus, pra Tiane, pra Tereza. É, Dois Loucos de Amor, Humberto e Ronaldo.
0: Mas então nós vamos encerrar com ela, com Dois Loucos de Amor, Humberto e Ronaldo. Um abraço pra vocês aí do Turvo. Um abraço. Fez eu lembrar do Tiano, mandar um abraço pro Tiano lá de São João do Triunfo também, a Daiane. Abraço, Magrão. Abraço pra vocês aí. Tá chegando o Sofrência.

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1: O Paraná, pela primeira vez da história, terá o quinto maior número de pessoas aptas a votar no país numa eleição presidencial. É o que revelam dados do Tribunal Superior Eleitoral, TSE, divulgados na segunda-feira, dia 20 de julho, os quais apontam que o eleitorado paranaense para o pleito de outubro próximo soma pouco mais de 8,6 milhões de pessoas. Curiosamente, o número de eleitores caiu em relação às eleições municipais de 2024. Mas, ainda assim, os paranaenses superaram os gaúchos para se tornarem o quinto maior colégio eleitoral do Brasil. De acordo com o TSE, em todo o país, há 158.745.463 pessoas aptas a votar nas eleições para presidente, governador, senador, deputado federal e deputado estadual. Só no Paraná, esse contingente é de 8.609.026 eleitores, o que equivale a 5,4% do total nacional. Com isso, o eleitorado paranaense superou o do Rio Grande do Sul, que tem 8.526.233 eleitores, e se tornou o quinto maior do país pela primeira vez na história. Em todo o país, somente os estados de São Paulo, Minas Gerais, Rio de Janeiro e Bahia possuem mais eleitores que o Paraná. 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

0: Boa tarde, senhoras e senhores. Bom, eu continuo por aqui, pra mim é até estranho, né? Damos sequência aqui, né? Quem tá chegando agora é a Selma. A Selma que tá chegando agora, já vem toda sorridente. E pois nós continuamos juntos por aqui. Tudo bem, Selminha?
1: Tudo bem, Lu, e você?
0: Também tô bem. Estamos aqui.
1: Que bom.
0: Tô faceiro, feliz da vida, mais faceiro que ganso novo.
1: É mesmo?
0: Uhum.
1: Que bom, que maravilha.
0: Hoje tivemos a visita aqui na rádio de uma pessoa, eu não vou falar nomes, né?
1: Tá, não
0: de
1: um, vai. Não
0: de uma, de um, tivemos a visita aqui de uma cartomante.
1: Uma cartomante?
0: Aham.
1: E como é que foi essa visita?
0: Ela veio visitar a gente e ela acabou aí contando algumas coisas da vida da gente, assim, né? Porque cartomante vive disso, né?
1: Sim.
0: Vive disso e ela falou aí algumas verdades da vida de alguns amigos, de

0: alguns colegas aqui da rádio.
1: E ela falou a verdade?
0: Que ficaram,
1: então?
0: Ficaram de cara.
1: É mesmo?
0: Ficaram de cara. Ela falou.
1: Olha.
0: Falou muito. Só na verdade, ela falou só verdades.
1: Cara, sem conhecê-los.
0: Sem conhecê-los.
1: Olha só.
0: Somente agora... verdades.
1: Ai, ai, ai, ai. Que pena que ela não tava aqui.
0: Ela chegou a falar. Assim. Por exemplo, vou dar um exemplo,
1: tá,
0: assim,
1: sim,
0: sabe?
1: Sim.
0: Pra um dos funcionários aí da. Ela falou assim: olha, você. Tem dois filhos.
1: Uhum.
0: E é verdade, tinha dois filhos.
1: E ela não sabia, não conhecia.
0: Não conhecia.
1: A pessoa.
0: Não conhecia,
1: sim.
0: Não conhecia.
1: Sim.
0: E falou de mim. Falou de mim também. E
1: o que ela falou de você é verdade?
0: Cis? É verdade.
1: É verdade?
0: É verdade. É verdade.
1: Olha
0: é,
1: só.
0: Acabou me. Como diz o Cleverson, acabou me despertando gatilhos. Em três coisas que ela me falou.
1: Mesmo?
0: Três ou quatro coisas, assim.
1: Caramba!
0: Bem assertiva.
1: Olha só, gente.
0: Bem assertiva.
1: Vou ter que marcar uma consulta com ela.
0: Eu vou
1: ela.
0: Te passar o número depois.
1: Passe o contato.
0: Vou te passar o contato dela.
1: Uhum.
0: Ela foi muito assertiva, Selma. Eu garanto pra você que do nada ela falou pra mim, ela falou, Luciano, gostei de você, mas eu vejo que você...
1: Uhum.
0: E foi na ferida, sabe?
1: Olha.
0: Foi na ferida.
1: Como é que pode, hein? Que bacana.
0: Pois
1: que
0: é.
1: Que legal isso.
0: Essa foi uma coisa que hoje ficou aqui marcado no dia de hoje aqui na rádio, na emissora.
1: Que legal.
0: Até porque não foi só eu que fui, né, conversar com ela.
1: Uhum.
0: Foi outras pessoas, mas ela veio nos fazer uma visita, tinha aqui um propósito para vir, não veio somente pra, né?
1: Uhum.
0: Pra que fique
1: sim,
0: bem claro
1: sim.
0: Que ela... Ninguém pediu, assim, esse tipo de coisa, mas
1: sim.
0: Ela foi bem-vinda, lógico.
1: Sim.
0: E ela veio para tratar de outros assuntos e acabou que ela acabou fazendo um atendimento VIP aqui pra gente.
1: Olha,
0: né?
1: Pena que eu não tava aqui hoje, gente. Eu queria também.
0: Uma pena, viu?
1: E eu aproveitando também, antes que comece o programa, hoje de manhã, Luciano, porque assim, ó, tem lugares que você vai que você é bem tratado, tem lugares que você vai que você não é tão bem tratado, mas eu fui num lugar hoje que eu nunca, acho que eu nunca fui tão bem tratada na vida.
0: Olha!
1: Lá no Detran. Não sei se você já foi no Detran.
0: Aqui em São Mateus, não.
1: Tem um senhor, eu não sei o nome dele, amanhã eu vou ter que voltar lá e eu vou perguntar o nome dele. Porque ele foi, sabe aquela pessoa super, mega, hiper simpática, proativa? Assim, eu acho que eu nunca fui tão bem recebida num lugar como fui no Detran hoje de manhã.
0: Sério?
1: Sim, de verdade, gente. Quem foi no Detran esses dias, que conhece ele, é um senhor que ele fica lá, ele fica na porta ali, daí ele fica dando as instruções, né, pra quem chega, tem horário marcado, tem não sei o quê. E ele foi muito querido comigo, assim. Quero agradecer de coração esse atendimento.
0: Olha, vamos bater palma pra ele, então.
1: E que isso, gente, sirva pra todo mundo que atende o público, né, Luciano? Porque eu acho tão importante isso. Eu gosto de bater nessa tecla, porque assim, quando a gente gosta do que a gente faz alegre, a gente faz... bem feito, né?
0: Uhum.
1: A gente faz de bom humor. E às vezes você vai em algum lugar, a pessoa tá de cara feia, tá de mal com a vida, vai lá, te atende mal, sabe? E isso é tão ruim, né? Então por isso que eu falo, gente, trabalhe feliz, né? Se você não tá feliz, mude. Né? Faça um curso, sei lá, mude, mas não, sabe, não fique tratando mal os outros. Agora, esse senhor que atende lá no Detran, gente, tá de super parabéns,
0: tá de
1: assim, maravilhoso.
0: Então,
1: ele.
0: Um abraço pra ele que atende no Detran, continue assim, viu, meu amigo?
1: Muito, muito legal.
0: Continue assim que tá de parabéns, se a Selma falou, tá falado.
1: Sim, gente, amanhã eu vou descobrir o nome dele.
0: Descubra, aliás, se alguém souber, pode mandar aqui.
1: Né? Se alguém souber o nome dele, mande aqui.
0: Se alguém souber
1: isso
0: o nome,
1: aí.
0: Ele trabalha ali na porta.
1: Ele fica ali na porta, ele fica dando as instruções pra quem chega ali, sabe? Muito querido,
0: então,
1: muito simpático.
0: Então, se você sabe o nome dele, passa pra gente aqui no 42 98804 2851.
1: Isso aí.
0: E outras coisitas mais que você queira nos mandar, pode mandar. Até porque nós continuamos com o assunto. Ontem foi dia do amigo.
1: Sim.
0: Ontem foi Dia Internacional da Amizade.
1: Uhum.
0: E a gente tava aqui ontem, quando começou a embalar, o programa terminou.
1: É, verdade.
0: E até, inclusive, hoje a gente vai aproveitar um pouquinho mais esse assunto.
1: Uhum.
0: Sobre amizade. Você tem muitos amigos, você acredita na amizade verdadeira? Porque eu fiquei sabendo ontem também, depois que acabou o programa, Selma. Eu não acreditei, tem uma pessoa que falou que não tem amigos. Será que existe pessoas que não têm amigos?
1: Não tem amigos.

0: É mesmo?
1: Porque ele falou que conhece bastante gente. Ele falou, sim, que tem colegas.
0: Uhum.
1: Mas não confia ninguém o suficiente pra chamar de amigo.
0: Ah, mas daí é complicado, hein, Luciano? Porque eu acho que pelo menos um amigo de verdade você tem que ter. Aquela hora que você precisa abrir seu coração, que você, sabe, você tem que ter um amigo de verdade, não é? Eu tenho, uhum, poucos, como eu te falei, não dá na palma de uma mão. Mas tenho. 3 ou 4 que você pode contar, eu tenho.
1: Pois é.
0: Eu acho que todo mundo precisa pelo menos um.
1: Então, e essa pessoa falou pra mim que não tem amigos. Falou, olha, eu não tenho amigos, não confio totalmente, 100% nos meus colegas para escolher um e chamar de amigo. Você vê que coisa, né?
0: Caramba,
1: que coisa.
0: Hein? Olha só.
1: Ó, chegou mensagem aqui, Selma.
0: Será que é? Ai, será que é Miguel? Pode ser, gente. Eu realmente, eu não na hora não me lembrei, assim, de perguntar o nome dele, não olhei crachá, nada, mas amanhã eu vou me certificar.
1: Então, mas ela passou, essa pessoa passou aqui, ó.
0: Uhum.
1: Que é o Miguel Nizer, que trabalha no Detran.
0: É um
1: senhor,
0: um
1: Miguel, né?
0: Um senhor, um senhorzinho.
1: Ela passou que é
0: super
1: um Miguel Nizer.
0: Então, pode ser.
1: Se for um Miguel Nizer, tá de parabéns, né?
0: Muito, muito. Ó, mais gente mandou, então deve ser, sim, deve ser Miguel Nizer. Ele é muito simpático,
1: seu Miguel,
0: gente.
1: Seu Miguel, vamos chamar de seu Miguel,
0: seu
1: então,
0: Miguel,
1: né?
0: Seu Miguel.
1: Tem mais gente que mandou aqui que é o Miguel Nizer.
0: Uhum.
1: Muito bem, obrigado, viu, quem mandou. Não acredito nisso, tudo papo furado.
0: Quem que você não acredita?
1: Quem que mandou aqui 2h13, a gente tava falando, acho que
0: da
1: vidente, eu acho, talvez.
0: Da vidente.
1: É da vidente ou da amizade que
0: agora,
1: você falou?
0: Eu acho que deve ser da vidente. Não sei.
1: Eu acho que é da vidente que ele disse que não
0: pode
1: acredita.
0: Ser.
1: Eu sei, meu amigo, é importante a sua opinião porque muitas pessoas não acreditam.
0: Uhum.
1: Não é muitas, é um número muito grande de pessoas, uhum, que não acreditam e isso é natural do ser humano e todo mundo tem direito em acreditar ou não. Tem gente que acredita em Papai Noel, tem gente que acredita em mula sem cabeça, tem gente que acredita, né, em muitas outras coisas.
0: Lobisomem, tanta coisa,
1: é,
0: né? E eu acho que tem tanta coisa que existe, que a gente nem imagina, que a gente não acredita, mas a gente nunca viu, né? Então.
1: Tem gente que acreditava na seleção brasileira.
0: É.
1: Tem gente. Ah, tem. É uma oportunidade sua, é um direito seu de não acreditar, assim como muita gente não acredita nesse negócio. Assim, de cartomancia, né? De vidente. Tem gente que não acredita mesmo.
0: Pois é.
1: E é de cada um, até porque tem religiões também, né? Envolve religião,
0: exato,
1: né?
0: Exato, sim.
1: Tem questão,
0: sim,
1: de religião, que às vezes a religião não permite, é aquela coisa toda, mas há quem acredite. Obrigado, viu, amigão? Colocou ali, ó, que ele não acredita em negócio de vidente mesmo, mas
0: tá.
1: É um direito seu, muitas pessoas não acreditam. É, aqui, como eu falei, envolve muitas coisas, mas tem gente que acredita, né?
0: Uhum.
1: E, enfim, é o que rola, é o que rola.
0: É.
1: A gente vai ter mais oportunidade de falar sobre o assunto.
0: Uhum.
1: É, olha aqui, ó, chegou mais. Ele é muito legal, o nosso amigo. É nosso amigo, o Miguel lá do Detran.
0: Que legal.
1: A
0: Nossa,
1: Josefa.
0: Que senhor simpático, gente. Que legal mesmo, assim. E todo mundo que chegava ali, ele atendia igual, assim, sabe? Com a maior simpatia, com a maior boa vontade, assim, muito, muito bacana.
1: Olha essa pra gente, Selma.
0: Ó, tudo bem com vocês? Tô na escuta. Falando da pessoa boa, deixa eu ver se eu posso falar, deixa eu só ler antes. Ah, tá. No INSS tem o segurança também, que é uma pessoa muito legal. Ele vai até o portão atender a pessoa e... Não. Eu acho que é isso,
1: Ele
0: né?
1: tá de parabéns.
0: Tá de parabéns.
1: Ele tá de parabéns.
0: Isso aí, é.
1: Quem mandou foi... Ela assinou. Ele, quem mandou foi a Lizete que mandou. Obrigado.
0: Mas é legal isso. É tão bom ser bem atendido. É tão bacana quando você vai no lugar e as pessoas te atendem bem, né?
1: Atendimento é tudo. A gente já volta e daí? Você tem opiniões para dar, a gente tem opiniões do atendimento que a Selma já puxou aqui.
0: Uhum.
1: Você já foi bem atendido aí em algum lugar ou mal atendido? Mal atendido já foi também? Pode contar pra gente. Foi mal atendido aonde? Por isso que o nome aqui é Sofrência, né? A gente vai ver se...
0: Conta aí,
1: se foi mal atendido.
0: Não vamos no mesmo lugar, né?
1: É.
0: Eu, se eu sou mal atendido uma vez, eu nunca mais volto.
1: Eu também sou assim, viu?
0: Senhora.
1: Eu também sou assim.
0: Então tá.
1: A gente já volta, gente.
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1: Vai, fala de novo.
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1: É o Sofrência que está no ar. Como diz o Cleberson Daniel, meu povo, minha pova. Vamos que vamos. A Eliane está ligada com a gente. Olha, sobre a cartomante, hoje ficou mais fácil para elas na internet. Tem tudo. Como é que é? Nossa. Tem tudo. A pessoa acha até o seu endereço se quiser. Agora ganham dinheiro de bandeja. Ainda mais se for pessoas públicas iguais a vocês. Tá ok, não falem meu nome. Muito bem. Um abraço. Opiniões, né? Sobre ser mal atendida, fui em uma loja de carros, que é uma das primeiras em Samas, me olharam dos pés à cabeça. Olha, atenção, atenção, essa aqui é forte, hein? Essa é forte, atenção aí, porque são muitas lojas, né, de carros aí em São Mateus.
2: Uhum,
1: e 99% lojas e empresas maravilhosas.
2: Sim,
1: maravilhosas.
2: Sim, sim.
1: Bom, vamos lá de novo. Fui em uma loja de carros, que é uma das primeiras em Samas, me olharam dos pés à cabeça.

0: não tiveram quase nada de diálogos, persuasão, escuta ativa, nem deram o trabalho de mostrar os veículos. Dali uns dias.
1: Graças a Deus.
0: Graças a Deus, compramos nosso carro que nós estávamos precisando urgente. Eu nunca vou recomendar e indicar este local para ninguém. E como profissional da área de vendas, eu consegui avaliar o péssimo atendimento deles. Se eu estivesse de carro já, ou como temos
1: com terno, gravata,
0: ou com terno, né? Gravata,
1: ou veste chique.
0: Obrigado, me ajuda aí. Ou veste chique, acho que corriam me atender, mas fiz questão de ir de bicicleta, de chinelos e roupa simples. KKKK, perderam de vender para mim. Fica a dica para vendedores e donos de lojas: nem tudo que parece é, segundo diz aqui a nossa ouvinte. Tá certo.
1: É, eu acho que você, pra quem trabalha com vendas, principalmente, tem que atender bem todo mundo, sem exceção, não importa nada, gente. Como ela disse, né? Veste, enfim. E às vezes a pessoa fala, pensa assim, mas essa pessoa não vai comprar, né? Pensa. Mas a pessoa vai lá e vai pra comprar, entendeu?
0: Tem uma historinha assim, que eu vi em algum lugar. E é uma história até verídica, é uma história real, porque é uma coisa que acontece na vida real, Selma. A história diz mais ou menos assim, vamos ver se eu lembro, vou puxar pela memória. Mas um senhor, agricultor, não aqui da região, ele é de outro lugar. Mas essa história é bem verdadeira, né? Esse senhor, agricultor, morava na área rural, claro, precisava comprar 2 tratores novos. Ele conversou com o filho, falou, meu filho, precisamos comprar um trator. Daí o filho falou, não, pai, é melhor comprar 2 e tal. Aí o pai dele falou, tá bom. Você guardou, meu filho, aquele dinheiro que eu falei pra você? Tá no banco ou tá na mala? O filho dele falou, tá na mala. O pai falou, me ajude então, quanto você acha que vai pra comprar 2 tratores? Quero comprar, vamos comprar à vista logo de uma vez.
1: Nossa senhora.
0: Comprar à vista logo de uma vez.
1: Sim.
0: O filho ajudou ele. Pessoas muito humildes, sabe? Humildes. Sem maldade, né?
1: Sim.
0: O filho ajudou a contar lá o dinheiro que tinha na mala e falou, rapaz, isso aqui dá, né? Mas cuidado, pra levar esse dinheiro aqui. E o velho falou assim, não, eu não vou levar. Vamos fazer o seguinte, vamos lá escolher o trator. E daí a gente volta a buscar o dinheiro amanhã.
1: Sim.
0: E a hora que eles entregarem o trator, porque eles vão ter que entregar, a gente entrega o dinheiro, né? Apaga à vista. E foram na loja de maquinário agrícola. Pai e filho.
1: Certo.
0: Os dois foram de chinelo de dedo. Com uma calça suja do trabalho.
1: Sim.
0: Né? Não se deram ao luxo de trocar de roupa, enfim. Foram como saíram da lavoura, eles foram na loja dar uma olhada, era sem compromisso. Eles nem sabiam se iriam achar o maquinário que realmente queriam, né? Mas foram os dois. Aí, tinha 3 vendedores na loja. E um deles era o mais novo. Não fazia nem um mês que tinha entrado na loja. Estava aprendendo ainda. O mais novo, inclusive, de idade. Um piá, né? Os outros 2 vendedores, que já eram os mais velhos, eram os bambambãs, os sabe-tudo, os bom da boca, né? Os 2 vendedores mais antigos, quando viram aqueles 2 olhando lá o maquinário, olhavam um trator aqui, olhavam o maquinário ali, não deram muita bola. Falaram pro novato, ó, vai lá você, vai lá ver o que aqueles 2 pé rapado querem.
1: E o
0: menino foi, com um sorriso no rosto, foi com toda a humildade do mundo atender aqueles 2. Atendeu muito bem, primeiro porque era novato.
1: Sim.
0: Na loja.
1: Segundo
0: porque era da natureza dele ser uma pessoa boa.
1: Legal.
0: Ele atendeu muito bem, ofereceu cafezinho pros 2, pro senhor lá e pro filho, ofereceu cafezinho e tal, e os vendedores mais velhos lá dentro, um falava pro outro, fulano ali, o vendedor perdendo tempo, esses 2 aí não vai dar nada, né?
1: E
0: ainda tem café, ofereceu, tá perdendo tempo, enfim. Menina

0: velho comprou, o agricultor comprou dois tratores novos. E mais algumas coisas lá, mais alguns materiais lá da loja, comprou mais coisas ainda, com pagamento à vista, dinheiro.
1: Hein?
0: Ele só combinou a entrega e na entrega o pagamento.
1: Que massa, hein?
0: O menino que tava ali não fazia um mês, ganhou uma baita de uma comissão, viu? Já de cara.
1: Maravilha, que legal, hein?
0: Por quê? Por causa do bom atendimento.
1: Sim, exato.
0: E mais um detalhe, viu? Segundo essa história termina, ainda esse senhor agricultor, pelo atendimento do menino, ainda deu uma gratificação para ele.
1: Olha, que legal, hein? Muito legal, muito
0: deu
1: bacana.
0: R$1.000 de gratificação para ele.
1: Caramba, mereceu, hein? Mereceu.
0: Você veja, né?
1: Muito legal.
0: E aí os dois bom da boca, os vendedores mais antigos, e sabe tudo, ficaram lá chupando o dedo.
1: É isso mesmo, bem feito para eles.
0: Vamos ver quem tá aí com a gente. Aqui tem mais gente mandando mensagem. Boa tarde, tudo bom? Você não, só não fale meu nome.
1: Tá.
0: Ah, ok. Pode deixar. Esse aqui, vamos te passar aqui em off. Tá bom.
1: Legal. Esse no final, ele falou parabéns por esse maravilhoso programa.
0: Ah, é?
1: Muito obrigada.
0: Obrigado. Estamos vendo tua mensagem aqui. Já vamos ler e responder, tá?
1: Aí.
0: Esse aqui ele fez uma pergunta pra gente, pra mim e pra Selma, por isso que a gente tem que responder.
1: Sim.
0: Cadê? Esse aqui é outro, né, Selma? Boa tarde, não fale meu nome, mas nessa questão de atendimento é meio difícil de se entender. Espero que essa revendedora não seja a mesma que a gente foi, que infelizmente fizeram a mesma coisa. Perderam de vender. Olha como a gente se veste. Não porque eles estão vendendo, estão todos de uniforme bonitinho e o povo vai comprar, e o povo tem que ir lá comprar só de terno, né? Ou seja, gente, isso aí já, bom, olha, eu espero que não esteja acontecendo isso, não seja o cotidiano, né? Mas é bom aí que o empresariado reveja o atendimento de alguns de seus funcionários, né?
1: Porque o que acontece, né, Luciano? Às vezes o dono da empresa não tá nem sabendo.
0: Não sabe.
1: Às vezes o funcionário tá lá atendendo mal o cliente, perdendo o cliente, e o dono da empresa não sabe. Então, por isso que é muito importante dar treinamento, é importante ficar em cima mesmo, olhando e enfim, né? Porque como eu falei, tem muitas pessoas que estão trabalhando só por causa do dinheiro, não gostam do que fazem, tratam mal as pessoas, não são felizes. Então, assim, sai, pede a conta, gente, né? Não tá bom aí, tá trabalhando, tá reclamando? Sai, dá vaga pra quem quer trabalhar.
0: Olha aqui, ó, mais uma mensagem. As revendas de veículos, a grande maioria tratam o cliente como mendigo, não dão nem aí para clientes. Olha, tem outro aqui, ó. Na verdade é a mesma mensagem. Agricultor também é tratado assim, como na história, principalmente em lojas. Tá. Mas isso aqui é no Brasil, né, gente? A gente não tá falando só de São Mateus, não, tá? A questão aí de má atendimento, né? E como eu falei, nossa, ainda bem que nós temos, assim, 99% das empresas aqui em São Mateus conceituadas. Grandes empresas.
1: Sim, verdade.
0: Né? Todo mundo muito amigo, amigável, né? Eu sei porque eu vim de fora e até hoje eu não fui mal atendido em lugar nenhum aqui, viu, Selma?
1: Que
0: em
1: bom.
0: Em São Mateus.
1: Que bom.
0: Na sorveteria eu fui bem atendido, na borracharia eu fui bem atendido.
1: Que bom.
0: Na oficina eu fui bem atendido. Aliás, vamos ver se eu vou ser hoje de novo, né? Tem que.
1: Viu, mas tem uma coisa, né, Luciano? O pessoal, quando conhece a nossa voz, sabe que a gente fala no rádio, eles, se não estão atendendo muito bem, eles mudam rapidinho, porque sabe o que a gente vai falar aqui no rádio.
0: Não, mas eu já cheguei assim bem. eu já cheguei bem coitadinho,
1: é,
0: viu? Já.
1: Falando baixinho.
0: Baixinho,
1: assim.
0: O cabelo nem tava jogadinho. Eu nem
1: penteou o cabelo.
0: Eu não tava nem com o cabelo jogadinho, nem
1: entendi,
0: nada.
1: Entendi. É.
0: Tava tudo
1: mas
0: bem.
1: Mas é que tem gente que fica com medo, né? De jogar na massa. Eu jogo na massa mesmo, gente. Eu jogo na massa.
0: Nossa, já 2h35 já.
1: Ai, gente, estamos atrasados.
0: Estamos atrasados. Nos atrasamos.
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1: Esse é o nosso Sofrência, num clima um pouco mais light. Eu prometi, né? Que durante as férias de Cleverson Daniel, o programa seria, a gente colocaria ordem na bagaça, não falei?
2: Falou.
1: Eu falei, né?
2: Falou.
1: Colocamos ordem nesse programa, né? E a pergunta também que não quer calar. Ah. A pergunta que não quer calar é: onde anda Cleverson Daniel? Ele pegou férias, viu, gente? Tirou férias. Ninguém aqui na emissora sabe o dia que ele volta.
2: Não, ninguém sabe.
1: Ele falou que iria sair no tal dia, naquela segunda-feira, já não veio mais. Ninguém consegue contato, está com o celular desligado. Uhum. Não atende ninguém, não responde mensagens. Ninguém sabe onde está Cleverson Daniel.
0: Cleverson Daniel, a voz amiga do rádio.
1: Onde
2: não sei,
1: está?
2: Tem que ver.
1: Onde está a voz amiga? Onde está a voz amiga do rádio? Deixa eu fazer igual o cara aqui. Cleverson Daniel, a voz amiga do rádio. Olha, vamos lá, continuando por aqui. Mais um recado que chegou aqui. Não diga meu nome. Uhum. Aconteceu comigo. Há 15 anos atrás, construí a minha casa. Fui em uma loja aqui em São Mateus do Sul para comprar os móveis. Mas eu pensando em comprar móveis bons, mas nem me mostraram os móveis. Acho que por eu estar com roupas simples e chinelo, havaianas, pois na época eu ganhei 30 mil reais em móveis à vista. Melhor, gastei, né? Na época eu gastei 30 mil reais em móveis à vista.
2: Caramba.
1: E não comprei nesta loja que mal me deu atenção.
2: Isso aí, gente.
1: Aí, tem que fazer isso mesmo.
2: Tem que fazer isso mesmo.
1: Deixou a loja com 30 mil reais a menos no cofre.
2: Exatamente.
1: Pronto.
2: Por mau atendimento.
1: É, isso aí.
2: Aí.
1: O Itamar aqui, ó, será que o Cleverson tá pagando a pensão em dia que sumiu? Olha, não sei, viu, Itamar? Não sei, tem que ver. Não sei, temos que ver. Ai, ai, ai.

0: Deixa eu ver quem mais por aqui. Boa tarde. Geralmente quem se veste bem é bem atendido. A aparência conta muito em todos os lugares. Geralmente, você que não mantém boa aparência também não sabe que está perdendo ponto. Olha aí, ó. Tá certo,
1: pois
0: então.
1: Pois é. É o povo mandando a sua opinião aqui na sua frente.
0: Você levantou a polêmica aí, hein, Selma?
1: Pois é, né?
0: A gente começou falando do bom atendimento.
1: Sim.
0: Lá do senhorzinho do Detran, né?
1: Exatamente.
0: Do seu...
1: Miguel.
0: Que atende muito bem as pessoas.
1: Exato.
0: Mas a gente tem que ver, porque é o seguinte, gente, apontar o dedo também é sempre mais fácil. Uhum. A gente vê o erro, é sempre mais fácil do que ver o acerto. Você pode acertar 100 vezes, mas se você errar uma, é essa uma vez que vai ser lembrado.
1: Exato.
0: Então, nos lembremos também, por favor, dos muitos acertos, dos grandes atendimentos que temos aqui, muito
1: verdade,
0: amorosos, carinhosos, que é a grande maioria.
1: Sabe,
0: é a maioria,
1: Luciano,
0: né?
1: Uma coisa que a gente aprende, né? A vida vai ensinando muitas coisas pra gente. Nessa minha estadia lá na Europa, eu mudei muitas coisas dentro de mim. Uma delas foi valorizar muito mais coisas que eu não valorizava antes. E uma delas é isso, gente. Se você não tem nada bom pra falar... Não precisa falar, entendeu? Mas se você tem alguma coisa boa, fale mesmo. Porque é tão bom você receber um elogio, não é?
0: É
1: tão legal você, quando você faz uma coisa, as pessoas admiram aquilo que você fez. Porque ser criticado, como você falou, é fácil. Muitas vezes a gente erra, todo mundo erra.
0: Em local de trabalho, geralmente é assim. Às vezes os próprios colegas, não é nem o chefe, mas enfim, os seus superiores, eles verem sempre... Quando você erra,
1: exato.
0: Porque quando você acerta, é dificilmente você receber uma mensagem de parabéns.
1: Um elogio,
0: Olha, hoje, parabéns, você concluiu ali a produção, nossa, parabéns, mais uma vez, você tá de parabéns, você é o cara, tal.
1: E é tão bom isso, não é?
0: É.
1: Você não se sente mais valorizado?
0: Sinto.
1: Você não tem vontade de fazer melhor ainda?
0: Claro.
1: Então, acho que isso vale para todo mundo que trabalha, todo mundo que tem empresa ou que é funcionário. Elogie, gente, elogie mais, fale mais coisas boas.
0: Porque para criticar é mais fácil, aí quando você erra, aí quando o cara chega atrasado um dia, em um ano, nossa.
1: É uma tempestade,
0: ele chegou atrasado.
1: Exato.
0: O que será que está acontecendo?
1: É verdade.
0: Mas os 2 anos, 1 ano que ele nunca chegou atrasado, não ganhou um parabéns.
1: Exatamente.
0: Para isso.
1: Exatamente.
0: Né?
1: Pois é.
0: E é por aí também. Enfim, vamos dar uma faturada. Vem o nosso show de intervalo. 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

0: Não é esta trilha, não é esta. Para. É esta. Eu quero essa.
1: Essa é mais animada.
0: Quem manda aqui sou eu. Quem tá no comando dos botões ainda sou eu. A máquina não me domina.
1: Isso mesmo.
0: Quem
1: isso
0: manda, se eu quiser parar isso aqui agora, eu paro.
1: Isso. Isso mesmo. Você está no poder.
0: Eu estou no poder. A máquina ainda não manda em nós.
1: É.
0: Pronto. Lê essa pra gente ali, Selma.
1: Olha, boa tarde. Comigo aconteceu parecido. Fomos com minha esposa numa loja em São Mateus e enquanto a mulher escolhia que ia comprar, o que ia comprar, né? Uma atendente me seguia, parecia que eu ia roubar. Inclusive, eu pensei que era gerente, mas era uma vendedora. O povo julga muito pela veste e, né? Enfim, tem o... Como é que é?
0: Entendi. Ela falou, trato bem todo mundo. Não é a cor da pele, nem a vestimenta.
1: Entendi, que faz a pessoa. Acho que tinham que respeitar mais as pessoas. É verdade, sim. Tem que respeitar, tem que tratar todo mundo bem. Não importa.
0: Olá, né? Também, ó, outra mensagem aqui. Também já fui em uma loja só porque eu tava com roupa velha de trabalho, nem sequer foram perguntar se precisava algo. Uhum. Fui em outra loja e fui super bem atendida. Gostei, ou melhor, gastei quase 8 mil.
1: Caramba, olha só.
0: Que bom, é assim, você saiu de uma porta que não te atendeu bem, na outra porta te atenderam bem, pronto.
1: Sim, gastou lá.
0: E daí dá pra, vamos elogiar a outra loja. A outra loja teve um atendimento bom, né?
1: Sim, com certeza.
0: A maioria, gente, por isso que eu falei, é a maioria. Uhum. A maioria das empresas, né? Aqui.

0: não só aqui de São Mateus, mas
1: todos os lugares.
0: Todos os lugares, a maioria prezam muito pelo atendimento. São lojas ou enfim empresas conceituadas. A gente sabe que investem em atendimento, né? Uhum. Lê essa pra gente, Selma, pra gente fechar o programa.
1: Ó, falando de mau atendimento, o lugar que mais atende mal aqui em São Mateus.
0: Não fora... podemos falar.
1: Não.
0: Fora algumas lojas que tem. Uhum. Vai lá.
1: Umas lojas que estão com cara de que é o demônio para atender. E também atende mal. Que, ai, não podemos falar, né? No nome do lugar ali.
0: Uhum.
1: É, não vai dar para falar essa mensagem no ar, porque vai complicar aqui pra gente, né? Mas é que realmente, tem vários lugares que tem pessoas que não gostam do que fazem, provavelmente, que atendem a gente de cara feia.
0: Ela disse,
1: não é?
0: Essa pessoa disse aqui que não dão nem bom dia, né?
1: É, sim.
0: O resto lá tem com a cara que é o Satanás, uhum. Enfim.
1: Vixe,
0: é muita coisa ruim em um só lugar, né?
1: Infelizmente tem lugares.
0: Adoro vocês falando de mau atendimento, lugar que... Bom, um abraço pra você, a gente entendeu aqui o seu relato.
1: Viu? A gente só não pode falar no ar, mas infelizmente é assim. Por isso que a gente fica, né? A gente deixa o recado aqui pra todo mundo que está trabalhando, que atende o público, né? Não importa o lugar que seja, mas que você tenha contato com pessoas, atenda bem, né? Dê o seu melhor, mesmo que você não esteja bem, as pessoas não têm culpa do seu problema. Então atenda bem, entendeu? E quando você atende bem, olha só, energia positiva, né? Vamos lá, Luciana, eu atendi você super bem. Você vai ficar feliz, você vai passar coisas boas para outras pessoas também, não é?
0: Uhum.
1: É aquela onda do bem. E aí todo mundo fica bem, gente. E o bem volta para você, entendeu?
0: Obrigado pela participação também aqui da outra ouvinte que mandou boa tarde. Meu marido passou por uma situação parecida, foi em um banco. Ele precisou ir sacar uma quantia alta no caixa do banco para pagar aluguel dos terrenos e outras contas que precisava ser em dinheiro vivo. E a moça que o atendeu olhou ele de cima embaixo e perguntou se ele tinha aquela quantia na conta. Detalhe, ele tinha ido direto da roça, então estava com roupa um pouco suja. Ele disse que na hora ficou sem reação. Resultado, fechou a conta nesse banco e abriu em outro, só pela humilhação, depois de quase 20 anos tendo a conta nesta agência. Então ele fechou a conta por ser mal atendido. Às vezes uma palavra, né? Uma palavra ali de mau atendimento já leva a acontecer isso.
1: Verdade.
0: Muita gente mandou mensagem, quero agradecer. Ó, aconteceu aqui também em Canoinhas, na loja lá de veículos, né? Ele foi ver lá um carro, foi de chinelo, havaianas, calção, camisa e tal. Não me atenderam. Daí fui na outra loja concorrente, de outra marca. Comprei um carro lá. Bacana. No outro dia, novamente, com o carro novo, com camisa e tal, o gerente veio me trazer café.
1: Enfim,
0: tem só esse áudio aqui, ó, do...
1: Padilha.
0: Do Padilha, né? Padilha.
2: Boa tarde, Luciano. Boa tarde, Selma. Tudo bem?
0: Tudo Padilha. Bem.
2: Então, Luciano, como você falou aí a respeito da... Eu acho que é a educação, né? Eu tive na sexta-feira para Curitiba também no atendimento lá. Olha, dá vontade de trazer ele para casa, tanto, tão legal que era.
0: Gente boa.
2: E assim mesmo, Luciano, um rapaz chegou lá para ser atendido, conseguiu ser mal educado com o senhorzinho. Então, ele tem que ter a educação dos dois lados, né, Luciano? Tanto o atendente como o paciente, né?
0: Verdade.
2: É isso aí, um abraço.
0: Obrigado, Padilha. Dois lados tem que ser.
1: Sim, é verdade.
0: Porque tem cliente também que vou te contar uma coisa, né? Tem que tem muito cliente azedo também, viu? Tem cliente que já chega no estabelecimento, às vezes, com uma cara de que, de que não quer nada, mas quer tudo.
1: E
0: só que a cara não é de não quer nada, né?
1: Isso aí, gente.
0: Chega meio azedo, dando patadas, tem que se cuidar também. Gente, muito obrigado, viu? Ó, muita gente mandou mensagem por aqui, agradecer o Jusceli, a Liliane, a Sandra Figurski, obrigado, Rosalvo. Obrigado, Rosalvo. Mandou um monte de mensagem, a gente não conseguiu ver, Rosalvo.
1: Pois não deu tempo.
0: De tanta mensagem que chegou aqui, ó.
1: Isso aí.
0: Também aqui com a gente o Luiz Antônio, né? A Josefa, muitas participações, gente,
1: muito
0: muitas.
1: Legal.
0: A Fabi, a...

0: acho que é a Ivone, né? A Ivone também, Marinaldo, o Celso, a Genoveva, o Itamar, obrigado, a Rose, a Eliane, a Eduarda, a Sirlene, o Luiz, o Marlon, obrigado a todos vocês, gente. Amanhã tem mais Sofrência a partir das 2 da tarde. Eu tô de volta amanhã às 5 da manhã, tá ok? A Selma continua com vocês aqui no Nossa Tarde. Grande abraço, tem presente, hein, Selma?
1: Valeu, tem sorteio daqui a pouquinho.
0: Sorteio. Tchau, gente.
1: Tchau.
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0: 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Ainda que o Sul seja a região onde há o menor percentual de receio sobre as chances de a inteligência artificial reduzir empregos ou oportunidades, esse temor atinge 37% dos trabalhadores. O dado é da última pesquisa do Observatório Febraban, realizada pelo IPESP. O número fica abaixo dos números registrados nas outras regiões do país. Sudeste, 55%, Norte, 51%, Nordeste, 50% e Centro-Oeste, 49%. Ainda segundo o levantamento, no Sul, 41% dos entrevistados acham que a IA trará riscos e oportunidades na mesma medida ao mercado profissional. Outros 34% acreditam que ela traz mais oportunidades, enquanto 12% apostam em mais riscos do que oportunidades. Os dados inéditos da 19ª edição da pesquisa trazem um panorama abrangente sobre o grau de conhecimento e familiaridade dos brasileiros com a inteligência artificial. No recorte referente ao Sul, 94% das pessoas disseram já ter ouvido falar mal de IA, em um nível pouco acima da média nacional, 92%. Os que afirmaram conhecer bem a ferramenta na região somam 35%, enquanto 77% relatam que já tiveram com certeza algum contato com a tecnologia. Os que disseram já ter utilizado a IA chegam a 75%. Os que não a utilizam alegam principalmente o medo de errar ou receber notícias falsas, 32%, ou a preocupação com a privacidade ou o uso dos dados, 15%. Entre os principais usos mencionados, o campeão é a busca de informações e esclarecimento de dúvidas, 63%, seguida de longe pela aplicação profissional, 12%, e a criação de imagens e vídeos, 11%. A principal vantagem esperada com a IA é o ganho de tempo, 35%, seguido de aprendizado de coisas novas, 34%. 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
4: E aí, galera, a partir de agora vamos curtir muita música por aqui, hein? Hoje, agora, gente, só eu e você. É, Selma Santana por aqui. Está começando nossa tarde, pra gente deixar essa tarde de terça-feira mais ainda, mais alegre, mais animada. Bom trabalho pra você. Pra quem tá descansando, bom descanso. E pra quem leva a gente de carona, boa viagem. Quem tem cultura, tem tudo.
5: Boa tarde.
6: Boa tarde.
4: É boa nada, é ótima. Excelente tarde pra você, onde você estiver.
5: Mais alto astral.
4: Alto astral, alegria, energia positiva, aquilo que eu mando aqui, hein, gente? Eu mando, energia positiva pra você. Bom demais ter você por aqui, mande sua mensagem, participe. Vai ter sorteio, hein? Então, tô esperando sua mensagem. Já vai mandando. Agora são 13h09.
7: Não tem jeito, meu compadre. Vambora. Ela vacilou comigo, nós estamos aí, né? Tudo certo.

Bom demais, Luan Santana e Lua Pereira. Eu sou Sentimentos. A música ficou muito legalzinha, hein, gente? Eu gosto da música. Grupo Menos é Mais, Coração Partido também. Muito bom, gente. Muito bom estar aqui. Muito bom saber que você está aí curtindo a programação, que você está aí com o ouvido colado no rádio. Tem mensagem chegando já aqui. Abraço, Neuza. Tudo de bom, viu? Lá na Palmeirinha. Sebastião também. Marlon, abraço pra você aí também. Bom trabalho, viu? Todo mundo que está curtindo, continue mandando mensagem, porque nossa, no Sofrência a gente não conseguiu ler todas as mensagens, foi muita mensagem. E aí, agora a gente vai ter sorteio, tá bom? Pertinho das 5 horas vai ter o sorteio de um kit aqui da Cultura, aquele kit super legal, com aquela cuia linda da Cultura Sul, mais uma erva mate Sokolovski, tá a fim de ganhar? Então mande a sua mensagem para cá, 988-04-2851. Você estará concorrendo, tá bom? E a gente vai naquele ritmo, gente. Sabe aquele ritmo? É, aquele ritmo gostoso, curtindo música, conversando, né? Você mandando mensagem, eu mandando abraço. Então participe, agora são 13h17.

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0: Nota de falecimento. O plano de famílias PAF Vida da Funerária São Jorge comunica o falecimento da senhora Marta Suk Zarichen, ocorrido na manhã de hoje aos 82 anos. A cerimônia de despedida está acontecendo na residência de familiares na colônia Eufrosina. Sepultamento será amanhã com missa às 8:30 na igreja de São Pedro e São Paulo em colônia Eufrosina, logo após sepultamento naquele mesmo Campo Santo. Familiares enlutados antecipadamente agradecem parentes e amigos que lá comparecerem. O plano PAF Vida da Funerária São Jorge comunicou o falecimento da senhora Marta Sush Zarichen, ocorrido na manhã de hoje aos 82 anos de idade.

0: excelente tarde pra você. 26 graus neste momento aqui em São Mateus do Sul. Nem parece inverno, né? Quem tem cultura tem tudo.
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0: Música que a gente vai curtir agora, gente, é linda demais, demais, demais. A música Don't Dream It's Over, da banda Crowded House, foi tema da novela O Outro, exibida pela Globo em 1987. É antiguinha, viu, gente? Mas aquele negócio, música boa não envelhece, continua sendo boa. E essa canção embalou o personagem Denizar, interpretado pelo ator Francisco Cuoco. Vamos matar a saudade? Agora são 13h23.

0: Mas Cowgirl é problema.
1: Quem tem cultura tem tudo, tá aí Lee Just e Cowgirl na programação. Agora 13h30, uma ótima tarde pra você que está curtindo, você que está levando a cultura sua de carona, uma boa viagem. Chegue bem do seu destino aí, Deus te acompanhe, tá bom? Vai com atenção sempre, tá? Lembra que a pressa é inimiga da perfeição, então não tenha pressa, viu gente? Quando você vai pegar a estrada, né? Você vai sair de carro, enfim, você vai sair de casa, não adianta ter pressa. Lembra que a pressa, ela atrapalha tudo, então... Assim, gente, se chegar atrasado, o importante é chegar, né? É melhor chegar atrasado do que não chegar. Ou se você tem um compromisso, já se programa, sai mais cedo, vai na paz aí, tá bom? Sem pressa, que é muito melhor. Abraço pra você que está curtindo a programação, onde você estiver, galera que está nas máquinas, nos caminhões, nas lojas, nas empresas, enfim, onde você estiver, em casa, tá na roça, tá curtindo a programação, manda foto aqui pra mim, gente, manda foto. O dia tá gostoso hoje, hein? 26 graus, segundo o Cimepar, neste momento, mas a previsão é para que essa frente fria chegue e a partir de amanhã já comece a esfriar. Então aproveite o calorzinho hoje, viu? Quem gosta de calor, aproveita hoje. Lembrando que vai ter sorteio, hein? Pertinho das 5 horas, sorteio de um kit com uma cuia da Cultura Sua FM, mais uma erva mate Sokolovski. Então você pode levar este presentão hoje.

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aí pra gente matar a saudade, música de Mascavo, Folhas Secas. Uma ótima tarde pra você que está curtindo a Cultura CFM. Tem muitas mensagens chegando, daqui a pouco tem mais abraços. Mas aqui, gente, não é só música, não é só companhia, é informação também. Então já já tem o Giro da Cultura. 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Então, fica ligado, gente. Fique sempre muito bem informado, tá bom? Agora são 13h56.

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1: O governo federal se prepara para distribuir 13,042 bilhões de lucro do FGTS, Fundo de Garantia do Tempo de Serviço, aos trabalhadores. O dinheiro será depositado na conta vinculada do Fundo de Garantia. Tem direito aos valores titulares que tinham saldo nesta conta em 31 de dezembro de 2025. O montante ainda deverá ser aprovado pelo Conselho Curador do FGTS, cuja reunião está marcada para a próxima terça-feira, dia 28. Segundo informações, serão distribuídos 89% do resultado obtido em 2025. No ano passado, o Fundo de Garantia teve lucro de cerca de 14,6 bilhões de reais, com receita total de 64,5 bilhões. Em 2024, o lucro foi de 13,6 bilhões de reais, dos quais 12,92 bi foram distribuídos, o equivalente a 95%. Por lei, os valores são depositados nas contas vinculadas até o dia 31 de agosto, mas esse repasse poderá ser antecipado a depender do que será decidido na reunião do Conselho. O percentual a ser distribuído segue a regra definida pelo STF em julgamento de ação sobre a rentabilidade do fundo. Para o Supremo, a correção do FGTS de 3% ao ano, mais taxa referencial, mais a distribuição dos lucros é constitucional, mas os trabalhadores não podem receber menos do que a inflação. A rentabilidade das contas ficará em 6,90%, superando o IPCA em 2,53 pontos percentuais. 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

Nota de falecimento. Safe Mó Amiga da Companhia Funerária Santa Terezinha comunica o falecimento da senhora Joana Gatzka de Lima, ocorrido hoje aos 93 anos. O corpo será velado na Capela Mortuária de Rio Claro do Sul. Haverá missa de corpo presente amanhã às 10 horas na Matriz Nossa Senhora do Rosário, seguindo logo após para o sepultamento no cemitério de Rio Claro do Sul. Seus familiares agradecem aos parentes e amigos que lá comparecerem. O Safe Mó Amiga da Companhia Funerária Santa Terezinha comunicou o falecimento da senhora Joana Gatzka de Lima, ocorrido hoje aos 93 anos de idade.

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0: Por aqui é o Selma Santana te fazendo companhia. É, pra gente deixar essa tarde aí mais gostosa, mais leve, mais alegre, mais animada.
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0: contrariar. O SPC é um dos maiores grupos de pagode do Brasil. Eu amo o SPC, gente. Você adora tanto quanto eu? Gente, é bom demais, hein? Fundado em 1989, em Uberlândia, em Minas Gerais. Liderado inicialmente pelo carismático vocalista Alexandre Pires, o grupo marcou a década de 90 com sucessos como Que Se Chama Amor, Depois o Prazer e tantas outras músicas. Algumas que a gente vai matar saudade, vai curtir por aqui. Trajetória pra você, agora 4:05.
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0: contrariar, podia ficar até de noite aqui escutando uma atrás da outra que a gente não enjoa. Tem muita música boa, não é? É isso, gente. Trajetória é isso mesmo. São as melhores músicas dos artistas que a gente curte juntos por aqui. Quero mandar um abraço especial pro João dos Santos, meu aluno de locução lá de Foz do Jordão. Que bacana, João tá ouvindo a gente junto com as colegas, né? Um abraço pra todos vocês aí. A Glauciane, Everlin, é assim que fala, Everlin, e a Cidelma. Abraço pra vocês, pessoal de Foz do Jordão, curtindo a 97.5. Abraço, viu? Obrigada pelo carinho e abraço pra todo mundo que tá curtindo. Daqui a pouco tem mais abraços aqui, porque tem muita mensagem chegando. E aí, daqui a pouco também tem o nosso versão brasileira, que você não pode perder. Manda sua mensagem pra cá pra concorrer ao presente de hoje. Agora são 4:19.
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0: Nota de falecimento. O plano de famílias PAF Vida da Funerária São Jorge comunica o falecimento da senhora Marta Such Zarichin, ocorrido na manhã de hoje, aos 82 anos. A cerimônia de despedida está acontecendo na residência de familiares em Colônia Eufrosina. Sepultamento será amanhã, com missa às 8h30, na residência da família, logo após sepultamento no cemitério da Colônia Eufrosina. Familiares enlutados antecipadamente agradecem parentes e amigos que lá comparecerem. O plano PAF Vida da Funerária São Jorge comunicou o falecimento da senhora Marta Such Zarichin, ocorrido na manhã de hoje, aos 82 anos de idade. Excelente tarde para você.

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Tem Henrique Juliano, devia ser proibido. Pois é, tem coisas que deveriam ser proibidas mesmo, não é? Uma ótima tarde pra você, onde você estiver. Abraço, Jorge Risque, tá curtindo lá no Taquaral do Bugre, tudo de bom. A Silvia está curtindo também, está participando do sorteio, viu? Todo mundo que está mandando mensagem aqui está concorrendo ao kit personalizado aqui da rádio, com uma cuia linda da Cultura CFM, mais uma erva mate Sokolovski. Então, você vai curtir aí o seu chimarrão na cuia nova. Eita, coisa boa, hein? Manda sua mensagem se você ainda não mandou, 988042851, porque daqui a pouquinho já tem o sorteio, tá bom? A Maria Madalena também, da Vila Proman, está curtindo. A Jéssica também. Daiane, um beijo pra você. A Cecília, tudo de bom, Cecília? Abraço também pra Alessandra, pessoal ligadinho lá nas Tamareiras. Tudo de bom, viu, galerinha? Agora são 4h31. Daqui a pouquinho, no próximo bloco, tem o nosso Versão Brasileira. Não perde, não.

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1: Abraço, galera da Lapa, que tá curtindo a programação. E olha só, gente, a gente vai curtir agora o nosso Versão Brasileira. Esse quadro é bacana demais. Tem tudo.
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1: Pois é, sempre existem músicas que a gente ouve e a gente não sabe que tem uma versão original. Ou aquela música que você gosta, que você curte, que você não sabia que tinha uma versão brasileira, não tem? Tem várias, gente. E a gente descobre isso aqui neste quadro que é muito legal no Nossa Tarde, que é o Versão Brasileira. Hoje a gente vai curtir Bob Dylan.

0: Knocking on Heaven's Door e a versão brasileira com o Zé Ramalho batendo na porta do céu. Agora 4:36.
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Bem, tudo bom demais, o Versão Brasileira de hoje, hein? Até o pessoal mandou ali, nossa, que saudade dessa música, que lembrança massa. Massa mesmo, gente, música é boa, né? É tão bom relembrar, matar saudade. E você mata saudade, claro, aqui na Cultura CFM. Bom demais ter a sua companhia. Abraço, Valdivino, que mandou mensagem, a Jéssica, o Pedro, o Haroldo, Vanise, um beijo, obrigado pelas mensagens de carinho sempre, viu? A Elisete também, a Luciane, na Nova Tesoura, a Jurema, que legal, gente, lá no Lajeado, tá ali, beijo pra você, pra Alessandra, pra todo mundo que está na escuta, que está mandando mensagem. E olha, já já vai ter o resultado do sorteio, hein? Então fica ligado pra saber se é você que vai levar este kit bem bacana com essa erva mate hoje. Agora são 4h43.

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1: Agora são 15 para as 5. 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
1: Notas de falecimento. 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Seus familiares agradecem aos parentes e amigos que lá comparecerem. 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
1: Vamos chegando no finalzinho aqui de mais um Nossa Tarde. É mais um dia que se vai, hein? 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Vamos curtir The Weeknd, Save Your Tears, agora 4h48.

estrelas, no finalzinho já aqui do Nossa Tarde, mais um dia que se vai, gente. É, o tempo passa rápido demais, por isso eu te digo, aproveite o seu tempo da melhor forma possível, tá? Não desperdice tempo com coisas bobas, coisas que não valem a pena, tá bom? Faça o bem vai voltar pra você. Quem vai levar um kit personalizado aqui da rádio hoje, aquele kit bem legal e ainda, além do kit, uma erva mate Sokolovski, olha que maravilha, é a Neuza do 9833 final 01. Neuza, já vou mandar mensagem pra você ali, pra você passar aqui na rádio pegar, tá bom? Pra quem não ganhou, porque muita gente mandou mensagem, todo mundo queria ganhar, gente, ó, fica triste não, tá? Porque aqui todos os dias mesmo, tem prêmios, tem promoções, tem muita coisa bacana feita com muito carinho pra você, tá bom? Então continua sintonizado, vai participando. Próximo ganhador pode ser você. Eu vou, mas amanhã eu volto. Já já, Robertinho das Neves te fazendo companhia neste final de tarde super agradável. Fique bem, obrigada pela companhia e até amanhã. Agora faltando 5 para as 5. Tchau, gente.

0: 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A Secretaria de Estado da Educação do Paraná lançou o edital do processo seletivo simplificado, PSS, para contratação temporária de professores e professoras pedagogos para a rede pública estadual. O edital número 52/2026 foi lançado nesta terça-feira, dia 21. O período de inscrições se inicia na próxima segunda-feira, dia 27, e segue até o dia 24 de agosto. Os candidatos que preencherem os requisitos para participação no processo seletivo devem realizar um cadastro prévio na página do sistema PSS. Em seguida, eles poderão realizar as inscrições na página oficial do Núcleo de Concursos da Universidade Federal do Paraná, que ficará a cargo da execução do processo seletivo. Cada candidato poderá realizar até duas inscrições, contemplando as categorias de Educação Física e Educação Profissional, escolhendo até dois municípios para atuação, desde que vinculados ao mesmo núcleo regional de educação. Aqueles que comprovarem baixa renda ou tiverem cadastro como doador de sangue, medula óssea ou leite humano, ou que tenham cumprido com o serviço eleitoral, poderão solicitar a isenção integral da taxa de inscrição. Informações detalhadas sobre a aplicação das provas, oferta de vagas, características de cada função, escolaridade mínima exigida, podem ser consultadas diretamente no edital. A remuneração para a carga horária de 20 horas semanais é de R$ 3.495,55 e para a de 40 horas, R$ 6.991,10. O processo seletivo tem validade até 31 de dezembro de 2027. 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
9: Ok, oi gente, tudo bem aí? 5:05 agora, estamos chegando aqui na Cultura.

então, começando mais um Terra Nativa, hoje de terça. Como é que tá aí? Tudo bem? Sou o Roberto Cubelizinha. Estamos chegando por aqui em mais uma tarde gostosa para ficar junto com você até às 8 da noite, interagindo 988-04-2851 para você participar por aqui, mandar o seu abraço, o seu alô e fazer essa tarde ficar ainda mais gostosa e divertida, claro, com a sua sintonia.

0: Cultura, sua FM, seu som da Simone Mendes. Direitos iguais, aqui no nosso finalzão de tarde, para você que tá sempre na sintonia, acompanhando a nossa programação, agradeço a sua preferência, a sua audiência, até às 8 da noite, a gente fica junto por aqui com muita música e você, claro, participando, interagindo da nossa programação que tem a sua cara.
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0: Agora tem grupo Minuano.
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Cultura, sua FM, seu som do Grupo Minuano, Trancão de Livramento, pra gente aqui no nosso finalzão de tarde, hoje de terça-feira. Você que tá acompanhando a nossa programação, tempinho hoje, tava com uma temperatura mais gostosa, quente, né? A gente continua ainda vivendo aqui os 25 graus, o qual, né? Já tinha marcado que chegaria a esta temperatura sem previsão de chuva para amanhã. Tava marcando ontem quando a gente falou chuva, aí hoje meio-dia quando o Sérgio falou já não tinha, agora já está mostrando uma chuvinha aqui para nossa região de São Mateus para quarta, quinta, sexta e sábado. Novamente marcando então essa chuvinha. O tempo mostra, né, com algumas nuvens, que realmente pode ser que venha mesmo alguns pingos de chuva para nossa região aqui, é porque esquentou bastante rapidinho, né? E o tempo já mostra que tá assim meio borocochô. Então, de repente, talvez na madrugada ou no começo da manhã, a gente pode acordar aí com uma chuvinha na nossa região aqui.

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1: 5h21, nota de falecimento, plano de famílias, PAF Vida da Funerária São Jorge, comunica o falecimento da senhora Marta Suki Zarichen, ocorrendo na manhã de hoje, aos 82 anos. A cerimônia de despedida está acontecendo na residência de familiares em Colônia Eufrosina. O sepultamento será amanhã com missa às 8h30 da manhã na residência da família e logo

após o sepultamento no cemitério da colônia Eufrosina. Familiares enlutados antecipadamente agradecem a parentes e amigos que lá comparecerem. O plano PAF

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3: Bom, por aqui a música tá de volta pra você, 5:23.
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3: Quero que você esteja acompanhando a nossa programação. Boa tarde.
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3: Deixa eu mandar um abraço aqui pro Luiz Cavalheiro. Tudo certinho aí, Luiz? Abração pra você. Continue sempre acompanhando nossa terra nativa. Está na escuta aí, curtindo o melhor da música.

Cultura Sul FM, Kleber e Cauã, mil adjetivos, perfeita pra mim, 5:29. Grande abraço aí pra você que está acompanhando a nossa programação todo dia aqui na Cultura Sul FM. Programação gostosa, belezinha, feita pra todo mundo que tá ligado aí. Amanhã é quarta-feira. Amanhã, deixa eu ver o que a gente tem aqui. Vim apresentar amanhã pra você também. Deixa eu me encontrar aqui nessa quarta-feira maravilhosa. Bom, mas daqui a pouco eu te falo aí o que vai rolar amanhã na nossa programação aqui pra você que tá acompanhando a gente na Cultura Sul FM. Um grande abraço aí pra você que tá sempre, né, interagindo, curtindo. Tá de aniversário hoje, parabéns, felicidades pra você, que seja uma data muito festiva na sua vida e que tudo de bom aconteça, que as grandes realizações estejam presentes na sua vida. Rapidinho, tem mais música pra você que tá acompanhando a nossa programação hoje de terça-feira.

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1: Agora 27 para as 6, nota de falecimento. O Safe Mão Amiga da Companhia Funerária Santa Terezinha comunica o falecimento da senhora Joana Gatzka de Lima, ocorrido hoje aos 93 anos. O corpo está sendo velado na Capela Mortuária de Rio Claro do Sul. Haverá missa de corpo presente amanhã às 10 da manhã na Matriz Nossa Senhora do Rosário, seguindo logo após para o sepultamento no cemitério de Rio Claro do Sul. Seus familiares agradecem a parentes e amigos que lá comparecerem. O Safe Mão Amiga da Companhia Funerária Santa Terezinha comunicou o falecimento da senhora Joana Gatzka de Lima, ocorrido hoje aos 93 anos.
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0: Porque a música não para pra você, 24 pras 6.
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Cultura, sua FM, um abraço aí pra você que tá sempre ligado, acompanhando a gente, onde quer que você esteja, na sintonia da mais gostosa estação do seu rádio. Olha, se você ainda não baixou o nosso aplicativo, é só baixar aí, Rádio Cultura Sul, FM 97.5, para você poder ouvir a gente aonde você estiver. Você vai poder acompanhar aqui a nossa programação, seja do Terra Nativa, do Nossa Tarde, do Manhã Show, enfim, de toda a programação aqui, do Acorda Meu Povo, às 5 da manhã, enfim, do Décadas, Fly em Décadas, hoje, terça-feira, anos 80, aqui na Cultura. Tem os Serranos.

Cultura sua FM, o Todilho Negro. A gente ouviu aqui na programação mais envolvente do seu rádio, hoje de terça-feira, semana que segue. Enfim, para você que está sempre acompanhando aqui a Cultura sua FM, agradeço a sua audiência, pessoal dos bares, lanchonetes, comunidades do nosso interior aqui de São Mateus. Um bom finalzão de tarde para todo mundo. Rapidinho, tem mais músicas para você.

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0: que maravilha, hein? A gente volta e a música não para pra você.
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0: Deixa eu mandar um abraço aqui pra Elisete Ankoski, tá na sintonia com a gente. Obrigado, Elisete. Um abraço aí pra você, pra toda a sua família. O Barto da Silva também tá na audiência com a gente. Alô, Barto, obrigado aí pelo carinho, pela preferência. O Orley, lá do Mato Queimado, na Lapa, tá sempre na audiência. Fala, Orley, como é que você tá aí? Tudo certinho? Obrigado pelo carinho, pela preferência com a gente aqui. A música não para.
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0: Agora tem Bruno e Barreto.

tem o Giro da Cultura. Deixa eu mandar um abraço aqui pro César, mandou ali que tá na luta ali, né? Tá com uma caçamba, é isso? Deixa eu aumentar aqui pra ver se é isso mesmo. É um caminhão caçamba, né? César, um abraço aí pra você, o Magrão, obrigado aí pelo carinho, pela sua sintonia, sempre junto com a gente, curtindo aqui a Cultura Sua FM, em especial nosso terra nativa, agradeço preferência, bom trabalho aí pra você, viu, César? Magrão, obrigado aí pelo carinho. A gente continua por aqui com mais músicas pra você, tudo de bom aí onde quer que você esteja. Pessoal lá de Canoinha sempre acompanhando a gente, a Patrícia em Três Barras. Oi, Patrícia, tudo certinho aí? Beijo pra

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1: Seis em ponto aqui na nossa programação de finalzão de tarde. Do Terra Nativa pra você. Mandar um salve aqui pra Rose, tá na audiência. Oi, Rose, ela tá mandando um alusão, um beijo pros filhos, o Paulo e também a Manu, que tá acompanhando a gente, pessoal lá da Vila Amaral. Obrigado, Rose, e aos filhos aí, o Paulo e a Manu, tudo de bom pra vocês aí, obrigado pela preferência com a gente aqui no Som da Cultura. Tá vindo informações, mas já já tem muito mais pra gente continuar juntos na programação do jeitinho que você gosta.
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4: Paraná, pela primeira vez na história, terá o quinto maior número de pessoas aptas a votar no país numa eleição presidencial. É o que revelam dados do Tribunal Superior Eleitoral, TSE, divulgados na segunda-feira, dia 20 de julho, os quais apontam que o eleitorado paranaense para o pleito de outubro próximo soma pouco mais de 8,6 milhões de pessoas. Curiosamente, o número de eleitores caiu em relação às eleições municipais de 2024. Mas, ainda assim, os paranaenses superaram os gaúchos para se tornarem o quinto maior colégio eleitoral do Brasil. De acordo com o TSE, em todo o país, há 158.745.463 pessoas aptas a votar nas eleições para presidente, governador, senador, deputado federal e deputado estadual. Só no Paraná, esse contingente é de 8.609.026 eleitores, o que equivale a 5,4% do total nacional. Com isso, o eleitorado paranaense superou o do Rio Grande do Sul, que tem 8.526.233 eleitores, e se tornou o quinto.

0: quinto maior do país pela primeira vez na história. Em todo o país, somente os estados de São Paulo, Minas Gerais, Rio de Janeiro e Bahia possuem mais eleitores que o Paraná. 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
1: Bom, agora 6:07, nota de falecimento. O Safe Mão Amiga da Companhia Funerária Santa Terezinha comunica o falecimento da senhora Joana Gatzka de Lima, ocorrido hoje aos 93 anos. O corpo será velado na Capela Mortuária de Rio Claro do Sul. Haverá missa de corpo presente amanhã, às 10 da manhã, na Matriz Nossa Senhora do Rosário, seguindo logo após para o sepultamento no cemitério de Rio Claro do Sul. Seus familiares agradecem aos parentes e amigos que lá comparecerem. O Safe Mão Amiga da Companhia Funerária Santa Terezinha comunicou o falecimento da senhora Joana Gatzka de Lima, ocorrido hoje aos 93 anos.
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1: Bom, então, 6:10, a música não para por aqui, a gente segue interagindo com você no melhor

0: às 8 da noite, todo dia de segunda a sexta-feira, para você acompanhar nossa programação.
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0: Tá na sintonia por aqui, é a Ilze de Mafra, confirmando a audiência. Ótima noite aí para todo mundo. Obrigado aí pelo carinho, Ilze, você e todos da família na sintonia. Nosso amigo Donaldo também confirmando a audiência. Obrigado, Donaldo. Um abraço a você, pra Geralda. Enfim, um abraço aí também pro Felipe, nosso colega de trabalho. Todo domingão, às 7 da noite, Radar do Rock pra você aqui na Cultura. Curtir e se divertir também com o Felipe. A Janete Fernandes tá na audiência com a gente. Oi, Janete. Tudo bem aí? Obrigado pelo carinho. Bom início de noite pra você e pra toda a sua turma.

Cultura, sua FM, Diego e Vitor Hugo, beijei a cura. Ótima noite pra todo mundo. Aliás, começando mais uma noite, hoje essa de terça-feira. Lembrando que logo mais às 8 eu tenho décadas, anos 80, pra você matar saudades, na programação aqui da Cultura, primeira e segunda edição, né? Logo mais às 8, depois tem a Voz do Brasil, daí às 10 com a segunda edição pra você. E à meia-noite eu bateu saudade. Aquele programa gostoso da sua madrugada, tudo isso você tem aqui na

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0: 6h22, nota de falecimento. O plano de família SPAF Vida da Funerária São Jorge comunica o falecimento da senhora Marta Suki Zarichen, ocorrida na manhã de hoje, aos 82 anos. A cerimônia de despedida está acontecendo na residência de familiares em Colônia Eufrosina.

sepultamento será amanhã, com missa às 8:30 da manhã na residência da família e logo após o sepultamento no cemitério da colônia Eufrosina. Familiares enlutados antecipadamente agradecem a parentes e amigos que lá comparecerem. O plano PAF Vida da funerária São Jorge comunicou o falecimento da senhora

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1: Bom, a música não para, você que gosta de ouvir, então fique à vontade por aqui.
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1: Tem cultura, tem tudo e aqui a música não para pra você. Uma excelente noite pra todo mundo. Mandar um alô pro Carlinhos lá na Vila Amaral. Alô, Carlinhos, abraço aí pra você, do Roberto Belezinha, pra todo o pessoal aí na Vila Amaral, sempre acompanhando a nossa programação, nosso final de tarde, início de noite, até às 8 todo dia.

Luísa, Mariana e Matheus, receita, 6h29 agora. Pessoal que tá chegando em casa, depois do trabalho, o dia todo, enfim, cansativo. Agora vai acompanhar a gente, vai tomar um chimarrãozinho de boa, descansar um pouquinho, relaxar um pouquinho. E depois, né, se preparar para aquela jantinha gostosa na noite de terça-feira. A temperatura tá um pouco quente hoje, né, 25 graus. E para amanhã marcando chuva, quarta-feira, hein? Amanhã, quinta, sexta e sábado, a chuva retornando aí para nossa região. Até ontem à tarde, nesse horário aqui, comecinho de noite, quando a gente falou, tinha desaparecido essa chuva, porém agora já voltou, marcando novamente aqui a previsão de uma chuvinha para nossa região de São Mateus do Sul. Amanhã, quarta-feira, meio da semana já, hein, belezinha? Ah, amanhã, quarta-feira, dia do sofá. Você que está com a gente por aqui, continua aí. Já tô trazendo mais músicas para você. Fica comigo, a gente continua juntos aqui na Melhor Rádio.

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2: Bom, agora 29 para as 7. 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
0: Nota de falecimento, Seifmon, amiga da Companhia Funerária Santa Terezinha, comunica o falecimento da senhora Joana Gatzka de Lima, ocorrido hoje aos 93 anos. O corpo está sendo velado na Capela Mortuária de Rio Claro do Sul e haverá missa de corpo presente amanhã às 10 da manhã na matriz Nossa Senhora do Rosário, seguindo logo após para o sepultamento no cemitério de Rio Claro do Sul. Seus familiares agradecem aos parentes e amigos que lá comparecerem. O Seifmon, amiga da Companhia Funerária Santa Terezinha, comunicou o falecimento da senhora Joana Gatzka de Lima, ocorrido hoje aos 93 anos.

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0: 25 para as 7. Como é que você tá? Tudo bem aí? 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

Ai, cachorro perigoso, tchê garotos, aqui no nosso Terra Nativa. Grande abraço aí pra todo mundo, você que está passando por nossa cidade, São Mateus do Sul, pela região aí, tá acompanhando esta 97.5. 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Deixa eu mandar um abraço pra Terezinha, lá na Vila Proma. Oi, Terezinha, tudo bem? Boa noite pra você, uma boa terça-feira. Continue com a gente aqui acompanhando a nossa programação que tem a sua cara. Chegando agora o Eduardo Costa.

Cultura Sua FM, seu Eduardo Costa, o amor de violeiro. Abraço para todo mundo que gosta de acompanhar aqui a nossa programação. 14 minutos faltando agora para as 7. Abraço, boa noite. Agradeço a sua preferência, a sua audiência. Daqui a pouquinho tem mais músicas para todo mundo que tá na sintonia hoje de terça-feira, dia 21 de julho. Feliz aniversário para você que troca idade, um novo ciclo na sua vida. Enfim, que seja muito produtivo, né? Este novo ciclo aí, essa nova idade, que traga muitas conquistas, realizações, muito sucesso para você. 14 agora para as 7.

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0: por aqui tem muito mais músicas pra você.
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0: Seguindo em frente por aqui, quem tá me ouvindo também acompanhando a nossa programação é Ivone. Oi, Ivone, tudo certinho aí? Obrigado aí pela sua sintonia, pela sua audiência, curtindo aqui a nossa programação do Terra Nativa hoje de terça-feira. Galera que tá sempre na preferência, na audiência. Um abraço pra você. O Toninho também tá curtindo a gente lá de Rebouças. Alô, Toninho! Um abraço aí pra você. Boa terça-feira!

na Cultura CFM, Lucas e Igor, Flash, para você aqui no nosso Terra Nativa, programação feita com muito carinho para você todos os dias, de segunda a sexta-feira, nesse horário das 5 até as 8 da noite. Deixa eu mandar um salve aqui. O Gerson Borges está sempre acompanhando a gente. Obrigado, Gerson. Um abraço aí para você, para toda a família. Pessoal lá do Rio Baio, na audiência. Tudo de bom para vocês aí. Boa noite, uma boa terça-feira. Curtindo a programação que tem a sua cara. A gente segue juntos até às 8 por aqui. E a música, claro, não para. Agora tem Zé Augusto e Andrei. Antes de ouvir.

Cultura, seu FM, José Augusto e Andrei, o choque de realidade. Enfim, tudo de bom pra você, boa noite, boa terça-feira. A música não para pra você, já tem muito mais. Tá na hora da gente acompanhar as informações aqui no Giro da Cultura e depois você continuar com a gente, o nosso Terra Nativa.

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1: Ainda que o Sul seja a região onde há o menor percentual de receio sobre as chances de a inteligência artificial reduzir empregos ou oportunidades, esse temor atinge 37% dos trabalhadores. O dado é da última pesquisa do Observatório Febraban, realizada pelo IPESP. O número fica abaixo dos números registrados nas outras regiões do país. Sudeste, 55%, Norte, 51%, Nordeste, 50% e Centro-Oeste, 49%. Ainda segundo o levantamento, no Sul, 41% dos entrevistados acham que a IA trará riscos e oportunidades na mesma medida ao mercado profissional. Outros 34% acreditam que ela traz mais oportunidades, enquanto 12% apostam em mais riscos do que oportunidades. Os dados inéditos da 19ª edição da pesquisa trazem um panorama abrangente sobre o grau de conhecimento e familiaridade dos brasileiros com a inteligência artificial. No recorte referente ao Sul, 94% das pessoas disseram já ter ouvido falar mal de IA, em um nível pouco acima da média nacional, 92%. Os que afirmaram conhecer bem a ferramenta na região somam 35%, enquanto 77% relatam que já tiveram com certeza algum contato com a tecnologia. Os que disseram já ter utilizado a IA chegam a 75%. Os que não a utilizam alegam principalmente o medo de errar ou receber notícias falsas, 32%, ou a preocupação com a privacidade ou o uso dos dados, 15%. Entre os principais usos mencionados, o campeão é a busca de informações e esclarecimento de dúvidas, 63%, seguida de longe pela aplicação profissional, 12%, e a criação de imagens e vídeos, 11%. A principal vantagem esperada com a IA é o ganho de tempo, 35%, seguido de aprendizado de coisas novas, 34%. 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
2: Tudo de bom pra você. 7:06, agora a gente continua com a nossa programação aqui da sua tarde gostosa e noite. Belezinha, hoje é terça-feira, dia 21 de julho.
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2: Deixa eu saber por aqui, tem Christian e Ralph.

esse é o som do Panda, eu te seguro aqui no nosso Terra Nativa, Cultura Sua FM. Boa noite aí pra você de terça-feira. A Joaquina Okonoski tá na sintonia com o Vilmar. Obrigado, Joaquina. Valeu, Vilmar. Um abraço aí pra vocês. Uma excelente noite. Pessoal que já está naquele momento gostoso aí, possivelmente jantando e acompanhando aqui a gente, belezinha. Um abraço aí pra todo mundo. Uma boa terça-feira. Que tudo de bom aconteça pra você nessa noite.

gostosa, maravilhosa. Agora 18 graus a temperatura. Logo mais à noite, às 8, décadas para recordar, anos 80, matando saudades por aqui. Muita coisa boa para você curtir na nossa programação da Cultura Sul FM. Feito para você todos os dias na programação aqui da 97.5. A música não para, a gente continua para você. Agora tem o Porca Véia.

Estilo e Porca Véia. Estilo e Porca Véia. Esse estúdio ficou pequeno pra nós dois aqui, belezinha. Lá de cá, cada um mostrando aquilo que sabe, né? Pois é. Bom, enfim, 7:17 agora. Já tem muito mais músicas pra você na sua noite de terça-feira. Hoje no dia 21, pessoal que está aí na BR acompanhando a nossa programação. Olha que rádio que é essa? Essa é a 97.5. É Cultura Sua FM, feita pra você todos os dias.

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0: Muito bem, nós tivemos uma queda de energia no nosso transmissor, mas a gente já tá de volta por aqui com muito mais músicas para você que está acompanhando a nossa programação, aonde quer que você esteja ligado, curtindo a 97.5.
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0: na Cultura Sua FM, Chiquita e Bordoneio, Dois Tombos. Boa noite pra você, 29 agora para as 8. A gente segue por aqui com a nossa programação de final de tarde, início de noite, enfim. Hoje, não esquece que tem décadas, anos 80, pra você matar saudades. Tudo isso aqui na 97.5, pra você curtir, se divertir, enfim, prestigiar a nossa programação que combina com você.
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0: Então, a Cláudia Charneski está na sintonia com a gente. Obrigado aí, boa noite pra você, tudo de bom. O José Pedro tá ligadão por aqui também. Valeu, José Pedro. Pessoal lá de Faxinal dos Rodrigues, sempre na audiência. Nosso amigo o Lenilson tá com a esposa Paula, os filhos o Arthur e Ana Lu. Abraço, pessoal aí de Poços, São João do Triunfo. Obrigado pelo carinho de vocês. O Renato e a Leonora lá do Cochilhão dos Vitoriano. Toda do Vitorianos, né? Todos os dias, toda semana, né? Na sintonia com a gente aqui, acompanhando a Cultura CFM, o nosso Terra Nativa. Obrigado, Renato. E também a Leonora. Obrigadão pelo carinho de vocês aí. Uma ótima noite. A gente continua por aqui o melhor da música.
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0: Agora tem Leandro e Leonardo.

0: agora 18 para as 8. Você ouviu Paulinho Mocelin e o Joneló Texano Pancoso. A gente vai seguindo em frente por aqui com mais músicas para você. Antes tem mais o toque aqui, deixa eu ver quem é o Arthur. Fala, Arthur.
1: Boa noite, Roberto.
0: Boa noite.
1: Eu sou seu fã, um
0: obrigado.
1: Abraço
0: para
1: você.
0: Opa.
1: Eu gosto do seu programa todo dia.
0: Obrigado.
1: Todo dia tô escutando. Um abraço para todo mundo dos ouvintes.
0: Aí. Grande Arthur, abração pra você também, que você continua sempre com a gente aí, né, belezinha? Acompanhando a nossa programação, Arthur, nosso querido amigo, fã nosso, e nós também de você, viu, Arthur? Um abração aí, boa noite, uma boa terça-feira. Agora tem um pupurri de valsa, quem gosta de dançar valsa, nós gostamos, né, belezinha? Então vai pra lá que eu vou dançar aqui.

Cultura, seu FM 13 agora para as 8, terceira dimensão, passando por aqui o nosso Terra Nativa de hoje, de terça-feira. Muito obrigado pela sua audiência, pela sua preferência. Bom, já tem mais músicas para você, continua com a gente aqui. A rádio que combina com o seu bom gosto, todos os dias de segunda a sexta-feira, sempre o nosso Terra Nativa e você, claro, interagindo por aqui, curtindo, participando da nossa programação.

Nota de falecimento, Seife Mão Amiga, da Companhia Funerária Santa Terezinha, comunica o falecimento da senhora Joana Gatzka de Lima, ocorrido hoje aos 93 anos.

O corpo está sendo velado na capela mortuária de Rio Claro do Sul. Haverá missa de corpo presente amanhã, às 10 da manhã, na matriz Nossa Senhora do Rosário, seguindo logo após para o sepultamento no cemitério de Rio Claro do Sul. Seus familiares agradecem aos parentes e amigos que lá comparecerem. O Seif Moamiga, da Companhia Funerária Santa Terezinha, comunicou o falecimento da senhora Joana Gatzka de Lima, ocorrido hoje, aos 93 anos.

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quase final aqui do nosso Terra Nativa. Agora 9 para as 8. Chegando de Paulo e Paulino.

4 minutos agora faltando para as 8, já o Décadas Anos 80. A gente volta amanhã, belezinha? Às 5 da tarde, quarta-feira, para te fazer companhia. Beijo carinhoso para todo mundo, obrigado pela sua audiência, uma excelente noite de terça. Tchau, pessoal.

0: 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O governo federal se prepara para distribuir 13,042 bilhões de lucro do FGTS, Fundo de Garantia do Tempo de Serviço, aos trabalhadores. O dinheiro será depositado na conta vinculada do Fundo de Garantia. Tem direito aos valores titulares que tinham saldo nesta conta em 31 de dezembro de 2025. O montante ainda deverá ser aprovado pelo Conselho Curador do FGTS, cuja reunião está marcada para a próxima terça-feira, dia 28. Segundo informações, serão distribuídos 89% do resultado obtido em 2025. No ano passado, o Fundo de Garantia teve lucro de cerca de 14,6 bilhões de reais, com receita total de 64,5 bilhões. Em 2024, o lucro foi de 13,6 bilhões de reais, dos quais 12,92 bi foram distribuídos, o equivalente a 95%. Por lei, os valores são depositados nas contas vinculadas até o dia 31 de agosto, mas esse repasse poderá ser antecipado a depender do que será decidido na reunião do Conselho. O percentual a ser distribuído segue a regra definida pelo STF em julgamento de ação sobre a rentabilidade do fundo. Para o Supremo, a correção do FGTS de 3% ao ano, mais taxa referencial, mais a distribuição dos lucros é constitucional, mas os trabalhadores não podem receber menos do que a inflação. A rentabilidade das contas ficará em 6,90%, superando o IPCA em 2,53 pontos percentuais. 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
1: No embalo da sua noite, aqui na Cultura Sua FM está começando mais um programa Décadas para você. Boa noite, você que está ouvindo a Cultura Sua FM, não só em São Mateus do Sul, mas também em toda a nossa região. Para quem está ouvindo pelo rádio, para quem está ouvindo pelo aplicativo, aliás,

0: você não baixou ainda o nosso aplicativo, você pode baixar aí Cultura Sua FM, você pode curtir, pode ouvir, pode sentir em qualquer lugar que você estiver, apenas com um clique. O som que você gosta, o som que faz você viajar aqui na sua noite. Hoje é noite de curtir os anos 80. Essa década marcante, emocionante, empolgante, você vai curtir os sons agora, na nossa primeira parte do programa. Lembrando que 10 horas da noite tem o nosso segundo tempo. É, esse programa, ele é bom, ele merece duas partes, porque toca música que faz você viajar, faz você recordar, faz você se emocionar e faz no tempo você voltar. Vamos curtir então? 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

0: década de 80. Na nossa programação noturna aqui da Cultura Sul FM. Na segunda-feira você ouve os anos 60 e 70, na terça-feira 80, quarta-feira 90, quinta-feira 2000 e na sexta-feira o melhor da década de 2010. Cada dia uma década diferente, cada dia uma emoção diferente para você que se liga na nossa programação aqui na Cultura Sul FM. Claro, para você viajar mentalmente, porque a música tem esse poder, como eu sempre falo aqui na programação, como eu sempre falo aqui no programa. A música faz você viajar. Você pode fechar os olhos e sentir aquele momento que você gostaria muito de voltar. Sem pensamento, isso sim é possível, e somente com a música isso é possível. Eu sou o Cleverson Daniel, estou com você sempre na noite aqui na Cultura Sul FM, na programação do Décadas. Anos 80 hoje. Nos anos 80, diversos ritmos musicais fizeram sucesso, com destaque para o rock, pop e música eletrônica, New Wave também. Bandas, artistas como a Legião Urbana, Renato Russo, saudoso, imortal Renato Russo, Titãs, Bon Jovi, Michael Jackson, Madonna, enfim, muitos outros artistas que marcaram essa década. Barão Vermelho, no rock internacional, Guns N' Roses. Além disso, pop se destacando mundialmente com Michael Jackson e também a Madonna, o rei e a rainha do pop. E o dance music também explodindo em todas as baladas pelo mundo afora. Enfim, uma década atraente, envolvente e diferente. Quem viveu sempre fala que foi a melhor década. Vamos curtir então mais músicas. Aumente o volume do seu rádio e vai viajando no som da Cultura Sul FM e o melhor da década de 80 nessa noite de terça-feira.
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uma década de grande diversidade musical. Mistura de gêneros populares como rock, pop, new wave, hip hop, entre outros, como já foi falado aqui no programa Décadas. Foi um período de muita criatividade e experimentação, com muitos artistas explorando novas sonoridades.

0: Mais uma noite que chegou ao fim, a primeira parte do programa Décadas. E aí, gostou? Curtiu a primeira parte? Não esquece que às 10 horas da noite retorna a segunda parte do programa, o segundo tempo, com muito mais músicas para você recordar, muito mais músicas para você se emocionar e viajar aqui na nossa programação. Tá legal? Então, 10 horas da noite, retorna a segunda parte do programa Décadas. Um abraço para você. Até logo.
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Notícia de hora em hora. A Secretaria de Estado da Educação do Paraná lançou o edital do processo seletivo simplificado, PSS, para contratação temporária de professores e professoras pedagogos para a rede pública estadual. O edital número 52/2026 foi lançado nesta terça-feira, dia 21. O período de inscrições se inicia na próxima segunda-feira, dia 27, e segue até o dia 24 de agosto. Os candidatos que preencherem os requisitos para participação no processo seletivo devem realizar um cadastro prévio na página do sistema PSS. Em seguida, eles poderão realizar as inscrições na página oficial do Núcleo de Concursos da Universidade Federal do Paraná, que ficará a cargo da execução do processo seletivo. Cada candidato poderá realizar até duas inscrições, contemplando as categorias de Educação Física e Educação Profissional, escolhendo até dois municípios para atuação, desde que vinculados ao mesmo Núcleo Regional de Educação. Aqueles que comprovarem baixa renda ou tiverem cadastro como doador de sangue, medula óssea ou leite humano